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2: Vamos ouvir agora de Erin Shin cantar Quem Tem o Dom.

0: Cadê o gritão aí?
1: Ô, barulhão!
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0: Bom demais, ouvimos 11h20 cantando a música Menina. Também ouvimos Reinaldo San e por primeiro ouvimos Seu Cuca Brincando Comigo. 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
0: Vamos ouvir agora Melim. Hipnotizou.

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1: Vamos ouvir agora Thiago York cantando a música Bilhetes.

Bom demais, ouvimos Coldplay, A Sky Full Stars. Também ouvimos Zé Cabaleiro, O Chamado. E por primeiro ouvimos Thiago York, o Bilhetes. 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

Hora certa, 9:53. 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
6: Vamos ouvir agora Ultra Leve, Promessas em Canções.

0: 10 e 10.
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0: 10h27.
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2: 10h43.
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0: 10h59.
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0: 11 e 12.
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0: 11:26.
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0: 11:43.
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0: 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A música com mais emoção pra você nas ondas da 90,7. Obrigado pela sua companhia, pela sua audiência. Bom dia, uma ótima manhã pra você, onde você estiver ouvindo a gente. Bom dia, sextou, sexta-feira hoje. É, rapaz, sextou novamente. Então, bora pra mais uma sexta, né? Temperatura 9 graus, a umidade relativa do ar em 90%. Tá friozinho lá fora, tem garoa, tá garoando. É, tá um dia molhado hoje, rapaz. Tá um dia molhado hoje. Vamos começar a sexta-feira hoje com umidade, né? A umidade relativa do ar em 90%, tá garoando. A estrada tá bem molhada aí, né? Então, você que tá na pista, você que tá na BR-63, você que tá se deslocando aí, vai com atenção, vai devagar, vai com cuidado, vai com calma, né? Tudo vai dar certo, tá bom? Pensamento positivo e tudo dará certo, tá? Tudo dará certo, com certeza. 5 horas e 5 minutinhos, 5 e 5. Bom dia, bom dia, bom dia pra você que já tá de pezito, já na sexta-feira, já tá acordadinho, né? Pra mais um dia, fez seu chimarrão já, tá mateando. Bom dia pra você também, muito obrigado pela sua companhia. 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Dizendo para você um bom dia, uma boa manhã, um bom início de uma sexta-feira e um bom início de final de semana já, né? Agora arruma o final de semana de novo, rapaz. Que coisa! Vamos agradecer a Deus por mais um dia? Vamos agradecer a Deus, Senhor meu Deus e meu Pai. Obrigado, meu Deus, pela manhã que o Senhor está nos proporcionando de estarmos vivos. Pai, obrigado por cuidar de nós. Obrigado por sempre estar, meu Deus, estendendo a sua mão sobre as nossas vidas. Deus, nessa manhã eu te peço a tua graça. Peço que o Senhor tenha misericórdia de nós, perdoe nossos erros, nossos pecados. Nos perdoe, Pai. Nos dê sempre sabedoria e graça para seguir em frente. Abençoe esse radinho ligado aonde estiver. Essa pessoa que está ouvindo, abençoa os caminhoneiros, os motoristas de ambulância, o pessoal que está na estrada também, na bolera do seu caminhão e quem já está trabalhando, que o Senhor possa abençoar. Nós te pedimos, em nome do teu Filho amado Jesus Cristo, amém e amém. Trio Parada Dura aqui, ó, pra gente começar. Palco do Mundo. 5 e 7.

Pedro Bento, Zé da Estrada, Museu de Cristo aqui na manhã. Teve também de Paulo e Paulinho, eu disse não. E esta noite, como lembrança, pra gente começar bem aqui nossa manhã de sexta-feira, o trio Parada Dura, Palco do Mundo. 5h19, eu falo pra você de quem? 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Bom dia pro nosso amigo Ademar Hortman. Bom dia, Ademar. Bom dia, tá de pé já nosso amigo Ademar Hortman. Bom dia. Tem mais aqui que já tá de pé, já acordou, já tá de pé. Bom dia também. Bom dia também pro nosso amigo Claudemir. Bom dia. Bom dia, Claudemir. Nosso amigo Rudy. Bom dia pro Rudy. O Rudy tá ouvindo a gente aí. Bom dia, Rudy. Tá ainda lá em Enéas Marques, né? Nosso amigo Rudy tá lá em Enéas Marques. Ele disse, olha, hoje é dia de ir pra casa, Valdemar. Será que com os dois pés, né? Saudade de casa, né, Rudy? Uma semana longe de casa, coisa de louco, né, piá? Essas horas aí o cara só pensa em encontrar a nega véia de volta, né? Ah, coisa de louco, né, Rudy?

0: Marronzinho Bagualu, de bom. Bom dia pro nosso amigo Cláudio.
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0: Bom dia pro meu amigo Márcio Marcos. Bom dia, Márcio. Bom dia. Bom dia pro Márcio. Tá de pé aí. Bom dia. Bom dia pro Márcio. Tá de pé. A Salete Breno também. Bom dia, Salete. Bom dia, bom dia. Tem mais aqui o meu amigo Marcelo. Bom dia, Valdemar. Será que o Banana já pulou da cama com esse frio? Bom dia, Marcelo. Eu acredito que não, viu? Acredito que não. O Banana agora, não sei não, viu? Ele foi dormir muito cedo ontem, né? Foi dormir muito cedo ontem. Daqui a pouco ele acorda, daqui a pouco ele sarta da cama, né, tia? Deve estar ajudando a prima infeliz, né? Coisa de louco. Abraço pro Marcelo de Palmasola. Bom dia, Marcelão. Tá frio, tá gelado, rapaz. Tá gelado. Não. Mas o frio é só por fora, né? É só por fora. Por dentro estão pegando fogo. 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
8: O Valdemar resolve todos os problemas, compadre. Deixa pro Valdemar.
0: Deixa pro compadre Valdemar. Deixa comigo, deixa comigo. Ó, um abraço pro Márcio Hartmann. Bom dia, meu amigo. Tudo bem por aí? Outro dia para nós todos, né? Ótimo dia para todos nós. Valeu, um abraço, Márcio, para você, para todo mundo aí, para toda a família. Bom dia, bom dia, bom dia, bom dia. Para quem mais aqui que já deixou o seu bom dia logo cedito, né? O tio Nezinho, cadê o tio Nezinho aqui, rapaz? Cadê? Faz dias que eu não coloco o tio Nezinho falar aqui. Falar para nós, né? Falar para nós. Cadê o tio Nezinho aqui? Fala comigo, tio Nezinho. Como é que tá? Levantou cedo hoje, homem? Louco para trabalhar, garanto?
9: Bom dia, como é que tá, seu Valdemar? Hoje tô aqui internada com Dionísio.
0: Que aconteceu, sim, homem?
9: Mas vou dar uns gritos pro seu Valdemar. Meu amigão, tá boiando, seu Valdemar. Um abraço, que Deus abençoe.
0: Melhoras aí, tio Nezinho. Melhoras, homem, né? Melhoras. Faz parte também da vida, né, tio Nezinho? Faz parte da vida também, né? Tio Nezinho, ele tem um problema sério nas costas, né? Na coluna. E volta e meia, ele precisa ser medicado, né? Então hoje ele tá lá sendo medicado. melhoras aí, tá, meu irmão? Melhoras aí, né? Deus vai abençoar você, já já vai estar.

Tudo certinho, tá bom, Chinezinho? Vamos orar e vai dar tudo certo. Já já o senhor sai dessa aí, tá certo? Um abraço, meu irmão. Deus abençoe o senhor, tá certo? Um abraço pro tio Nezinho, então, que ele tá sendo medicado hoje, né? Tá sendo medicado, o gurizão. Tá bom? Bom dia pra quem mais? Pro Valdemar Steffens também. Bom dia pro Valdemar Steffens aí também, tá de pé. Bom dia, Valdemar. Bom dia. Bom dia pro Valdemar Steffens. O Laci Flá também já tá de pé aqui. Bom dia pro Laci Flá também. Bom dia, o meu amigo Luiz Pivoto. Bom dia, tio Luiz Pivoto. Como é que tá? Baguada é bom? Bom dia pro tio Luiz Pivoto. Tá frio aí, tio Luiz? Tá frio? É, hoje tá mais friozinho, viu, gurizada? Tá mais friozinho. Vocês saírem de casa hoje, levem casaco, porque tá frio, né? Tá frio, rapaz. Tá de congelar. Meu amigo Valdemar Esteves falou, tá frio, Valdemar, tá frio. 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Ó, rimou, rapaz, rimou, tem rima aqui, tem rima aqui, tem música, Tião Carreiro e o Pardinho. Faca que não corta, ó, pagodão veio chegando aqui na manhã, 5h29.

0: modão velho e viola, né? Essa aqui é um pagode, tinha um carrinho de pardinho, faca que não corta, né? Se eu perder, faca, ó, amigo que não presta e faca que não corta. Se eu perder, pouco me importa. É, letra boa demais, gente. O José Carlos Foiato, meu amigo Zeca, já tá de pé também, mateando. Meu amigo Rude mandou a foto aqui da erva mata Rei Verde, o chimarrãozinho velho trovejando lá, né? Rasquetado. 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A dona Vera, comadre Vera, tá de pé já mateando também. Bom dia, dona Vera. Dona Vera Schneider, lá de Princesa, bom dia. Quem mais? O Valcir, a Clonice e Paixão, bom dia. Bom dia, Valcir. Bom dia, Clonice. Bom dia. Quem mais que tá de pé já aqui, né? Quem mais que tá de pé aqui? Agorizado, vamos acordando, né? O tio Nando, tá de pé já também, o tio Nando, né? Bom dia. Bom dia, tio Nando. Bom dia, bom dia, bom dia pro tio Nando. Tá de pé já na patroa também. Nosso amigo Kiko Marques, bom dia, Kiko. Bom dia. Bom dia, tá de pé já também, né? Tudo agorizado e vão acordando cedo, já saltando da cama e louco pra trabalhar, né, piazada? O Leonei dos Santos também já acordou bem louco pro serviço, né, Leonei? Bom dia, temos louco pra trabalhar hoje, sexta-feira, né? Estamos que nem o banana, né? O banana de sexta-feira fica bem louco no serviço, mas só de sexta, porque é final de semana. É louco. 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Tá chegando o dia, tá chegando a hora. 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Intervalinho, já voltamos aqui, ó. Vou tocar música gaúcha depois pra gaúchada que tá mateando já. Os gaúchos estão de pé já, tchê. 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Na sequência aqui tem o Oswaldir e Carlos Magrão aqui na manhã.
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6: Oi, bom dia, Cunha.
7: Bom dia.
6: E ela quer dizer que como tá aquelas confusão de coisa ali, de grupo? Porque eu tô esperando já, porque essa nossa internet tá fraca ali. E queremos pegar o dióptico. E quando? Quando será que sai isso? Então, quero saber. Então, tchau.
7: Mas então, meta cabeça dando bardada.

0: Esse programa tem de tudo, né, Valdemar? Tem informação, tem dicas do Valdemar, tem de tudo.
1: Tem de tudo nesse programa do Valdemar. Que barbaridade. Aqui, ó, os Buenachos cantando para nós, meu céu gaúcho me basta. Oswaldir e Carlos Magrão, gaúcho amigo, aqui na manhã, né? Só música boa, né? Só música boa aqui, ó. Vou mandar um abraço pro povo aqui, ó. A minha amiga, a Nelci Werfer. Amanhã gelada, né, Nelci? Amanhã gelada. Tá frio, né? Tá frio aí. Aqui também tá frio, né? Aqui também tá frio. Tá friozinho, né? É verdade, hoje tá bem friozinho aí. Tem que se encasacar bem. O pessoal que vai sair aí já se coloca uns casacos, né? É verdade. Eu já enrolei meu pescoço também. É, muitas pessoas dizem, ah, mas pra que colocar cachecol, né? É tão frio. Mas eu descobri, cara, que a proteção da minha garganta, esse ano, por exemplo, eu até passei um resfriadinho agora recentemente, mas eu cuidei minha garganta e não tive problema de garganta, graças a Deus, porque normalmente nos frios anteriores eu pegava um resfriado já pronto, né, tia? Já chiava a garganta, já não conseguia falar direito, e a gente precisa dar voz para falar aqui, né, senão como é que eu vou narrar os jogos, como é que a gente vai, então tem que cuidar. Então tem que enrolar o pescocinho, né? Não me importa, se der um friozinho, der um ventinho frio, já pá o cachecol, né? Ai, mas e aqueles que falam, meu irmão? Pode falar à vontade, não tem problema nenhum. Eu tenho que cuidar da minha enxada, né? Eu tenho que afiar a minha enxada. É verdade, né? É verdade. Bom dia, bom dia, bom dia. Um abraço, dona Nelci. Tá friozinho, viu? Tá friozinho. O meu amigo Valmor Portela. O Valmor Portela está com vontade de comer um reviro, tio Portela. Acho que tá... É, não. Eu acho que ele tá louco pra me convidar pra ir na casa dele, pra me fazer um reviro na casa dele, eu acho. Porque, pelo que ele falou aí, ó, eu tava com vontade de comer um reviro castelhano, verdade. É coisa, né? É verdade. Tem um pessoal aqui que me convida pra mim ir passear, eu ganho o almoço e já faço o reviro. Mas não vou falar onde, viu? Porque senão, dali a pouco, todo mundo começa a me convidar pra ir, eu vou virar só fazer o de reviro, né? Vem passear, meu irmão, ele faz o reviro. Tem uns quantos que me convidam pra ir, ó, vem almoçar aí, aí faz o reviro, vai. É verdade, o reviro castelhano vai bem demais, né? Com um feijãozinho, uma carninha de porco. Ah, coisa de louco, né, piazada? Pra quem se criou comendo reviro e ovo frito, ai, meu Deus do céu. É verdade, quanta lembrança boa. Ontem eu fui ali no meu amigo Paulinho do Que Barato, meu cliente também. E eu sempre digo assim, a gente tem que conhecer os nossos clientes, pessoas, nossos amigos, né? E aí nós estávamos conversando, cara, falando de vários assuntos. Ele disse, Valdemar, a nossa geração, nós tivemos o privilégio de viver duas coisas boas. Aí eu fiquei escutando ele falar, né? Ele disse, uma é que a gente viveu aquele tempo, né? Aquele tempo bom, da gente ir pro rio, tomar banho, fazer tantas coisas, né? Que essa piazada hoje não vão saber. E a gente teve ainda a felicidade de viver esse momento de transição dessa parte lá agora para a era da tecnologia. Eu disse, é verdade, cara. É, nossa geração aí, pessoal aí vai lembrar, os pessoal mais velho aí, ó, que nem o meu amigo Poioca, essa gurizada mais velha vai lembrar que logo ali atrás a gente era diferente, né? Nós não tínhamos um telefone na palma da nossa mão. Hoje a gente se comunica, manda foto, manda vídeo. Cara, é uma tecnologia danada. Quando que eu sonhava na minha vida e quando era mais novo, que a gente ia dizer que lá em Padre Reus, lá o pessoal lá do Derredores, ia ter um celular, né? Um celular na palma da mão, se comunicando com... Né? Por quê? Porque era difícil até pra você fazer uma ligação, cara. Né? A gente pra vir lá da Pipiri tinha que vir, eu lembro que tinha o centro telefônico, tinha no Padre Reus e tinha no Sarandi também, né? Tinha no Sarandi também. Então, por exemplo, a minha irmã ia ligar, marcava um horário, tipo, a gente ia lá, eu e minha mãe, a gente saía a pézito, ia lá no centro telefônico lá de Sarandi ou lá no Padre Reus, aí tu ficava esperando a ligação. Nem era a época do orelhão ainda. Tinha orelhão, mas daí era mais pro centro aqui, né? Enfim, pra Princesa, talvez já tinha orelhão em... Mas era assim. Aí marcava lá com a minha irmã, tipo, no sábado, 1h da tarde. Aí a minha irmã ligava pra gente conversar, né? Minha irmã mora lá em Jaraguá. Ela ligava pra mãe, a mãe ficava esperando, conversava um pouco. Já deixava agendado pra outra data pra ir. Ou então ligava lá e daí comunicava, ó, tal dia a fulana vai ligar pra vocês, enfim, né? Avisava, ia avisando, né? Era lá no meu amigo Osma. O Osma tinha o... Agora é o Bar dos Amigos lá, né? O Osma tinha lá o Osmar Eckert, ele cortava cabelo e daí tinha... tinha lá o bar, né? E eu amava ir lá, cara. Eu amava ir lá pra comer o sanduíche. Tinha o sanduíche que a Cleusa fazia. Eu nunca falei isso pra ela. E, cara do céu, eu trabalhava no Lauro Riffel. E eu, cara, a minha alegria era chegar no sábado pra ir cortar o cabelo. Claro que não todo sábado, né? Agora eu corto cada 15 dias. Aí o meu cabeleireiro Nivar, né? Claro que eu pago, não é de graça, né? Não é de graça. Eu sempre digo, amizade é amizade e serviço é serviço. Não tem nada a ver com coisa com a outra. Mas agora, cada 15, 20 dias, ele corta o cabelo, né? Deixa na régua o cabelo. Também até pra gente ser mais, né? Não tem o que fazer, tem que deixar na régua. Já que tem o cabeleireiro na família, corta o cabelo. Mas aí eu vinha lá, rapaz, homem do céu, aquele sanduíche, sabe? Eu olhava pra aquele sanduíche, eu não sei, com mortandela ou era presunto que ela colocava, mas tinha uma maionese que ela, não sei se ela mesma fazia, mas rapaz, eu me lambuzava comendo. Naquela época um sanduíche era R$3, eu acho que era, R$2, eu acho que era, coisa assim. Homem do céu, viu? Vou te contar, cara, coisa de louco, né? Tem coisas que a gente vai revivendo, né? Eu começo a reviver assim, eu fico, ó, eles começaram a reviver tudo que a gente viveu de coisas boas. Que eu vivi, que eu agradeço a Deus todos os dias, cara. Eu agradeço a Deus porque quando eu falo do tempo antigo aqui, eu vivi, cara, essas coisas boas. Eu vivi. Eu e o Paulinho, nós falando sobre os banhos nos rios, né? O ir na escola caminhando, aquele frio danado, rapaz. A gente tinha só um casaquinho, né? E chinelo, viu? Às vezes nem tênis a gente tinha. Eu nem tinha, às vezes tinha tênis. Claro que eu já sou da geração, tô com 36 anos, já sou de uma geração que nós, o pessoal, a gente já tinha um pouco mais de condições, né? O pessoal já ajudava mais, já tinha um tênis, já tinha uma calça melhor, já tinha. Mas a geração ali dos meus irmãos pra trás, desse pessoal mais velho, era mais difícil ainda, né, tia? Era mais difícil. Mas eu ainda peguei a época da sacolinha, da bolsinha de açúcar, né? Da bolsinha de açúcar que colocava os caderninhos dentro, eu ainda peguei. Aí depois veio aquela sacola branca ou preta que era da Positivo, né? Se o pessoal lembra que a gente ganhou aquela sacola Positivo. Rapaz do céu, quanta coisa boa que ficou, né? Quanta coisa boa que ficou marcada na vida da gente. O pessoal mais antigo sabe o que, que eu tô falando, né? E a gente começou a conversar ontem. Começamos a conversar ontem com o Paulinho, cara, lá do Que Barato. E eu cheguei lá, eu saí da rádio, era 5 horas. E saí de lá, o homem era quase 5h20 já, 5h25. Porque a conversa foi se estendendo e a conversa ficou gostosa, sabe? Da gente reviver esses momentos que não voltam mais. E agora falando com o meu amigo Portela, do Riviro, né? Eu comi algum Riviro lá no Lauro Riff, eu comecei muito cedo. E eu falo isso e falo com gratidão a Deus. Logo, 13 anos, eu com o Padre Aldo, com o Analdo, o Chiquinho, né? Finado Chiquinho, já que já faleceu o Chiquinho. Mas nós éramos companheiros de empleitada, né? Pegava as roçadas e se largava, né? Tinha ia roçar. E os guri eram bons de serviço, viu? É, agora não estão mais. Agora não estão tanto mais, né? O compadre Heraldo agora não tá tanto mais. Mas eram bons, piá. O Analdo na roçada, o Chiquinho, rapaz, na foice. O bicho era bom, viu? O bicho era bom. E nós se pegava e se atracava. Então, desde cedo já, Deus abençoa a vida da gente, que a gente já tinha uma visão de ganhar o dinheirinho da gente, né? Não precisava depender tudo do pai e da mãe. Já ganhava os troquinhos, pelo menos pros tragos pra nós tomar no final de semana, a gente ganhava, né? É verdade. Eu falo pra minha filha hoje, eu já enxergava o serviço. É, eu lembro que nós morávamos na PPI e isso é verdade. A minha filha, um dia contando pra minha filha, já vou pro intervalinho, mas só que é bom a gente falar disso. Eu falando pra minha filha, um dia eu disse, ela me pediu como é que eu tinha vontade de fazer o serviço de casa. Eu disse, filha, isso não é de hoje que eu enxergo de chegar em casa na sexta-feira, fazer a faxina, ajudar um pouco em casa. A gente não consegue fazer tudo. A gente não tem o toque que a mulher tem, né? A mulher tem um toque diferente. A mulher vai ali, ela parece que ela passa o pano, parece que ela, cara, limpa de um jeito que é verdade, é o toque da mulher. Tem que ter. O toque da mulher é... Não tem explicação, né? Tudo. Mulher, tudo que a mulher tocar vira ouro. É verdade, cara. Mas na limpeza, a gente, homem, a gente pode fazer o melhor que a gente fizer, né? Mas sempre não vai ser tão perfeito que nem a mulher faz. Eu lembro que em casa, rapaz, a gente tinha a casa não era pintada o soalho, né? A gente nem luz tinha. Até os meus 13 anos, nós nem luz tinha. Então, eu lembro que eu esfregava com a escova, né? A área, ia lá, ó, se ajoelhava, jogava água e ia esfregando pra deixar branquinho quando vinha a visita. Final de semana, sábado de manhã, normalmente fazia isso, né? Ou sexta de tarde, esfregava lá, a mãe dizia, ó, tem que esfregar a área. Nem vassoura tinha pra esfregar, era na escova, tinha aquelas escovas e o cara esfregava ali, ó, deixava branquinho, né? As frestonas ali, cara, que tinha. Então tudo isso a gente viveu, por isso que são momentos que ficam marcados na vida da gente, né? Oh, coisa boa. 5h57, vai passando um filme na cabeça do pessoal mais velho que eu vou falando aqui, o pessoal vai revivendo tantas coisas que vivemos, acampamentos, né, que a gente vivia, então, coisas buenas demais. Gente, a conversa é boa aqui, ó, tá se estendendo, mas deixa eu falar pra você dos optometristas Simone Finger e o Nathan Finger. 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Vou pro intervalinho? Rapaz, isso é tanta história pra gente contar, tanta coisa boa que a gente viveu, que a gente fala pra essa geração de hoje e eles ficam meio assim, né? Eu falei pro Paulinho ontem, eu disse que bom se a gente tivesse. Que bom se a gente tivesse uma imagem para mostrar de nós jogando futebol, né? Hoje essa pesadinha com 7 anos, elas já tem vídeo, já tem transmissão, já tem gente transmitindo, fica registrado, cara, com replay, com tudo. Gurizadinha já com 7 anos já tem transmissões, tem celular para fazer um vídeo e a gente não tem nada para mostrar para os nossos filhos, né? Às vezes eu falo para minha filha que eu jogava bola, dá risada. Mas tu jogava bola, pai? Da onde isso, homem? Eu disse, é isso aí, é isso. Eu não posso provar, não tem. Só em foto, né? Só em foto. 6 horas em ponto, hora certa, Duarte. 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
1: 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Amanhã, sabadão, a grande final aí do Municipal aqui de São José do Cedro, a partir das 19 horas. A gente vai estar transmitindo. Vai ter jogo, na verdade, desde as 14 horas já vai ter jogos, né? Aí às 18 horas tem o final do Master, às 19 vai ter transmissão da Série Prata, Internacional da São João e o Realeza, depois também com transmissão também da Rádio Cedro, a grande final entre o Corinthians e a equipe do Real, tá bom? Amanhã diretamente do ginásio Lauter Weber. Eu falando em ginásio, eu falo do ginásio da São Domingos. 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Bom dia, pessoal da São Domingos, bom dia! Tá chegando a nossa mensagem do dia aí! Atrasado que nem coisa de porco. Hora certa para você, 6:04. 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

A nossa mensagem do dia aqui, ó. Bom dia. Preste atenção nessa mensagem aqui, ó. Conta-se que um jovem lenhador ficara impressionado com a eficácia e rapidez com que um velho e experiente lenhador da região onde morava cortava e empilhava madeiras de árvores que ele cortava. O jovem o admirava, o seu desejo permanente era de um dia tornar-se tão bom, se não melhor, do que aquele homem, no ofício de cortar madeira. Certo dia, o rapaz resolveu procurar o velho lenhador no propósito de aprender com o que mais sabia. Enfim, ele poderia tornar-se melhor lenhador que aquele ou aquela cidade já tinha ouvido falar. Passado apenas alguns dias daquele aprendizado, o jovem resolveu que já sabia tudo, e aquele senhor não era tão bom assim quanto falava. Impetuoso, afrontou o velho lenhador, desafiando-o para uma disputa e um dia de trabalho que cortaria mais árvores. O experiente lenhador aceitou, sabendo que seria uma oportunidade para dar uma lição ao jovem arrogante. Lá se foram os dois decidir quem seria o melhor. De um lado, o jovem forte, robusto e incansável, mantinha-se firme, cortando as suas árvores sem parar. Do outro lado, o velho lenhador, desenvolvendo seu trabalho silencioso, tranquilo, também firme e sem demonstrar nenhum cansaço. Num dado momento, o jovem olhou para trás a fim de ver como estava o velho lenhador e qual foi a sua surpresa. Ao vê-lo sentado, o jovem sorriu e pensou: além de velho e cansado, está ficando tolo. Por acaso não sabe ele que estamos numa disputa? Perguntou o jovem. Assim, ele prosseguiu cortando lenha, sem parar, sem descansar um minuto. A final do tempo estabelecido, encontrava-se os dois. E os representantes da comissão julgadora foram efetuar a contagem e medição. Para a admiração de todos, foi contadas que o velho havia cortado para duas vezes mais árvores que o jovem desafiante. Este jovem, espantado e irritado ao mesmo tempo, indagou-lhe: qual o segredo para cortar tantas árvores? Uma das vezes que prepara para olhar e vira sentado, viu o velho sentado e tranquilo. Quantas vezes ele fez isso? E ele, ao contrário, não havia parado ou descansado nenhuma vez. O velho, sabiamente, lhe respondeu: preste atenção. Todas as vezes que você me via sentado, eu não estava simplesmente parado, descansando. Eu estava amolando o meu machado. Eu estava afiando o meu machado. Ó, preste atenção, ó. Obviamente, o machado mais afiado, o poder do corte do velho lenhador era muito superior ao do jovem. Este, embora mais vigoroso na força, certamente não percebeu que, com o tempo, seu machado perdia o fio e, com isso, perdia a eficácia. Para mim e para você. Quando chegamos em determinadas épocas de nossas vidas, como o fim de mais um ano de trabalho, de esforço, de empreendimentos, essa lição pode ser muito bem aplicada. Será que não é tempo de nós amolar o nosso machado? Embora achemos que não possamos parar, que tempo é dinheiro. Quem já não falou isso, que tempo é dinheiro? Todos nós, a gente fala, tempo é dinheiro, que vamos ficar para trás. Percebemos na prática que se não pararmos para amolar o machado, de tempo em tempo, não conseguiremos ter êxito. Amolar o machado é raciocinar, usar a cabeça e a inteligência para descobrir que se estamos usando nossas forças da melhor forma possível. Assim, guardemos algum tempo para essas práticas realmente necessárias e veremos mais tarde que nosso machado poderá cortar árvores com muito mais eficácia. Vem cá, bem rapidinho, deixa eu refletir com você, com minhas palavras. Você percebeu que essa historinha parece tão simples? O velho lenhador, ele parava em meio ao corte das árvores. O jovem lenhador não parava. Ele queria, quanto mais cortava, mais ele achava que ele estava vencendo. A lição que eu tiro desse texto para mim e para você é que na nossa vida não é na rapidez, é no jeito. Muitas vezes nós precisamos parar, eu e você, para molar o nosso machado. Será que
hoje não é o dia de a gente sentar. Quantas vezes na nossa vida a gente não tem que parar e pensar um pouquinho? Hã? Quantas vezes a gente tem que parar e refletir? Será que é o caminho certo que nós estamos indo? Será que nós estamos andando com pessoas certas? Amolar o machado é isso. É a gente refletir, está fazendo bem aquilo que a gente está desempenhando? Aquilo que a gente está fazendo está ficando bom para a gente? Veja bem, o lenhador mais jovem, ele só queria cortar. Assim somos nós muitas vezes na nossa vida. A gente só quer andar para frente, para frente, para frente, para frente, para frente. E a gente esquece de recalcular a rota. A palavra certa para mim e para você nesta manhã é recalcular a rota. No nosso emprego, com a nossa família, com os nossos amigos. É? Recalcular rotas. Espera aí, não. Às vezes você tem amigo que ao invés de te puxar para frente, para cima, te puxa para trás. Tu tem amigos que de repente ao invés de te elevar, te diminui. Sabe aquele tipo de amigo que acha que tudo na brincadeira não te ofende? Tu tem que analisar isso. É amolar o seu machado. No seu trabalho, como é que você está sendo reconhecido no seu trabalho? Você é reconhecido? Realmente a empresa se importa com você? Será que não é hora de dar uma amolada no seu trabalho, no seu machado? Ah, mas Valdemar, nunca reconhece a gente e tal. Mas você, a gente continua ali, porque a gente tem medo do novo. A gente tem medo de recomeçar. É da gente refletir. Será que não é hora da gente amolar o nosso machado? Será que não é hora da gente afiar o nosso machado? E quando eu digo afiar o machado, é recalcular rotas. É recomeçar. Para mim e para você nesta manhã. Não é na força muitas vezes. Ei, a gente acha que é na força do nosso braço, não é.

0: aí, a tua mão me sustenta aqui na manhã. Bom dia pra você, uma ótima manhã. 6h15 da manhã, no oferecimento sempre aqui dos nossos patrocinadores. 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
0: Tem de tudo aqui, ó. O André, da panificadora, que bom, tá de pé já. Bom dia, André, tá trabalhando, bom dia. O tio Ede de Gasper e a dona Solange, bom dia, boa sexta-feira.
7: Cadê o banana, Valdemar?
0: Eu acho que morreu o Praga, né? Tava impernado até a recém, eu acho. Não, acho que ele foi É, eu falei pra ele não ficar tomando muita azulzinha. Ele não apareceu ainda. Cadê você? Que nunca mais apareceu aqui.
7: Ele tá fazendo coisinha, Valdemar. Tá fazendo coisinha.
0: Ai, ai, ai. Aqui lá não faz mais nada, mano. Aqui lá já era, né? Aqui lá é só por Deus, né? Aqui lá é só por Deus. É verdade.
7: Ele tá plantando mandioca, Valdemar.
0: É verdade. Ontem ele veio lá visitar o barbante e comprar umas mudas de fruta, né? Veio lá comprar as mudas de fruta. Bem louco nas roupas, comprou 3 mudas de fruta, né? Tipo, plantar. Né? Gastou mais o dinheiro do Hermes do que dele, né? Mas que bárbaro, velho. Aí fica fácil de comprar, né? Quem mais aqui, ó? O compadre Heraldo, bom dia. O Nilson Marcos, bom dia. Todo esse pessoal aqui ouvindo nós, bom dia. Nosso amigo Barbante, bom dia, né? Ele disse que o Barbante marcou presença ontem aí na feira, hein? Marcou presença na feira ontem à tarde, né? É verdade, marcou presença ontem aí lá na feira da AgroPrince, né? Tia, da AgroPrince aí, tá certo? Beleza. Ó, quem mais aqui que tá ouvindo a gente aqui, ó? Bom dia pro meu amigo Mário, o Mário Peters. Alô, Mário! Tô ouvindo a rádio. Ó, o Mário tá com frio, homem. Fez fogo no fogão a lenha, né, Mário? Mas que tá... Não, o frio é bom pra isso, só pra fazer fogo. Agora pra sair de madrugada, é verdade. Não é mole não, viu, Mário? Não é mole. Um abraço pro nosso amigo Mário Peters aí, que tá ouvindo a gente mal com foguinho, velho, trovejando e um bom chimarrão, né, Mário? Então... bom dia meu amigo Mário, bom dia, tá de pé já o piazão, quem mais aqui que tá de pé, e daí nós já vamos rodar música pro Povote aqui, ó, pro Povote, o Jair Pedreiro, bom dia pro meu amigo Jair Pedreiro, bom dia Jair, como é que tá homem, hoje vamos ter que cozinhar o galo, né piá, tá, dá pra nós trabalhar com o tempo assim, homem, tá meio ruim, né, só se tiver serviço por dentro de casa, né piá, bom dia pro meu grande amigo Jair Pedreiro, quem mais aí, o Chiquinho, bom dia pro Chiquinho também, já tá de pé também na patrola, né, bom dia pro Chiquinho também, bom dia pro Orlando e a Salete Pérez, bom dia. Vamos pro outro lado aqui, ó. Vamos pro outro lado que tem mais gente. Bom dia, seu Valdemar. Bom dia. O José Oscar Fernandes, né? O José fala seu Valdemar, eu lembro do Luiz.

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Ontem estava de aniversário o Nathan, um abraço pro Nathan Finger aí, estava de aniversário ontem, parabéns para ele, felicidades e tudo de bueno, tchê. Música aqui, ó, o tio Mirto Bruder, eu acho que eu mandei abraço, o André Primazio mandei abraço, a dona Nena, bom dia dona Nena, bom dia pessoal da Panificadora Delícia, bom dia. Uns eu vou esquecendo, outros eu vou lembrando e assim vai, ó, ó, Victor e Léo aqui na manhã, ó. Vou tocar uma apaixonadinha hoje, sexta-feira, ó. Essa aqui não deu, ó. Victor e Léo. Aguenta,

0: sexta-feira, homem. Perguntei pro meu amigo Banana por que que ele levantou mais tarde hoje. Ele disse que ontem ele foi dormir, era 8 e pouco, ele foi dormir, homem. Fazendo coisinhas, né? Conseguiu, né? Vai ajudar a prima aí, infeliz. Vai ajudar a prima aí, Jaguar. Coisa bem louca. O compadre Rogério Filhinho já levantou hoje, bem louco no serviço, né? Compadre Rogério, velho, tá bem louco no serviço. Fez fogo no fogão dele, fez o chimarrão e tá mateando. Bom dia pra comadre Ana também. Bom dia, compadre Rogério. Bom dia, homem. Se atraquemos, piá. Se atraquemos. Esfriou aí, compadre Rogério. Esfriou. Cadê? Cadê? Cadê?
1: É, compadre, o frio voltou, compadre. Tá louco?
0: Ai, meu Deus do céu, é coisa de louco, né? Tu vai, diz que tá louco pra plantar mandioca hoje. Hoje é meio ruim de plantar mandioca, viu, compadre Feninho? Hoje é meio ruim de plantar mandioca. Hoje, de repente, se tu plantar mandioca, hoje é muito úmido, homem, é muito úmido. É verdade, não, hoje realmente, né, realmente... Plantar mandioca hoje não tá nos planos, né? Gente! Lá pra mim, 6h34. Ó, alto elétrico do nosso amigo Paulo. Se fosse pra nós ficar triste, nós compravamos um morto, né? O programa do Vardemar é diferente, rapaz. É felicidade, é pra você sair feliz pra seu trabalho. A gente faz umas brincadeiras, a gente procura levar uma energia boa pras pessoas, né? Falamos umas besteiras aqui, isso é normal, faz parte do roteiro do programa, viu? Não é que eu sou assim, né? Faz parte do roteiro do programa falar umas besteiras, brincar um pouco, porque a gente já vive tanta angústia, tanta coisa ruim, né? Só notícia ruim, morte, morte, morte, rapaz do céu, né? Então é pra fazer diferente mesmo. Aqui o programa do Valdemar é diferente mesmo. É pra você sair de casa feliz, pra você sair contente, né? Se você gosta de notícia, gosta de coisa, a gente daqui a pouquinho tem o RPN pra ficar bem informado também, né? Então é esse momento, essa 1 hora e 50 minutos aqui é pra você sair feliz. Temos a mensagem, temos um momento legal, a gente brinca, a gente ri, a gente sorri junto. É pra você sair feliz, né? Pra você sair feliz, rapaz.
2: Mas com essas músicas aí, vai demais, você deixa ele meio triste. Porque a gente começa a relembrar os tempos de guri, né?
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0: A dona Luizana, bom dia pra dona Luizana de Lara, pessoal lá de Guarujá, bom dia dona Luizana, bom dia, bom dia pra dona Luizana, bom dia pro tio Picoloto aí, bom dia pro tio Picoloto, tá de pé já também, bom dia pra todos vocês, obrigado pela companhia, tá bom, irmão? Beleza? 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Outra coisa, à tarde vai ter sorteio da rifa e vai ter aquele matinezão animado pela banda Expressão Sul. 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
0: 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A Secretaria Municipal de Saúde de Princesa comunica a vacina contra a gripe H1N1 está disponível para toda a população do município no posto de saúde. 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
0: 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É no domingo, dia 13 de setembro. A programação começa às 6 horas da manhã, com alvorada festiva. Às 10 horas, recepção aos participantes. E ao meio-dia, o tradicional Costelão. Às 13h30, tem o sorteio da rifa. E às 14 horas, grandioso matinê com a banda Expressão Sul.
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0: Reservas de fichas do Costelão, na comunidade da Progresso com Noir e Gilney, em Padre Reus com Júnior Varta e Ivo Primaz, em Princesa com Ponhoca e Nivar Cabeleireiro. O valor da ficha do Costelão, R$ 400. Participe!
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0: Tem ficha também com o Paulinho Simes, né? Tem ficha também com o Paulo Simes e também com o Neymar, tá bom? Tem fichas, além desse pessoal aí, tem fichas também com o Paulo Simes e também com o Neymar, né? Tá beleza? Então, show de bola, né? Um abraço pro Nivari que nos comunicou aí, também nos avisou, então que é pra gente também aí falar que também tem ficha de Costelão com o Neymar Sturm, com o Neymar, né? Com o Neymar e também com o Paulo Simes, tá certo? Beleza? Show de bola. Ó, bom dia pra Dona Janete, bom dia, Valdemar, bora trabalhar. Bom dia, Dona Janete, bom dia. Bom dia pro meu amigo Japa, bom dia, Japa. Bom dia, bom dia. E bom dia pro Nivar Cabeleireiro, que também já acordou bem louco pro serviço hoje, né? Hoje ele disse, hoje vai render, né? Vai render. Hoje é sexta-feira, né? 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
0: Bom dia, bom dia, bom dia, bom dia, bom dia, bom dia. 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
2: 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Onde é que é?
0: É lá no Bom Preço do André.
2: Cadê a banana, Marimar?
0: O banana tá deitado ainda, não levantou ainda. Hoje ele tá fazendo coisinhas, dizer.
2: Fazendo coisinhas, Marimar? Fazendo coisinhas, né?
0: Deus me livre. Um abraço aqui pra quem? Deixa eu mandar um abraço aqui bem rapidinho aqui, ó, pro pessoal que tá ouvindo a gente aqui, cadê ele, ó, o pessoal aqui, ó, tá ouvindo, o Juliano Salzin, bom dia pro nossos amigos aqui, o Ismael, né, um abraço pro Ismael Fojarini, bom dia, Ismael, bom dia, ó, convite pra você pro dia 30 de agosto, show de bandas, lá na linha 7 Guaraciaba, tá bom? Show de bandas na linha 7 Guaraciaba, dia 30, Millennium, Pérola Negra, São Marino e Banda Ecos, é mole? O que mais? Que beleza! Valeu, gente! Um abraço! Tá chegando aqui o programa da Fecoagro. Se o programa não travar aqui, é o programa do computador, né? Travou, né? Tá bom, então. Beleza, né? Show de bola. Paciência, Valemar. Paciência. A paciência é isso que eu não tenho. Paciência quem não tem. Vai lá, agora vai. Agora foi. Foi.
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15: Alô, amigos, gaúchos, paranaenses e catarinenses. Eu sou o René Roberto e hoje é sexta-feira, edição de 21 de agosto de 2026. E agora atenção para os assuntos que farão parte do programa Cooperativismo e Notícia neste final de semana na TV, com o repórter da Fecoagro, Domar Frison, que traz as manchetes. Alô, Domar.
16: Fala, René, grande abraço, amigo ouvinte. Essa semana a gente vai destacar os números do Anuário do Cooperativismo Brasileiro, apresentado pela OCB. Nele estão dados que expressam a grandeza do sistema. Algo robusto, saudável e sempre comprometido com o desenvolvimento da sociedade. Com 29 milhões de cooperados, 848 bilhões em movimentação financeira, 1 trilhão e meio em ativos totais e 20 bilhões em tributos pagos, o cooperativismo é uma locomotiva supersônica, como explica a superintendente da OCB, Fabiola Mota.
17: O cooperativismo brasileiro ele tem crescido de forma consistente porque ele está respondendo às necessidades reais das pessoas e das comunidades. Então, esse fato de a gente ter chegado a 29 milhões de cooperados demonstra cada vez mais os brasileiros estão reconhecendo as cooperativas como um modelo que é capaz de gerar oportunidade, desenvolvimento, renda, qualidade de vida.
16: E todos os anos, faça chuva ou faça sol, frio ou calor, tem uma data dentro da agenda do cooperativismo catarinense que não muda. É o Encontro Estadual de Mulheres Cooperativistas. Este ano, representantes de 40 cooperativas dos mais diversos ramos do cooperativismo estiveram em Florianópolis vivendo esse momento. Foi um encontro de aprendizado e de desenvolvimento pessoal, como explica o presidente do Sistema OSESC, Vanir Zanata.
18: Eu vejo que o ensinamento, a ideia que a gente quer repassar a elas é que elas podem fazer ainda mais pelo cooperativismo, pelas famílias, por essas gerações que estão vindo, porque mãe é muito mais próximo das crianças do que o pai, e elas influenciam muito mais. Eu penso que as mulheres, elas têm o seu espaço, elas estão aqui também para aprender, lógico, mas não é só por isso, elas estão aqui para criar um futuro melhor, desenvolver um futuro melhor. E todos nós queremos isso, né?
16: Produzido por nós, pela equipe de comunicação da Fecoagro, o programa Cooperativismo em Notícia é veiculado aos sábados, às 8h30, pelo Canal Rural. Um pouco mais cedo, às 7h, o programa está na TV Cidade de Joinville. No mesmo dia, às 11h30, você poderá assisti-lo na TV Sul Catarinense de Araranguá. Na RBA TV de Rio do Sul, a veiculação ocorre aos domingos, às 8h. Na NDTV, o programa é apresentado às 8h30 para todo o estado de Santa Catarina. Logo depois, às 9h, o programa é exibido pela TV Brusque para o Médio Vale do Itajaí. Já na TV Coop Santa Catarina, a exibição é feita ao...
15: Antes de 48 cooperativas catarinenses em uma programação marcada por palestras, networking, momentos de integração e troca de experiências. A iniciativa também proporcionou um espaço para reconhecer e evidenciar a contribuição das mulheres para o fortalecimento e o desenvolvimento do cooperativismo. A participação das integrantes do Sicoobi Credial reforça assim o compromisso da cooperativa com a valorização das mulheres, o que incentiva o desenvolvimento pessoal e profissional, a troca de conhecimentos e a construção de novas conexões dentro do cooperativismo catarinense. E a importância de investimentos em genética, sanidade...
19: Levantamento realizado pelo Grupo de Melhoramento Genético da UDESC, que acompanha os leilões promovidos em diferentes regiões do estado de Santa Catarina. A valorização dos terneiros é um sinal positivo para que os pecuaristas catarinenses, especialmente após um período de retração, continuem investindo. Esse cenário reforça a importância de investimentos contínuos em genética, sanidade, assistência técnica e gerencial e eficiência produtiva. A FAESC seguirá apoiando iniciativas que gerem informações confiáveis e contribuam para que os produtores tomem decisões cada vez mais seguras e ampliem a competitividade da pecuária de Santa Catarina.
15: Este foi o vice-presidente da Federação da Agricultura de Santa Catarina, Cleberson Pedroso. E a seguir, depois da nossa mensagem cooperativista, a nossa última notícia. Sistema OSESC participa da Semana de Competitividade 2026. Aguardem!
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0: Iporã do Oeste trabalha na atualização do Sistema Municipal de Cultura. Agosto Dourado amplia orientações sobre a amamentação e reforça apoio às mães em Campo Herê. Município inicia projeto Arte Catarina, voltado ao fortalecimento e valorização do artesanato local. Tunápolis registra resultado positivo com medidas adotadas no combate à dengue. A CEMIT realiza força-tarefa para ampliar participação no desfile de 7 de setembro e na Oktoberfest. Vigilância Sanitária intensifica vistorias e orienta sobre limpeza de terrenos. Palestra do Agosto Lilás orienta mulheres sobre direitos e proteção dentro de casa. São os destaques do RPN, primeira edição desta sexta-feira, que começa agora. Muito bom dia, são 7h01, temperatura agora aqui no centro de São Miguel está na casa dos 9 graus, caiu bem a temperatura em relação aos últimos dias. Sexta-feira começa com tempo nublado, com tempo fechado. Está no ar mais uma edição do RPN para que você possa começar o seu dia muito bem informado. Estão conosco as emissoras afiliadas à rede Peperi de Comunicação. São as rádios Itapiranga de Itapiranga, Atalaia de Campo Herê, Peperi de São Miguel, Cedro de São José do Cedro e também a rádio Oeste de Iporã do Oeste. E vamos saber como é que ficará o tempo nessa sexta e também no final de semana que está chegando, né? Sexta-feira até o ânimo do pessoal melhora. Será que o tempo vai melhorar também ou vai continuar desse jeito aí que está começando a sexta? 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Tá fechado o tempo, será que a sexta, será que o final de semana serão de tempo fechado, assim com chuva, ou muda, hein, Coutinho? Bom dia.
1: Bom dia. É, o tempo segue friozinho agora de manhã, provavelmente com nevoeiro, alguma garoa, algum chuvisco, alguma coisinha assim nesse sentido. E a tendência é que a gente tenha condições de tempo assim no geral, mas para tempo bom na região do meio, final da manhã para frente. E a temperatura baixa, né? Vamos ter aí frio agora de manhã, já pode amanhecer aí perto, abaixo de 10 graus. Talvez aí uns 9, 10, 11, pouco mais, pouco menos. Não passa muito dos 15, 17 graus. E à tarde, à noite, frio. Provavelmente vai estar abaixo de 10 graus antes da meia-noite. No sábado faz frio. Poderemos ter mínimas aí da faixa de 3 a 6 graus, alguma geada onde não tiver nevoeiro, e à tarde não passa muito aí dos 15, 17 graus. No domingo também faz frio, pode ter mínimas aí na faixa de 1 a 4 graus, até menos, e à tarde não passa muito dos 16, 18. Na segunda-feira também faz frio, tempo bom, de manhã também faz frio, pode chegar aí a 2, 5 graus, alguma geadinha onde não tiver nevoeiro, e à tarde provavelmente passa dos 18, 19. Volta a ameaçar chuva na terça, tarde e noite. Da Climaterra, Ronaldo Coutinho.
0: Muito bem, obrigado, Coutinho, pela previsão do tempo direto da Climaterra de São Joaquim. 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Vamos agora com os indicadores econômicos, informações oficiais do Banco Central do Brasil, oferecimento da clínica Doutor Hérnia. 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De acordo com o Banco Central do Brasil, o dólar está valendo R$ 5,18, o euro tem cotação de R$ 6,05 e o peso argentino 0,0034. 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Agora 7:07, indicadores econômicos divulgados, passamos para os preços do mercado agrícola, dados, informações da EPAGRE, gerência regional aqui de São Miguel, oferecimento da Compoeste SC, especialista na coleta e destinação correta de carcaças bovinas. O serviço é 100% pago pela prefeitura nos municípios de Itapiranga, São João do Oeste, Mondaí, São Miguel do Oeste, Bandeirante e Princesa. Em Guaraciaba, a prefeitura paga 60% do serviço e o produtor 40%, ou seja, R$ 244,59. Em São José do Cedro, 70% é pago pelo município e 30% pelo produtor. O valor R$ 183,44, valores pagos para a prefeitura. 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De acordo com a EPAGRE, temos os seguintes valores. Feijão carioca, R$ 277,00 a saca de 60 quilos. Feijão preto, R$ 187,00. Milho, R$ 61,00. Soja, R$ 130,00. Trigo superior, pH 78, R$ 74,00. Arroba do boi gordo, R$ 343,65. Arroba da vaca gorda, R$ 302,70. Suíno vivo, para produtores integrados, R$ 4,80. Já o leite, valores pagos ao produtor, levantamento feito pela EPAGRE também nas empresas da região. Preço mais comum, preço médio, R$ 2,71 o litro. Preço mínimo R$ 2,37 e máximo R$ 2,95. 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O meio ambiente agradece. Agora são 7:10 e a temperatura está marcando 9 graus. 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O peperi.com.br traz agora, entre outros destaques, as seguintes informações. Velório de pai e filhos vítimas de acidentes na SC-305 será realizado no Centro de Eventos em Campoerê. O velório de Ayrton Scheninger, 39 anos, e dos filhos Bernardo, de 12, e Miguel, de 8, vítimas do grave acidente registrado nesta quarta-feira, na SC-305, será realizado, ou começou nesta quinta-feira, né? O velório iniciou às 7 horas da noite. O sepultamento está marcado para daqui a pouco, às 9 horas da manhã. Teremos também celebração de corpo presente, na sequência, o sepultamento no cemitério municipal de Campoerê, uma tragédia, né, que acabou atingindo esta família. O pai e dois filhos morreram no acidente. Teve ainda um quarto óbito, né, que foi o do motorista do caminhão envolvido nesta colisão contra o Fiat Uno, onde estava, né, o pai e os dois filhos. Eles estavam indo para um treino de futsal, de um time de futsal de categoria de base em São Lourenço do Oeste. Temos também na capa do portal, paralisação dos bancários altera atendimento em agências de São Miguel do Oeste em região. Foi ontem, né? A Caixa, por exemplo, teve adesão, não houve praticamente atendimento, a não ser no autoatendimento. Banco do Brasil, também tivemos adesão dos trabalhadores. Bradesco também com adesão parcial. Ontem o dia foi afetado pela greve dos bancários. Afetou, de alguma forma, a rotina normal de agências Banco do Brasil, Caixa e Bradesco aqui no município. Motociclista fica ferido em colisão com carro em Tunápolis. Acusado de homicídio vai a júri nesta sexta-feira em Campoerê. Licitação dos serviços de água e esgoto em São Miguel avança para a terceira etapa. E São João do Oeste foca em agendamento de serviços para maior eficiência no interior. 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Faça suas compras e comprove. 7h14 agora, intervalo comercial, e daqui a pouco a gente volta e traz as informações regionais com a reportagem da Peperi.
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Agora, 7h18, temperatura 9 graus, manhã de sexta, de tempo nublado. Tá de volta ao RPN com as primeiras informações desta manhã. É para você começar o seu dia muito bem informado. E por isso estão conosco as rádios Itapiranga de Itapiranga, Atalaia de Campoerê, Peperi de São Miguel, Cedro de São José do Cedro e também a Rádio Oeste de Porã do Oeste. Vamos agora com a reportagem da Peperi.

0: 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News Car traz agora a reportagem da Peperi, começando por Itapiranga, onde está Elias Teixeira. Tunápolis registra resultado positivo com medidas adotadas no combate à dengue. Elias.
1: Tunápolis teve sucesso na eliminação de focos e limpeza de terrenos na campanha de combate à dengue. O município tem registrado poucos focos e nenhum caso da doença neste ano. A equipe da vigilância mantém as 10 armadilhas na cidade, além de 2 locais nos centros comunitários de Pitangueira e São Pedro. Segundo a agente de combate a endemias de Tunápolis, Elaine Mels, os focos foram registrados apenas na cidade e nenhum no interior. Ela elogia a contribuição da população que tem feito a sua parte na limpeza de terrenos e também cuidados essenciais para evitar a proliferação. Elaine reforça que a população é receptiva e nessa união de esforço o saldo é positivo, pois os profissionais da saúde atuam na orientação e controle e os moradores também fazem a sua parte. Vamos ouvi-la.
2: Eu diria que é um trabalho em conjunto, né? Nós, enquanto funcionários, a gente coloca para a população a orientação com relação a tudo que eles precisam saber para melhorar esses cuidados que eles têm no seu dia a dia. E lógico que a gente faz a fiscalização também. Nós temos o ciclo de tratamento que é realizado aqui no perímetro urbano. As comunidades do interior a gente também verifica. Os nossos agentes comunitários de saúde também têm treinamento e quando fazem as visitas nas casas também já orientam e verificam com relação a essa temática.
1: Agente de combate a endemias de Tunápolis lembra que em 2021 o município teve o pior índice do estado de Santa Catarina. De acordo com Elaine Mels, o trabalho foi priorizado em identificar os focos e adotar medidas para eliminar estes pontos de armazenamento de água. As ações incluíram a colocação de peixes lambari nos reservatórios com resultado positivo na eliminação dos mosquitos. A gente observa ainda que é preciso evoluir na destinação correta dos pneus, pois o município faz a recolha, porém muitas pessoas usam em taipas de açude e cobertura de silos de silagem, gerando um cenário favorável ao mosquito. De Itapiranga, repórter Elias Teixeira.
0: Muito bem, obrigado Elias pelas informações. 7h21, no oferecimento da News Car Automóveis, nós seguimos até o município de São José do Cedro com Pamela Macedo. Vigilância sanitária intensifica vistorias e orienta a população sobre a limpeza dos terrenos. Pamela.
3: Vigilância sanitária intensifica vistorias e orienta estabelecimentos no município. A informação é do fiscal da Vigilância Sanitária de São José do Cedro, Marcos Banhara. O trabalho de vistorias em estabelecimentos do município é realizado com ações voltadas principalmente à orientação e ao cumprimento das normas sanitárias. Segundo Marcos, mesmo com as mudanças provocadas pela Lei da Liberdade Econômica, estabelecimentos que não precisam mais emitir alvará continuam sujeitos à fiscalização. Durante as visitas, quando são identificadas situações que podem ser corrigidas de forma simples, os responsáveis recebem apenas orientações sobre adequações necessárias. Em casos graves, a Vigilância Sanitária realiza uma notificação e estabelece um prazo para as correções e retorna posteriormente ao local para verificar se as exigências foram cumpridas.
4: Nosso trabalho, a gente assim, em algumas situações, em alguns locais que a gente visitou, a gente vistoriou, fez esse trabalho orientativo, fez essas notificações e a gente observou depois no retorno que a situação melhorou bastante. Isso assim, isso para nós é gratificante a gente observar que o trabalho que a gente está fazendo, o trabalho que a gente passa nos estabelecimentos e faz e orienta e as pessoas, os donos, né, os proprietários,

0: A adesão dos responsáveis às recomendações demonstra a importância do trabalho preventivo e contribui para garantir mais segurança para a população. De São José do Cedro, Pamela Macedo.
1: Obrigado, Pamela. 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Nós seguimos até Campo Herê. Agosto Dourado amplia orientações sobre a amamentação e reforça apoio às mães de Campo Herê. Caroline Souza.
2: A enfermeira da Secretaria de Saúde de Campo Herê, Juscênia dos Santos, explica que o mês é dedicado à conscientização e ao incentivo ao aleitamento materno, considerado o padrão ouro de alimentação para o bebê. Segundo ela, o leite materno fornece nutrientes importantes, fortalece a imunidade, ajuda na proteção contra infecções e contribui para o crescimento e desenvolvimento da criança.
3: O aleitamento materno é fundamental para a saúde e o desenvolvimento do bebê, principalmente nos primeiros meses de vida. O leite materno, ele oferece todos os nutrientes necessários, fortalece a imunidade e ajuda também a proteger contra infecções. E além disso, também contribui para o crescimento, o desenvolvimento e a criação do vínculo entre mãe, bebê e família.
2: Durante o mês, as unidades de saúde de Campo Herê intensificam o atendimento a gestantes, puérperas e mães que estão amamentando, com orientações individuais e em grupo, conforme Juscênia, além das orientações realizadas nas unidades de saúde, a Secretaria de Saúde está ampliando a campanha para outros espaços da comunidade. A programação inclui palestras em empresas, divulgação de informação pela rede social e uma capacitação específica para os profissionais. A iniciativa busca levar informação às famílias e reforçar a importância de uma rede de apoio às mulheres durante o período de amamentação. O município também prepara um evento especial para o dia 29 de agosto, sábado da semana que vem, no Centro de Eventos. É mais uma edição do Amamenta Campo Herê. E Campo Herê, Caroline Souza.
1: Obrigado pelas informações, Caroline. Agora são 7 horas 26 minutos. E o RPN vai até o município de Iporã do Oeste, onde está Vilmar de Souza. Fanfarra Panteras intensifica preparativos para o desfile da pátria. Vilmar.
4: A Fanfarra Panteras intensifica os preparativos para o desfile cívico-militar do dia 7 de setembro em Iporã do Oeste. Conforme Darley Bienert, instrutor da Fanfarra Municipal Panteras e também coordenador da oficina da Fanfarra, neste ano o desfile terá um novo percurso. Segundo ele, a programação será realizada na rua José Scalabrin, com saída próxima do edifício Iana e trajeto até o ginásio de esportes. A organização do desfile está sob a responsabilidade da Secretaria Municipal de Educação, que já iniciou conversas com as entidades participantes. Segundo Darley Bienert, o desfile deve manter um número de participantes semelhante ao das últimas edições, onde mais de 30 entidades participaram da programação, sem contar as tropas das forças de segurança. A presença dessas forças transformou o tradicional desfile cívico em uma programação cívico-militar no município. A mudança de endereço também altera o trajeto percorrido pelos participantes. Durante a Semana da Pátria, a equipe fará ensaios gerais em escolas municipais e estaduais, na PAI e também no Lar de Idosos do município. Os ensaios envolvem os integrantes da fanfarra e os alunos da oficina que participarão dos pelotões. Darley Bienert, instrutor da fanfarra Panteras, destaca que a equipe está preparada e conta com integrantes experientes, além de novos integrantes, como crianças e adolescentes. Ele discorre agora sobre esse assunto.
5: A equipe está preparada, né? É uma equipe com alguns integrantes muito competentes e experientes e sempre mesclando com essa nova geração que a gente faz questão de estar no projeto também, né? Para terem aí o resgate dessa parte toda de civismo, né? A gente não abre mão dentro do projeto e tá sempre inserindo novos integrantes e principalmente crianças e adolescentes para ter essa vontade aí de não se deixar terminar essa tradição que é tão forte no nosso município, não é?
4: Davi Bienet relata ainda que o projeto projeto trabalha com crianças a partir dos 7 anos e também desenvolve disciplina, responsabilidade e trabalho em equipe com o apoio das famílias. O instrutor reforça o convite para que a comunidade acompanhe o desfile na manhã do dia 7 de setembro, feriado nacional. Do jornalismo

0: jornalismo da Rádio Oeste, repórter Vilmar de Souza.
1: Obrigado, Vilmar. 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Agora tem intervalo comercial, 7:30, e daqui a pouco tem novas informações regionais com a reportagem da Peperi. É um instante só e o RPN volta já. 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

Agora são 7 horas 33 minutos e a temperatura está na casa dos 9 graus. Estamos de volta com o RPN Primeira Edição e as primeiras informações desta manhã de sexta-feira, que é para você começar o seu dia muito bem informado, já de olho no final de semana que está chegando. Estão conosco as rádios Itapiranga de Itapiranga, Atalaia de Campoerê, Peperi de São Miguel, Cedro de São José do Cedro e também a Rádio Oeste de Iporã do Oeste.

0: Vamos agora movimentar a reportagem da Peperi com as informações aqui da região extremo oeste, num oferecimento do Bono Free Shop. 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Vamos agora até Itapiranga. Delmar Cláudio está chegando para trazer a seguinte informação. A CEMIT realiza força-tarefa para ampliar participação no desfile de 7 de setembro e também na Oktoberfest. Delmar, bom dia.
1: Muito bom dia, Marcos Meller. Bom dia, amigos ouvintes da programação do RPN desta sexta-feira. A Associação Empresarial e Cultural de Itapiranga possui uma extensa agenda de eventos para os próximos meses. A entidade busca maior envolvimento em programações em parceria com o município. O objetivo é contribuir de forma direta e também envolver os empresários na rotina de programações da cidade. A secretária executiva, Carla Klein, destaca os preparativos para o desfile de 7 de setembro, que também fará referência aos 100 anos de colonização de Porto Novo. A força-tarefa da CEMIT visa fazer um resgate da trajetória das empresas que já possuem inscrição de empresas de mais de 50 anos de atividades em Itapiranga. No grande desfile na Rua do Comércio, o público poderá acompanhar a trajetória de empreendimentos dos anos 70 e 80, que marcam a história do desenvolvimento de Itapiranga. Carla Klein também chama atenção para o desenvolvimento que a associação vem fazendo para a 47ª Oktoberfest. A convite da Comissão Central Organizadora, as empresas também vão ter maior envolvimento com a programação na Praça das Bandeiras e no desfile pelas ruas da cidade. A mobilização busca resgatar a originalidade da festa com envolvimento comunitário em um clima festivo. Carla entende que é um grande desafio propor que essas empresas estejam mais presentes na Oktoberfest, porém está otimista com a adesão que já está sendo constatada. Tempo nublado, instável, com garoa aqui no Vale do Rio Uruguai. Temperatura neste momento em Itapiranga em 11 graus. Um ótimo dia a todos e até amanhã.
0: Obrigado pelas informações e pelo destaque aí da região de Itapiranga. São 7h37. 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Traz agora a participação de Estênio Aldo. Campo Herê inicia projeto Arte Catarina, que é voltado ao fortalecimento e valorização do artesanato local. Bom dia, Estênio.
2: Muito bom dia, Marcos. A coordenadora municipal do projeto, Paula Tonial, explica que a iniciativa é desenvolvida pelo SEBRAE, em parceria com a Secretaria de Educação e o Departamento de Turismo. Ao todo, 15 artesãos de diferentes segmentos foram selecionados para participar das atividades, que buscam ampliar a oferta de produtos e desenvolver peças que tenham identidade e características próprias de Campo Herê. O primeiro encontro aconteceu essa semana no centro de evento, com a orientação de consultores do SEBRAE. Segundo Paula Tonial, os artesãos receberão orientações dos consultores do SEBRAE ao longo dos próximos meses, com encontros presenciais e também atividades virtuais. A proposta é aperfeiçoar o trabalho que já é desenvolvido pelos artesãos e contribuir para a criação de produtos que representem a identidade de Campo Herê. O projeto também prevê uma programação especial de encerramento em dezembro, com uma atividade voltada à comunidade campoerense. Sexta-feira com tempo fechado, por enquanto o sol não aparece e a temperatura marca 6 graus no centro da cidade. Boa sexta-feira, até amanhã.
0: Obrigado, Stênio, pelas informações. 7h39, Bono Free Shop na fronteira com a Argentina. Traz agora a participação de Everton Macedo. Palestra do Agosto Lilás orienta mulheres sobre direitos e proteção dentro de casa. Everton, bom dia.
3: Exatamente, Marcos. A palestra acontece amanhã, sábado à tarde, no Centro dos Idosos, em São José do Cedro. Bom dia a você, bom dia aos ouvintes. A palestra do Agosto Lilás reúne mulheres para reflexão sobre autoestima, direitos e enfrentamento à violência. A informação é da coordenadora do CRAS de São José do Cedro, Lenici Eberhardt. A palestra acontece amanhã. E é especial dentro da programação do Agosto Lilás, onde outras atividades também estão sendo realizadas neste mês. O encontro será realizado no Centro dos Idosos e contará com a participação da advogada Sandra Fagundes, que possui mais de 20 anos de experiência na área. O tema é Costurando Sentimentos, Autoestima, Direitos e Enfrentamento à Violência contra a Mulher. A atividade terá caráter reflexivo e vivencial, buscando promover a participação das mulheres, além de oferecer espaço para aprendizado, esclarecimento e dúvidas e troca de experiências. A programação também contará com a participação de policiais militares do Rede Catarina. O evento é promovido pelo CRAS em parceria com a administração municipal e terá ainda um coquetel ao final. A programação está prevista para seguir até aproximadamente às 16 horas. O convite é direcionado a todas as mulheres do município. Rede Catarina participa de palestra e reforça ações de proteção às mulheres. A informação é da coordenadora do CRAS de São José do Cedro, Renessi Eberhardt. As policiais militares que integram o Rede Catarina também participarão da programação do Agosto Lilás. Antes da palestra principal, elas realizarão uma apresentação de aproximadamente 20 minutos ou um pouco mais, explicando o trabalho desenvolvido pela Rede Santa Catarina em ações de proteção e acompanhamento às mulheres. A iniciativa busca aproximar a população dos serviços disponíveis e ampliar o conhecimento sobre os mecanismos de enfrentamento à violência contra a mulher. Tempo nublado em São José do Cedro nesta manhã de sexta-feira. A temperatura baixou bastante, como em toda a região. 9 graus em São José do Cedro. Um bom dia a todos e até amanhã.
0: Obrigado pelas informações, Everton. 7h42, Bono Free Shop, preço baixo, variedade e qualidade em um só lugar. Traz Laércio Antônio, da Rádio Oeste. Iporã trabalha na atualização da semana, aliás, do Sistema Municipal de Cultura. Laércio, bom dia.
4: Bom dia, Marcos Meller, bom dia, ouvintes do RPN. Olha, implantado entre 2015 e 2016, o Sistema Municipal de Cultura de Iporã do Oeste passa por atualização. A revisão busca ampliar os segmentos culturais contemplados pela legislação e adequar o Fundo Municipal de Cultura às exigências federais. A informação é da diretora de Cultura do município, Márcia Filipe Machado. Segundo ela, o sistema reúne o Departamento Municipal de Cultura, o Conselho Municipal de Cultura, o Plano Municipal de Cultura e o Fundo Municipal de Cultura. Conforme Márcia Machado, a atualização prevê a inclusão, por exemplo, de artistas e representantes de áreas como teatro, dança, música, artes visuais, o artesanato, audiovisual, literatura, patrimônio cultural e culturas populares. Segundo Márcia, a mudança também vai permitir ampliar a participação da comunidade nas ações municipais do setor cultural. A expectativa é deixar as alterações consolidadas até novembro deste ano e depois encaminhar o projeto para análise na Câmara Municipal de Vereadores. De acordo com a secretária de Cultura, Márcia Filipe Machado, outra adequação envolve o Fundo Municipal de Cultura. É a questão de legislação. O município precisa obter o CNPJ próprio para acessar recursos futuros de editais e emendas parlamentares. A medida também é necessária para o recebimento, por exemplo, das próximas parcelas da Lei Aldir Aldir Blanc, relata a diretora municipal de cultura. De acordo com Márcia Filipe Machado, CNPJ do Fundo Municipal de Cultura precisa estar efetivado até o dia 31 de dezembro deste ano. O processo de atualização da legislação municipal segue em andamento. Céu nublado em Iporã do Oeste, Marcos, a temperatura agora é de 10 graus. Um abraço a todos, bom dia e até amanhã.
0: Obrigado pelas informações, obrigado pelo destaque de Iporã do Oeste. 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Faltam 15 para as 8, está na hora do esporte aqui no RPN Primeira Edição. 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Vilmar Biggemeier está chegando com as informações do esporte, porque ontem tivemos brasileiros em campo pela Libertadores, pela Sul-Americana. Botafogo não se classificou, também levou 6, né, no jogo da ida, mas tivemos a classificação do Corinthians jogando em casa. E aí, Vilmar, bom dia.
5: Bom dia, Marcos. Bom dia, ouvintes do RPN. Encerrou ontem a fase oitava de final da Conmebol Libertadores e também Copa Sul-Americana de Futebol. Definidos os classificados para as quartas de final. Na Libertadores da América, o Corinthians venceu o Rosário Central por 1-0, garantiu a classificação, tinha empatado o primeiro jogo em 0-0. Mirassol empatou com a LDU em 0-0, depois perdeu nos pênaltis por 5-4 e deu adeus a competição. Entre os brasileiros estão classificados então Fluminense, que jogará contra o Platense, Flamengo, que ainda espera o seu adversário, Palmeiras, que enfrentará a LDU, e o Corinthians, que jogará contra o Estudiantes. Na Sul-Americana, o Santos passou pelo Macará, empatou em 0-0, tinha vencido o primeiro jogo por 2-1. Vasco goleou Olímpia por 4-1, classificou também, tinha empatado o primeiro jogo em 0-0. Botafogo venceu o Cienciano só por 1-0, foi muito pouco. Tinha perdido a primeira partida por 6-1. Botafogo está fora. Entre os brasileiros classificados, São Paulo, que jogará contra o Boca Juniors, Atlético Mineiro e Santos, e o Vasco, que ainda aguarda seu adversário. No final de semana, a 24ª rodada do Campeonato Brasileiro. O Inter joga amanhã, sábado, às 18h30, contra o Atlético Mineiro no Beira-Rio. O Grêmio joga domingo, às 16h, contra o Bragantino, em Bragança Paulista. E a Chapecoense, domingo, às 18h, recebe o São Paulo. Neste final de semana, começa o Campeonato Estadual de Amadores, o catarinense de futebol não profissional. Cometa de Itapiranga será o representante da nossa região e jogará contra o Unidos MRS de Palhoça. Jogo dia é domingo às 15h na cidade de Palhoça. O jogo da volta é dia 5, no sábado, em Itapiranga, jogo marcado para as 15h. Cometa, que venceu aí a Copa Oeste, vai em busca agora do título do estadual de amadores. Marcos.
0: Muito bem, obrigado pelas informações, Vilmar. 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Bolf, sua primeira opção em imóveis. 12 para as 8, intervalo comercial, e daqui a pouco tem a entrevista do dia. 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

0: Estamos de volta com RPN, primeira edição, e as primeiras informações desta manhã de sexta-feira, que é para você começar o seu dia muito bem informado. Estão conosco as emissoras afiliadas à rede Peperi de Comunicação, Rádios Itapiranga de Itapiranga, Atalaia de Campoerê, Peperi de São Miguel, Cedro de São José do Cedro e também a Rádio Oeste de Porã do Oeste. 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Estamos em contato agora com Cristiane Luvison, que é a diretora da Pai Viviane de São José do Cedro. A escola está participando mais uma vez da Semana Nacional da Pessoa com Deficiência Intelectual e Múltipla e preparou ações para marcar esta semana. Quais são as principais, hein, diretora, e que importância tem esse momento aí para a Pai também? Bom dia.
1: Bom dia a todos que nos ouvem. Então, o mês de agosto para a PAI é sempre muito especial, né? Envolve várias ações, então nós realmente estendemos todo o mês. Concentramos algumas ações mais focadas agora na semana, que é do dia 21 a 28, e agora então, dia 22, já iniciamos com a pastelada, que também é um evento bem tradicional aqui da nossa PAI. Estamos convidando então todas as pessoas para estarem fazendo a aquisição das suas fichas, né, para esse dia. Da pastelada nós temos ainda algumas fichas à venda e contamos novamente com a comunidade para ser um grande sucesso. Também nós temos no dia 25 de agosto o tradicional futebol, que é os alunos da PAI que convidam os adversários, né? Esse ano, então, nós temos as cooperativas de crédito, estarão participando, então, a Sicoob, a Sicred e também a Cressol. Então, eles vão formar um time e será adversário dos nossos alunos. Esse momento, então, é muito aguardado, tanto por eles, quanto para a comunidade que vem no ginásio, torce. Então, estão todos convidados para dia 25, às 14 horas, aqui no ginásio municipal. No dia 27, então, nós também temos uma celebração que esse ano nós vamos fazer aqui na nossa instituição. Então, também, às 14 horas, terá uma missa com o padre Nelson aqui na nossa instituição e estão todos convidados. No dia 28, então, a PAI foi convidada. É de costume já as escolas fazerem um piquenique de integração, e o Cedrense, que é a escola Cedrense que promove esse piquenique em conjunto com todas as demais escolas municipais, e nós também somos convidados a participar desse momento. Então, além de iniciarmos já com uma caminhada no dia 5 de agosto, tivemos várias ações com as famílias. Nesse momento, então, é o principal, né? É a semana onde tem a maior visibilidade, tanto para os alunos, quanto para a sociedade das nossas ações, né? Ontem, inclusive, também tivemos uma apresentação com os alunos lá no Clube Cedrense, que é uma ação do município, né, da Secretaria Municipal de Educação, e a PAI contou com a participação no número de dança. Então foi muito gratificante e a gente agradece novamente todo o apoio.
0: Bom, todos esses eventos, eles acabam tendo como pano de fundo esse processo de inserção, de inclusão, de integração com a comunidade. Nesse sentido, como é que dá para avaliar esse tema aí em São José do Cedro? Sociedade está aberta, ela é receptiva, ainda tem muitas barreiras, muitos entraves. O que dá para comentar, hein, diretora?
1: Então, cada vez mais as barreiras diminuem, né? Mas temos sim algumas barreiras, tanto arquitetônicas, né, de preconceitos também, mas aos pouquinhos a gente vai se dessensibilizando, né, vai tornando mais visível as questões realmente de deficiência, que não é a deficiência que vai definir a potencialidade de uma pessoa, não é ela que vai limitar também. Então, todo mundo trabalhando um pouquinho, né, fazendo parte. Como eu disse, as ações mais concentradas das APAES, em geral, é no mês de agosto, mas todas desenvolvem trabalhos de excelência durante o ano todo. Então, tem várias ações muito bonitas, muito que devem ser tomadas como exemplo, né? E nós conseguindo inserir essas pessoas tanto no mercado de trabalho, a visibilidade deles de estarem se comunicando, dando voz para eles, né? Isso é o mais importante.
0: Claro.
1: E respeito, né? Sim. Nós só pedimos que eles tenham respeito mesmo, as pessoas respeitem as diferenças, e isso torna o mundo muito melhor.
0: Claro, para a gente fechar aqui, para reforçar, pastelada agora no final de semana, né? Como é que o pessoal faz para participar, já que tem alguns ingressos à venda, e o recurso arrecadado é todo aplicado na APAE?
1: Com certeza. Então, as pessoas que tiverem interesse, é só nos buscar aqui na APAE ou chamar algum funcionário. As famílias também estão ajudando e colaborando nessa venda das fichas. E todo esse recurso é justamente para manter a instituição. Hoje nós contamos com quase 160 alunos, né? E 40 profissionais. Então, uma casa já tem custos, né? E uma instituição desse porte, onde a gente consegue promover várias ações e tudo de forma gratuita para os alunos e familiares, então precisa de recurso livre para a gente estar promovendo essas atividades.
0: Muito bem, obrigado pela entrevista e bons eventos para vocês aí, diretora.
1: Obrigada.
0: Nós conversamos hoje com Cristiane Luvison, que é a diretora da APAE Viviane de São José do Cedro. 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Ponto final no RPN, primeira edição de hoje. Voltaremos amanhã às 7 horas. Obrigado pela audiência e até amanhã.
2: 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E a hora certa, 8 horas em ponto. Temperatura 9 graus. A umidade relativa do ar em 88%. Bom dia, uma ótima sexta-feira para você.
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demais, Ivete Sangalo, na versão acústica em Trancoso, teve Perto de Mim. Bom dia, Isa, cantando Linha de Frente. Ótima manhã pra você, bom dia. A gente começou bem demais com os Engenheiros do Havaí. Olha, não teve Roberto Carlos, né? A primeirinha foi do Roberto Carlos, Debaixo dos Caracóis dos Seus Cabelos. Música que foi feita para o cantor Caetano Veloso. Composição do Roberto para o Caetano Veloso, né? Olha só, amizade pura. Teve também Nando Reis e muita música legal na programação da Centro. Bom dia, bom dia, bom dia. Uma ótima sexta-feira. Final de semana chegando. Final de semana é bom demais, né? Daqui a pouquinho tem a previsão do tempo. Ronaldo Coutinho falando sobre esse tempo nublado e úmido, inclusive. Úmido. Mas friozinho, a temperatura 9 graus nesta manhã, tempo frio. Daqui a pouquinho o Ronaldo Coutinho confirma, não tem previsão de chuva para o final de semana, nem para hoje, nem para amanhã e nem para domingo, nem para segunda, nem para terça. Será? Ronaldo Coutinho vai falar para gente. Essa é a previsão lá do começo da semana, só que a gente sabe que a previsão vai mudando, né? Então lá no começo da semana não tinha previsão, só chuva na quinta-feira. Chuva, momento, não muita chuva, chuva e sol, inclusive, como teve ontem à tarde, né? Períodos de sol, inclusive. E hoje, previsão de tempo bom. Tá nublado, mas daqui a pouquinho deve limpar o tempo. Ronaldo Coutinho fala com a gente daqui a pouquinho, aqui na 90,7. 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Bom dia!

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0: Bom dia, Ronaldo Coutinho tá com a gente, fala para nós do tempo, vamos ter um final de semana de tempo bom, sexta-feira de tempo bom também, Ronaldo, bom dia.
4: Bom dia, começa aí com nebulosidade, garoa em alguns pontos e aos pouquinhos a nebulosidade vai se dissipando e o sol começa a aparecer ao longo da manhã. E aí vai tendo tempo bom na região do fim da manhã para frente e frio. Mantém a tendência de tempo no geral, mais para tempo bom também nesse sábado, pode até ter nebulosidade de manhã, mas depois fica limpo, frio, domingo frio, segunda e terça também, sendo que na terça pode ter alguma chance de chuva tarde e noite ou quarta. Tem chance de geada no domingo e segunda. Da Climaterra, Ronaldo Coutinho.
0: Pois é, Ronaldo, e aí continua o tempo bom até quarta-feira, quinta-feira?
4: Até terça tarde já começa a querer vir alguma chuva e de quarta para frente começa a ter indicativo de chuva.
0: E mais frio, será mais frio do que... Bom, hoje, amanhã, domingo, vai ser o dia mais frio, Ronaldo?
4: Amanhecer de domingo e segunda. E domingo. Já está querendo vir outro frio forte no comecinho de setembro.
0: Pois é. Esse não estava previsto, né?
4: Ele já está começando a colocar faz uns 2-3 dias.
0: Olha só. Obrigado, Ronaldo. Bom final de semana e até segunda.
4: Igualmente, tchau.
0: Tchau, Ronaldo Coutinho, nosso amigo do tempo, trazendo a previsão no oferecimento da Pagnussat.
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0: Bom dia, 8h36. Informações chegando na Cedro com a repórter Pavilage. Pame Macedo, bom dia, Pamela.
7: Bom dia, Everton. Bom dia, ouvintes da Rádio Cedro. Uma ótima manhã a todos. Estamos chegando aqui com as notícias policiais. Incêndio destrói parcialmente veículo no interior de Porã do Oeste. O Corpo de Bombeiros de Porã atendeu na noite de ontem um incêndio de veículo na linha Leandro Letras, interior do município. No local, os bombeiros encontraram uma doblô preta em chamas sobre a via. Conforme eles, o incêndio estava no motor e na parte frontal do veículo, sendo realizado o combate e o resfriamento do automóvel, e evitando que o fogo se espalhasse. Ao todo, foram utilizados cerca de 1.000 litros de água. O corpo de bombeiros disseram ainda que o condutor possuía seguro do veículo e por isso foi orientado a acionar a seguradora, bem como o serviço de auto-socorro. Apesar dos danos materiais, o homem não se feriu. Motociclista fica ferido em colisão com carro em Tunápolis. Um motociclista de 25 anos ficou ferido ao colidir com uma Yamaha com um Hyundai por volta das 16h45 de ontem na rua Santa Cruz, em Tunápolis. De acordo com o Corpo de Bombeiros Militar de Porã do Oeste, um motociclista foi encontrado caído sobre a via sem capacete e relatou dores na região lombar e no polegar da mão direita. Ele também apresentava escoriações na parte superior da cabeça. A vítima recebeu os primeiros socorros e foi encaminhada à Associação Hospitalar de Tunápolis, onde ficou sob os cuidados da equipe médica. O condutor do carro não sofreu ferimentos e não precisou de atendimento. A Polícia Militar esteve no local. Pamela Macedo, repórter Pavilage.

0: 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Bom dia, 8 horas e 39 minutos, hora certa. 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

linda demais, Eduardo Costa, quando um grande amor se faz. Bom dia, bom dia, bom dia, bom dia, bom dia. Bom demais, uma ótima sexta-feira. Final de semana bom demais pra você. Show na manhã, bom dia. 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Bom dia! 90.

Fernanda Takai, seu tipo, bom dia. Bom demais na programação da Cedro. Bom dia você. Faltam 4 minutinhos para as 9 horas da manhã. 4 para as 9, bom dia. 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

0: Bom dia, 9 horas, hora certa. 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

0: Glory Days. Bruce Springsteen na programação. Show na manhã. Bom dia. Legal demais. Show na manhã. Bom dia, bom dia, bom dia. Uma ótima manhã, uma boa sexta-feira, bom final de semana, hein? Final de semana chegando, final de semana de tempo bom. Deixa eu ver como é que tá a previsão do tempo aqui. A previsão da chuva, né? Essa previsão de chuva para ontem, para hoje não. Hoje não estava mostrando chuva. Essa previsão é da semana, do comecinho da semana. Deixa eu ver aqui, quando foi que eu mandei aqui a previsão... Mandei aqui a previsão para o WhatsApp da rádio, a previsão para a semana toda aqui, num site bem confiável. Foi segunda de manhã, 7:11 da manhã, a previsão para a semana toda aqui. Então, sol com períodos de nublado, sol e nubladinho, na segunda, terça, quarta, quinta, sol nublado com chuva, sexta, hoje... Sem chuva na sexta, sol com períodos de nublado, mínima de 9, máxima de 15 hoje, está se confirmando. Estamos com 9 graus a temperatura aqui nos estúdios da Rádio Cedro. Para amanhã, sábado, domingo, segunda, terça e quarta, tudo tempo bom. Essa é a previsão de segunda-feira. A gente sabe que a previsão vai mudando, né? Vamos ver a previsão hoje. Hoje, a previsão de hoje é a mesma coisa, né? Inclusive, amanhã, sábado e domingo. Mudou um pouquinho a mínima, né? A mínima na segunda-feira estava mostrando 9 graus de mínima. Hoje está mostrando 7 graus de mínima. Cedro Show na manhã, bom dia! O melhor da programação para você aqui na Rádio Cedro. 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Bom dia, 9:13. 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
0: Atenção!
7: Bom dia!
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11: Alô você, bom dia. Bem-vindos à programação Show na Manhã. 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Bom dia! Em nome dessas empresas, uma ótima manhã para você e bem-vindos à programação Show na Manhã, aqui na Rádio Cedro. Muita música legal, muita informação, programação show pra você, bom dia! Alô você, 9h20, Show na Manhã! Eu sou o jornalista Everton Adriane Macedo e a gente vai com você até as 10h30 e o melhor da programação aqui na Rádio Cedro. Bom dia, bom dia, bom dia!

Legal demais! Já já tem informações aqui na Cedro, informações na 90,7 com a repórter Pavilage. Já já, agora, né? Agora já tem informações aqui na 90,7. A Pâmela Macedo traz informações pra gente, deixando o ouvinte bem informado sempre. É o Cedro Show na Manhã.

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0: Bom dia, 9 horas e 23 minutos. Chegando informações na Rádio Cedro com a nossa reportagem.

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1: Na programação da Rádio Cedro, Caldecir Vieira, o Jipe, secretário da cidade do município de Anchieta, ele fala para nós sobre os containers aí no município. Bom dia, Jipe, seja bem-vindo à programação.
2: Bom dia, Pâmela, bom dia a todos os ouvintes da Rádio Cedro FM. Muito obrigado pelo espaço para cedido novamente, para nós estarmos repassando a população de Anchieta os trabalhos que estão sendo efetuados. E no dia de hoje, então, vou estar falando um pouco sobre as lixeiras, né, que é os containers, que está

0: sentido, para que coloque na lixeira certa, orgânico no lixo certo, no azul, e o reciclável no container marão, né, para não ter problema. Porque nós temos essa empresa que vem na segunda, quarta e sexta recolher o reciclável, e também temos a empresa ambiental que recolhe na segunda, quarta e sexta o orgânico. Então, para não dar problema, que a população cuide nesse sentido, né, para que coloque o lixo no lixeiro certo. Dizer, claro, que a gente nessa primeira etapa não vai contemplar todas as ruas e todos os bairros. Nós vamos continuar fazendo esse investimento. Essa foi a primeira etapa, esses 70 lixeiras, né? Foi um investimento de R$100 mil que estão sendo investidos nessas, né? E continuaremos depois investindo, porque queremos chegar em 100% a cidade com esse tipo de container, né? Porque temos muito problema, Pâmela, em virtude de são muito animais soltos, principalmente cachorros soltos nas ruas, e acaba indo lá nesses outros lixeiros pequenos e virando os lixeiros, jogando nas ruas. Temos muito problema isso aqui em Anchieta, né? Então, por isso, desse investimento que vai ajudar muito nesse sentido.
1: Nós conversamos com Claudecir Vieira, o GIP, secretário da cidade do município de Anchieta. Pâmela Macedo, repórter Pavlage.
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0: Bom demais na programação, show na manhã. Legal, hein? Legal, legal, legal. A gente ouviu. Bacana, bacana demais a música do Tears for Fears na nossa manhã. Bom dia! Teve mais música, teve Zezé de Camargo e Luciano, Flores em Vida, show na manhã. Daqui a pouquinho a gente volta trazendo mais músicas na programação da 90,7. Uma ótima manhã para você, uma boa sexta-feira, bom final de semana também. Final de semana teremos jogos do as finais do Campeonato Municipal de Futsal, neste sábado, diretamente do ginásio Lauté Weber. Neste sábado, a partir das 19 horas, com a transmissão do Valdemar da Rosa, do André Talheimer, no plantão o Pedro e na live o Giovanni da Rosa. Galera que vai fazer uma baita transmissão das finais neste sábado. Já tem 7 horas, já tem jogo. Claro, pode atrasar um pouquinho em virtude de se empatar o jogo, vai para os pênaltis, né? Então, pênaltis sempre atrasa um pouquinho, né? Até porque são duas, é uma série de 5 para cada time, né? Cada time bate 5 penalidades. E se todo mundo fizer, depois vai para o individual, né? Vai para o intercalado, né? Cada um bate um até errar, né? Então, mais 19 horas. Transmissão de 2 jogos, hein? Como tem acontecido durante todo esse campeonato de futsal de São José do Cedro. Legal, então, neste sábado, antes 6:30, tem jogo do Internacional, né? Jogo do Inter, 6:30 da tarde, né? Até a hora de começar o jogo, os jogos lá no ginásio, né? Os jogos com transmissão da Rádio Cedro. Show na manhã, daqui a pouquinho a gente volta trazendo mais músicas na programação da 90,7. Um bom dia pra você, uma ótima manhã. Bem-vindos ao Show na Manhã.
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0: Bom dia, 9:43, hora certa. 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

Sky Full Star, Coldplay na programação, show na manhã, bom dia! Legal demais, é o show na manhã trazendo muita música legal na Rádio Cedro, bom dia, bom dia, bom dia, bem-vindos ao show na manhã! 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Show na manhã, tá chegando o nosso intervalinho, daqui a pouquinho a gente volta trazendo mais músicas na programação da 90,7. Bom dia! Que intervalinho nada, agora é música, a gente vai de música. Então, pra cantar na programação, show na manhã, tem Jota Quest. Cinco para as 10.

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0: do Jota Quest, Mares do Sul. Bom dia! Bom dia, bom dia, bom dia! Bem-vindos à programação Show na Manhã. Música e informação e gente amiga do outro do lado do rádio. Essa é a Rádio Cedro FM. Um bom dia, uma ótima manhã pra você. Finalzinho da música tem uma partezinha em branco, né? Sem nada. Eu não vi. Eu peço desculpas aí, ouvinte. Tava lá no estúdio de gravação, né? A gente vai lá, bate o escanteio, corre pra área cabecear e vai comemorar o gol. 10 e 2. Show na manhã da Cedro. Bom dia. Manhã de tempo nublado, não se preocupe. Olha, previsão de um sabadaço de sol, previsão de tempo bom para hoje, para esta sexta-feira, previsão de tempo bom mesmo, né? Essa é a previsão do tempo. Show na manhã. Daqui a pouquinho a gente traz mais músicas na programação da Cedro. Bom dia, bom dia. 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Cedro. 10 horas e 4 minutos, hora certa, Vemar. 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

0: Show da Manhã, bom dia, essa é a Rádio Cedro, emissora afiliada da Rede Peperi, feita pra você, alegria da nossa gente. Bom dia, bom dia, bom dia. Tá comigo aqui no estúdio o nosso amigo Giovanni Barbosa, o Giovanni que é o gerente do Dali Supermercados. E a partir desta sexta-feira, toda sexta-feira, 10 da manhã, o Giovanni tá aqui com a gente, né? Quando ele não puder vir, aí vem o Marquinhos, vem a Vera, mas ele diz que vai estar aqui todo dia. Até porque esse cara, ele, além de ser o gerente do Dali Supermercados, ele tem voz de locutor também. Bom dia, Giovanni.
1: Bom dia, Everton. Tudo bem? Tudo Como é que tá você, os nossos ouvintes aí da programação? Obrigado pelos elogios, né? A gente se sente privilegiado.
0: Não, mas é só o pessoal que tá ouvindo. Não, o Everton, é verdade.
1: Com certeza. É verdade. Não, a gente se sente muito bem, né?
0: Tu sabe que eu te falo, faz um... Quanto tempo faz que eu te disse que tu tinha uma voz bonita, maravilhosa?
1: Mais de 10 anos.
0: Já. Mais de 10?
1: Mais de 10 anos.
0: Um dia eu ouvi o Giovanni, eu disse, Giovanni, tu tem uma voz muito bonita, cara. Vamos trabalhar no rádio.
1: Não, é essa aí. Não, obrigado. A gente se sente lisonjeado, né? De um baita comunicador aí, receber um elogio desse, isso é bom, né? Quer dizer que a gente tem alguns donzinhos aí guardados no bolso, né?
0: Tu tá cantando ainda ou só a patroa em casa?
1: Não, por enquanto só a patroa.
0: Só a patroa?
1: A gente tem que manter a periodicidade, né?
0: Antigamente tinha os karaokê que o cara ia nos bar, né, cara? Era legal. Tu ia se dar bem nos karaokê.
1: Ah, eu ia conseguir tirar uma grana legal,
0: acho. Tu ia cantar umas músicas do Zé Ramalho. Eu acho.
1: Tu sabe que eu sempre achei ele um cara sensacional, com uma qualidade vocal inexplicável, né? E ele nem é um dos mais famosos do Brasil, né?
0: É verdade. Muito bom. 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
0: 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Show na manhã, bom dia.

Bom dia, Ana Cedra, é bom demais. Programação Show na Manhã da 90,7. 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Show da manhã, bom dia! Agora são 10 horas e 25 minutos, 10 e 25, hora certa. 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
2: Na programação da Rádio Cedro, diretamente de Palma Sola, estamos em contato com o Clair Munaro. Ele fala para nós sobre as obras que foram historiadas essa semana, ao lado também do prefeito. Bom dia, secretário. Seja bem-vindo à programação.
3: Bom dia, Pâmela. Bom dia a todos os ouvintes da Rádio Cedro, em especial aos palmasolenses. Então, várias obras em andamento no município de Palma Sola, mais uma vez essa administração, um marco histórico de obras e melhorias que está sendo feito. Eu sempre saliento aí que tanto na cidade quanto no interior, o prefeito tem olhado com bons olhos. Ele não se limita somente a uma cidade, um bairro, ou somente a uma localidade no interior. Em várias localidades no interior, em vários pontos nas cidades também está sendo feito obras. Nessa semana, então, estive acompanhando o prefeito a visitar algumas obras aí, também com a equipe de engenharia, e também para, além de fiscalizar, também apontar, fazer os apontamentos necessários e também ver como está o andamento. Mais uma vez, a gente lamenta um pouco que o tempo não tem nos ajudado. Tem atrasado muitas obras, principalmente em melhorias de substituição de coberturas de escolas e creches, né? E o tempo se faz necessário alguns dias de sol. Mas nessa semana uma empresa conseguiu, então, fazer a substituição da Escola Castro Alves, da Linha Brasil, do telhado lá, que era uma demanda antiga, que chovia dentro, enfim. Então, conseguiram executar. Mas tem algumas aí aguardando, né? Dependendo aí de alguns dias de tempo bom para realizar. Mas, especificamente, a gente esteve com o prefeito, então, visitando o campo da Linha Progresso do Oeste, deu algum problema na questão da grama. Deu um problema na questão da grama e tivemos querer fazer vários trabalhos lá para resolver aquela situação. E a gente chamou uma equipe de engenharia e a empresa que executou aquela obra para fazer algumas melhorias lá quanto ao nivelamento do chão daquele campo lá, para que se possa entregar em boas qualidades para a população e para aquela comunidade. A gente lamenta algumas licitações feitas e a gente cobra, as empresas às vezes não executam da maneira certa e depois tem que estar fazendo alguns consertos. Mas foi acordado com o engenheiro da empresa, vai mandar os funcionários aí fazer a melhoria, até tentar iniciar, mas como o tempo não ajudou, também ficou para os próximos dias. Também estivemos então visitando um trecho de um pequeno pedaço de asfalto que será feito numa comunidade isolada no interior, onde tem uma demanda muito grande, que é um pedaço de serra na qual tem bastante dificuldade os caminhões carregados para transportar produtos, enfim, animais. E tem dado problema porque é um top muito grande numa serra, que é a serra do Peronte, na linha Progresso do Oeste. A gente foi vistoriar porque foi licitado e houve deserto devido ao trecho pequeno, e a gente foi fazer uma vistoria e fazer uma análise com a engenharia para fazer alguns ajustes e para que conseguimos licitar nos próximos dias e executar aquela obra.
2: Nós conversamos com o secretário de administração de Palma Sola, Clair Munaro. Pâmela Macedo, repórter Pavilage.

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0: Sextou com esse tempo meio chuvoso, temperatura em 10 graus e 5 décimos, umidade relativa do ar em 85%. Bom dia para você, são 10 horas 42 minutos, com o patrocínio de Posto Vitória 3, Dali, Supermercados e Lojas Manioto, tá chegando Marcos e Belucci na programação. 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

Ricardo e João Fernando, Água de Bar, também teve Marcos e Belucci na programação, sumiu na sexta, são 10 horas 47 minutos, com patrocínio da loja Ismanioto, Dali Supermercados e Posto Vitória 3, que conta com frentistas treinados que oferecem a você um atendimento rápido e confiável, abastecimento, lubrificação, troca de óleo e lavagem. 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Tá chegando o Gustavo Lima na programação.

0: Milu teve também Ricardo, João, Fernando e Marcos Ibellucci. 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São 10 horas 52 minutos, 8 minutos para as 11 horas certa. 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
0: 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Bruno e Marrone na programação, 4 minutinhos para as 11.
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Chitãozinho e Chororó, Frio da Solidão, com participação do Roupa Nova. Teve também Bruno e Marrone na Conta da Loucura, na programação da Rádio Cedro. 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Tá chegando Zé Ramalho na programação. O...

0: Batendo na Porta do Céu, Zé Ramalho. A gente também teve Chitãozinho e Chororó na programação. E Bruno e Marrone. São 11h07, hora certa, Vemar. 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

0: Minuto do Legislativo da Câmara de Vereadores de São José do Cedro. Tramito nas comissões permanentes do Legislativo de São José do Cedro o projeto de lei complementar número 05, apresentando o substitutivo que altera dispositivo da lei complementar 83/2019, aperfeiçoando as regras para concessão da licença-prêmio aos servidores municipais. O projeto de lei 44, que propõe alterações na composição da Comissão Municipal de Regularização Fundiária Urbana, REURB, com a inclusão de um arquiteto e um engenheiro ambiental. A medida busca adequar a análise dos processos às exigências da Lei Federal 13.465 de 2017. 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
3: 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Boa sexta-feira, bom dia, sextou. 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
3: Boa sexta-feira para você, são 11 horas 11 minutos, com o patrocínio de Posto Vitória 3 Dalles, Supermercados e Lojas Manioto. Tá chegando daqui a pouquinho o Matheus e Cauã, temperatura em 11 graus, umidade relativa do ar em 82%. Bom dia para você, boa sexta-feira.

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1: Ouça hoje às 12 horas no Globo em Foco. Candidaturas para deputado federal caem 28,5% na comparação com 2022. Santa Catarina concentra 5,7% das áreas urbanizadas do Brasil. Campanha de prêmios distribui cupons e incentiva consumidores a comprar no comércio local. Compras coletivas pelo Condera ampliam a economia para municípios da região. Câmara aprova projetos e autoriza aquisição de retroescavadeira para agricultura. Educação Regional registra avanço histórico nos resultados do IDEB. Vigilância Sanitária intensifica vistoria e orienta estabelecimentos. Palestra do Agosto Lilás vai reunir mulheres para reflexão. Motociclista fica ferido em colisão com carro no centro da cidade. Incêndio destrói parcialmente veículo no interior do município. Esses são os destaques do Globo em Foco de hoje, que começa às 12 horas aqui na Rádio Cedro, emissora afiliada da Rede Peperi. Feita para você. Até já.
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0: Agora, entrevista. Nós temos o prazer de receber Volmir Kamler, policial rodoviário federal da nossa região, do posto de Guaraciaba. Ele fala para nós sobre os inúmeros

0: Bem-vindo à programação.
1: Bom dia, Pamela. Bom dia, os ouvintes da Rádio Cedro. Sim, Pamela, a gente está tendo um período bastante atípico na nossa região, né? Acidentes gravíssimos, né? Muitos acidentes graves, um número muito aumentado de óbitos, né? Nos acidentes que ocorreram. Então, a gente alerta muito aí, alerta os motoristas, né? Que tenham bastante atenção, né, nesse período, esse período agora de inverno, de muita neblina, né, muita chuva, né, previsão de bastante chuva aí com essa previsão do El Niño mais forte, né, neblina que sempre tem na nossa região, né. Então, mas a neblina ela não é um fator decisivo para acidentes, tá? Por experiência a gente pode dizer que durante os períodos com neblina as pessoas tendem a dirigir com mais cuidado, né? Dirigir com mais atenção, mais devagar. Então, não tem ocorrido muitos acidentes por causa da neblina, ou se acontecem, eles acontecem de maneira mais. São acidentes mais. Menos graves, né? Um dia desses aí aconteceu aí um engavetamento lá na obra, né? Ali na próxima da obra, em Guaraciaba. Aquele sim foi por conta da neblina, tá? Que eu me lembro agora, o único que foi por culpa do mau tempo, realmente. A neblina, ela vem quando vem forte, né? Você não tem, quase não tem visibilidade. E as pessoas, elas. Esse acidente aconteceu especificamente por ter sido numa fila, né? A fila da obra, que quem mora na região conhece, sabe que tem obra, né? E aquela descida do chaparral ali. Então, aquela descida, normalmente os caminhões descem muito rápido ali, aproveitam o embalo. Né? E as pessoas também, a sinalização da rodovia da obra, ela está sendo feita a contento, tá? Sempre no final da fila tem um funcionário da empresa com uma bandeirinha, né? Mesmo assim, é necessário que as pessoas tenham atenção, né? Sabe que se tem neblina e pode ser que a partir dali tenha fila, então já diminua a velocidade ou preste bastante atenção, né? Então, não adianta a gente querer responsabilizar a empresa que não está sinalizando, ela está sinalizando, ou a polícia que não fiscaliza. Sim, a polícia fiscaliza, né, mas a gente precisa da colaboração das pessoas, né, que tenham muito mais cuidado do que normalmente já tem nos dias de neblina, né? Então, falando dos acidentes com óbito, Pamela, a gente teve nos últimos 60 dias, nós tivemos 9 óbitos aqui na nossa região, acidentes com óbito, né? Então, é muita coisa, tendo em vista que durante todo o ano passado, aqui na região de São Miguel do Oeste, Guaraciaba, Dionísio e Cerqueira, foram 5 óbitos. E, no entanto, agora, nos últimos 60 dias foram 9 óbitos. Então, aumentou muito o número de mortes, tá? Num curto período de tempo, né? Na região de Joaçaba para cá, que é a região que abrange a nossa responsabilidade de fiscalização da delegacia de Chapecó, foram 25 óbitos nos últimos 60 dias, né? De 18 de junho até hoje, né? Então, é muita gente que perde a vida, muitos jovens ali, idade produtiva, né? Tem muito caminhão envolvido também. E assim, a maioria desses acidentes que tem ocorrido, principalmente na nossa região aqui, de responsabilidade de Guaraciaba, a gente percebe que são acidentes em que teve álcool envolvido, né? Ou pessoas saindo da festa de manhã, amanhecendo, né? Jovens, né? Velocidade envolvida também, velocidade e ultrapassagens proibidas, né? Esses fatores são os fatores que mais contribuem para os acidentes graves e para os óbitos, né?
0: Nós conversamos com o Volmir Kammler, policial rodoviário federal. Pamela Macedo, repórter Pavilage.

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2: A Secretaria Municipal de Saúde de Guaraciaba comunica que a vacina contra a gripe H1N1 está disponível para a população no posto de saúde. As famílias Pinheiro e Oliveira, da linha Marmeleiro de Princesa, vêm através dessa mensagem agradecer a todos os amigos e familiares e todos que estiveram presentes oferecendo apoio, carinho e orações e palavras de conforto quando na partida de Jovenade Pinheiro de Oliveira, ocorrido no dia 10 de agosto. Ao mesmo tempo, convidam para o culto de sétimo dia em sua memória, que será realizado no dia 22 de agosto, às 14 horas, na capela da linha Marmeleiro Princesa. Desde já, a família agradece a cada pessoa que se fizer presente.
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14: 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Santa Catarina concentra 5,7% das áreas urbanizadas do Brasil. Campanha de prêmios distribui cupons e incentiva consumidores a comprar no comércio local. Compras coletivas pelo Condera ampliam a economia para municípios da região. Câmara aprova projetos e autoriza aquisição de retroescavadeira para agricultura. Educação Regional registra avanço histórico nos resultados do IDEB. Vigilância Sanitária intensifica vistoria e orienta estabelecimentos. Palestra do Agosto Lilás vai reunir mulheres para reflexão. Motociclista fica ferido em colisão com carro no centro da cidade. Incêndio destrói parcialmente veículo no interior do município. Esses são os destaques do Globo em Foco de hoje, que começa às 12 horas aqui na Rádio Cedro, emissora afiliada da Rede Ipeperi. Feita para você. Até já.
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16: Bom dia! No Cedro Entrevista Esporte de hoje, eu vou conversar com o Cleberson Ferraz, treinador da equipe do Real para morar. Ontem conversamos com o Matheus de La Flora, da equipe do Corinthians. Hoje é a vez da gente conversar com o pessoal do Real. Pessoal do Real que está na final do futebol de salão. Na semifinal aí, um grande confronto diante do outro Real. As duas equipes que esse ano chegaram nas semifinais, porém só uma passou, Cleberson. Aí a equipe de vocês está numa final. Primeiramente, a trajetória de vocês até aqui no Campeonato Municipal de Futsal. Fale pra gente um pouquinho a do Real, que fez essa caminhada bonita e está em mais uma grande final, que joga neste sábado. Bom dia, Cleberson.
17: Bom dia, Valdemar. Bom dia a todos os ouvintes da Rádio Cedro. É, Valdemar, a nossa trajetória aí, a gente passou em terceiro, né? No primeiro mata-mata a gente enfrentou o Semix, depois a gente acabou pegando a outra equipe do Real, né? A gente montou duas equipes fortes, né? A ideia era chegar as duas na final, mas infelizmente a gente se cruzou, né? Como a gente sabe, né? A Série Ouro esse ano foi muito parelha, todos os times parelhos, fortes, então todos os jogos foi muito difícil, né? A gente trabalhou bem ali, foi um grande jogo contra o outro Real, foi 2-0, mas os dois gols foi nos minutos finais do jogo, né? Então a equipe do Real que passasse seria, a gente estaria feliz já, né? Como treinador, presidente, enfim, a gente está muito feliz pela trajetória das duas equipes.
16: Cleberson, eu acredito que você também faz parte aí dos jogos, faz parte também do futebol de São José do Centro, e foi um ano em que muito equilibrada a competição, né? Uma competição muito equilibrada, com os jogos dificílimos já nos mata-matas aí, desde as quartas e finais, semifinais, jogos duríssimos e definidos no detalhe. Como é que foi para você também esse ano? Você vê aí essa competição, jogos muito equilibrados, times reforçados, acredito eu que uma das melhores competições aqui de São José do Cedro nesse ano de 2026.
17: Isso, Valdemar, esse ano, em comparação com os outros anos, né, o campeonato muito, muito forte, né, todas as equipes com dois da seleção e dois atletas de fora, ficou um nível muito alto, né, tanto que a classificação geral foi bem, bem parelho os pontos, né? Com 12, 10, 10, 7, 8, né? Esse ano o sistema de disputa foi um pouco diferente, né? Mas o nível muito alto mesmo, né? Então, desde a primeira rodada, a gente sabia que cada jogo era muito importante. Cada jogo foi muito difícil, né? Teve jogos ali que a gente ganhou no finalzinho, detalhezinho, então a gente acredita que, com toda certeza, esse foi o campeonato mais forte, mais parelho dos últimos anos aí.
16: A projeção também, Cleberson, agora para o jogo de amanhã, agora é final, decisão. Não tem mais para onde correr, não permite esse erro, e a gente sabe quando duas equipes grandes como Real e a equipe do Corinthians jogam, realmente vai ser no detalhe. Como é que está a preparação, como é que foi a conversa de vocês essa semana aí em preparação para o jogo de amanhã?
17: Valdemar, essa equipe a gente tinha montado o ano passado, né? A base dela. Ano passado, na nossa chave ali, a gente passamos em invictos, não perdemos nenhum jogo, mas aí no primeiro mata-mata a gente acabou perdendo, né? Então esse ano a gente mudou algumas peças, mas a maioria continuou, né? O André, o Eider, o Disney, né? Esse ano a gente reforçou mais com o Bruno de fora, o G. Bush, o Zeke, a gente trouxe uma gurizada mais nova para renovar também, o Negão, o Samuel. Então a gente manteve a base do ano passado, que fez um baita campeonato, mas infelizmente acabamos caindo fora invicto, né? No primeiro mata-mata a gente perdeu. Então esse ano a gente mudou um pouquinho, mas a base continuou a mesma, né? E eu acredito que um time, para ser campeão, tem que ter continuidade, né? Tentar manter as peças e o trabalho continuar para uma hora dar certo, né?
16: o elenco da equipe do Real para morar nesse ano, um elenco muito bem montado. A gente pode citar aí desde o goleiro Johnny, podemos citar aí o André Bonfante, podemos citar também o Jean Bush, podemos citar também aí outros jogadores que vieram se adequando na equipe também, que fazem a diferença. Cleverson, como é que foi montar essa equipe e como é que essa equipe tá? Vai ter algum desfalque? Vai estar completa para o jogo de amanhã, Cleverson?
17: Sim, Vandemar, a gente sabe que é uma grande equipe, a equipe do Corinthians, né? Eles começaram mal o campeonato, mas eles foram arrumando o time durante a competição. Estão muito fortes nos dois mata-matas ali que a gente assistiu. A gente sabe que vai ser um grande jogo. Eu acredito que quem era menos vai levar o troféu, porque são duas equipes parelhas, os guris se conhecem, né? Então a gente sabe que o time que irá menos, que entrar mais focado, querendo mais, acredito eu que vai ser o campeão. A equipe vai estar completa, né? O André tá um pouco machucado, mas está fazendo aí tratamento durante a semana na coxa e acreditamos que ele vai estar bom amanhã para ir para o jogo. E a equipe vai estar todo mundo pronto pro jogo de amanhã.
16: Deixar o espaço aberto, Cleberson, para você agradecer com certeza ao torcedor do Real, aos jogadores do Real e também fazer o convite para amanhã lotar o ginásio para esse grande jogo. Quem não gostaria de estar nessa grande final? E serão grandes jogos, teremos pelo Master a final, teremos pela Série Prata e depois pela Série Ouro. Vai ser uma noite memorável aqui em São José do Centro. E o convite de você aí para todo o torcedor, o pessoal que gosta do esporte, gosta do futsal.
17: É, Valdemar, amanhã à tarde já começa, né? Tem jogos da base, então vai ter jogo da tarde até a noite, né? Então a gente convida a todos para vir, que vai ser grandes jogos. Vem dizer, a série da base começa, da base vai ter o Master, o Prata, o Ouro, né? Então a gente acredita que vai ser grandes jogos. A gente convida torcedores de todos os times a participar, né? Primeiramente do Real, para estar junto lá, dar uma força, e acreditamos que vai ser grandes jogos e com certeza uma baita festa no ginásio amanhã.
16: Muito obrigado ao Cleberson Ferraz, treinador da equipe do Real e também presidente do Real aí, que montou duas equipes esse ano. As equipes se cruzaram na semifinal e somente o Real aí, um dos Reais, né, cruzou aí e vai para a final. Então esse time, que tem um time muito bom, um time muito bem qualificado, e vai jogar contra o outro time que é muito bem qualificado, que a gente já conhece, que também já é tradicional nas finais, que é o Corinthians. Amanhã, a partir das 18 horas, a gente inicia nossa transmissão aí pela Prata e depois, logo após, tem o jogo pelo Ouro, aí então Corinthians e o Real. O Célio Entrevista Esportes volta na segunda-feira. Um abraço e até lá!
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23: Bom dia, hoje no programa Cedro Entrevista nós vamos conversar com a secretária de Educação de São José do Cedro, Márcia De Mossi. São José do Cedro ficou muito bem posicionado no IDEB, o Índice de Desenvolvimento da Educação em todo o Brasil. Santa Catarina sempre há esse destaque. A Márcia fala para nós sobre essa boa notícia. Trabalho dando resultado, Márcia, bom dia.
24: Bom dia, Everton, bom dia a todos os ouvintes da Rádio Cedro. É um prazer para nós da Secretaria da Educação receber esta notícia, receber esta nota do IDEB. É uma avaliação feita na educação básica de todo o Brasil, e o município de São José do Cedro, então, dentre os municípios da AMEOSC, os 19 municípios da AMEOSC, nós ficamos o melhor município no que tange ao ensino fundamental 2, que são os anos finais. E a nível de Santa Catarina, nós ficamos o segundo colocado, melhor colocado no ranking do estado de Santa Catarina. Então, isso traz para nós uma comemoração, ao mesmo tempo que isso nos deixa feliz, nos deixa ainda mais motivados para continuar investindo na educação de São José do Cedro, porque a gente sabe o quanto os nossos professores são comprometidos, a gente sabe o quanto vale a pena investir na formação dos professores. De vez em quando não tem aula, deu uma parada pedagógica, é justamente um incentivo aos nossos educadores para continuar estudando, para continuar buscando informação e para fazer com que os nossos alunos estejam, sim, bem preparados para, não apenas para esta prova do IDEB, mas para a vida, para os percalços que venham a acontecer e que eles possam saber resolver, né?
1: Isso aumenta a responsabilidade?
24: Aumenta a responsabilidade, são desafios constantes e significa que a gente precisa se preocupar, porque se agora nós obtemos uma nota que foi uma boa base de referência, tanto a MEOSC quanto para o estado de Santa Catarina, nós não podemos decair, nós precisamos nos manter e até evoluir. Então, esse trabalho é um trabalho de base, é um trabalho que começa lá na creche, com compromisso, com as responsabilidades, vai tendo esta evolução na educação infantil e, por que não, quando a gente tem o apoio da família. A família parceira que cobra do filho, que cobra a responsabilidade das tarefas, vai ter esta nota mostrada como referência de destaque para o nosso município.
1: De que série até que série ficou em segundo lugar em todo o estado de Santa Catarina?
24: Então, é a turma do nono ano. São os alunos do nono ano. Então, isso faz com que a gente veja que esse compromisso é realmente muito bom. E os nossos alunos de quinto ano, que são os alunos do Fundamental 1, ficaram muito bem colocados também, né? A média deles foi 7,2. Foi uma média boa.
1: Os melhores de toda a MEOSC, dos 19 municípios da MEOSC.
24: Então, do ensino fundamental 2, do ensino fundamental 1, que é dos quintos anos, que nós ficamos com média 7,2, nós estamos entre os 5 melhores da MEOSC.
1: Olha que
24: Mas
1: legal.
24: A gente igual fica muito feliz.
1: E parabeniza os outros municípios também, né?
24: A gente sabe que nós somos um grupo bem parceiros e secretários de educação da MEOSC e a gente fica feliz em saber que a nossa região tem municípios realmente que se destacam na educação, tem municípios que realmente investem e acreditam na educação.
1: É importante, Márcia, e o destaque nosso também, né, a toda a equipe de vocês, da secretaria e também dos professores, né, a equipe de docentes, enfim, é um trabalho conjunto. A dedicação das crianças, né, os alunos também atentos, porque pode ser um aluno inteligente, mas se ele não quiser prestar atenção na aula, ele vai bagunçar. Então, assim, esse todo, né, o conjunto da obra me parece que é muito importante. Então, parabéns à senhora, parabéns aos professores, parabéns às merendeiras que fazem a merenda tão gostosa e deixam os alunos animados para estudar. Parabéns aos alunos também que foram tão bem e que estão realmente estudando. Parabéns aos pais, né, que sempre orientam os filhos, ó, tu vai na aula é para estudar. Vai lá, se dedica, saiu, já está de folga, pode brincar, fazer tua atividade. Do nono ano já é uma criançada maiorzinha um pouco, né? Pré-adolescentes já, mas assim, ó, vamos estudar.
24: Everton, todos nós já fomos crianças e adolescentes e a gente sabe que os desafios são o que fazem com que essas crianças e jovens sintam-se motivados. Então, assim, eu acho que o professor sendo desafiador, constantemente fazendo com que essas crianças e adolescentes, eles sintam-se desafiados a buscar o conhecimento, faz com que eles também sintam-se parte integrante desse grupo, né? E a gente conhece as famílias de São José do Cedro, são famílias que também são incentivadoras das crianças, fazem com que a escola torne-se o segundo espaço de morada das crianças. Então, o primeiro lar é a nossa casa, o segundo espaço de maior confiança, a escola. E isso faz com que essas crianças também tenham esse apoio tanto da família, instituição familiar, quanto da escola, instituição de ensino. Isso torna o nosso ensino de São José do Cedro reconhecido regionalmente, dentro do Estado e, por que não dizer, dentro do nosso país, né? Eu acredito na educação e parabéns, professores, parabéns a todos os envolvidos por esse resultado tão maravilhoso para o nosso município.
1: Esses alunos do quinto ano, provavelmente, eles vão fazer todo o ensino fundamental 2 bem. E os alunos do nono ano, eles vão entrar firmes em 2027 no ensino médio. Então, eles têm tudo também para ir bem no ensino médio. De repente, até passar com uma nota boa para frequentar o IFSC, né, ou outras escolas que já são profissionalizantes também, né? Enfim, o jovem que vai decidir, né? Mas isso é muito bom, porque a gente vê o futuro também se proporcionando de uma forma muito positiva, secretária.
24: Isso é incentivador para eles também, motivador, faz com que eles também tornem-se enganjados nesse processo da educação. E a gente sabe que hoje em dia muitas instituições não têm mais porta de entrada como um teste seletivo, uma prova, mas muitos é a nota do currículo. Então, essa nota de um incentivo do currículo com boas notas, de um aluno comprometido, vai trazer vantagens futuras para eles também. Então, eu acho que isso é algo que é fundamental no desenvolvimento. E as nossas crianças de hoje em dia são seres extremamente dedicados e estudiosos. Eles só precisam que o incentivo seja dado, que o desafio seja lançado e que eles possam juntos se sentir parte integrante do processo. Porque nós éramos crianças que, de certa forma, tínhamos medo, nós aprendíamos sob pressão e nós fazíamos porque éramos muitas vezes obrigados. Hoje em dia, os nossos jovens, as nossas crianças, quando eles sentem-se parte integrante do processo, a gente percebe que para eles isso é motivador, isso é desafiador e isso é algo que faz com que se torne mais duradouro, né? Então, acho que as nossas crianças e os nossos jovens, eles realmente entenderam que a educação é importante e que faz para eles muito bem e que vai trazer para eles vantagens, com certeza.
1: Time que está vencendo, a gente mantém e vai sempre aprimorando. Se chegar alguma novidade boa, qual o próximo desafio? Para ter uma nota boa também em 2027, que vai ser reflexo dos alunos que estão fazendo o nono ano esse ano, né? Qual a fórmula e o que fazer? O que está bom continua, né, Márcia?
24: Então, é continuar motivando esses alunos a estudar, trabalhar com eles o tempo inteiro, não apenas no dia da prova ou no ano da prova, mas trabalhar simulados com eles, porque os simulados são intensivos, são atividades intencionais para a avaliação do IDEB. Então, fazer com que eles já tenham conhecimento disso, com que eles já estejam adaptados e não se assustem na hora da prova de algo tão complexo, tão diferente. A grande maioria das avaliações, elas são de múltipla escolha. Então, assim, como é que um aluno vai realizar uma avaliação de grande escala em múltipla escolha, sendo a primeira vez que ele viu isso? Agora, se o aluno tem isso como parte integrante do seu currículo, das suas atividades corriqueiras diárias, para ele já vai ser algo mais fácil dele. Opa, isso já é do meu conhecimento.
1: Já está acostumado.
24: Já está acostumado. Então, fazer com que os nossos alunos, eles já conheçam este processo, eles já estejam, de certa forma, mais familiarizados com o estilo da prova, com o modelo da prova, com as questões bem elaboradas, com uma estrutura focada justamente no rendimento e no conteúdo. Então, isso é importante e eu acho que isso não pode cair, isso tem que permanecer.
1: Obrigado, Márcia Demossi, e parabéns à Secretaria de Educação, a todos os profissionais, parabéns aos alunos também por essa conquista. Voltamos segunda, 15 para as 12, com o Cedro Entrevista. Um bom dia a todos e até lá.
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0: Doze horas. Candidaturas para deputado federal caem 28% na comparação com 2022.
2: Santa Catarina concentra 5,7% das áreas urbanizadas do Brasil. Campanha de prêmios distribui cupons e incentiva consumidores a comprar no comércio local. Compras coletivas do Conder ampliam a economia para municípios da região. Câmara aprova projetos e autoriza aquisição de retroescavadeira para agricultura. Educação Regional registra avanço histórico no resultado do IDEB. Vigilância Sanitária intensifica vistorias e orienta estabelecimentos do município. Palestra do Agosto Lilás vai reunir mulheres para reflexão. Motociclista fica ferido em colisão com carro no centro da cidade. Incêndio destrói parcialmente o veículo no interior do município. Esses são os destaques do Globo em Foco, que está começando agora. Tempo bom no extremo oeste de Santa Catarina. Previsão para as próximas horas é de sol com algumas nuvens. Não há previsão de chuva. A temperatura mínima das últimas horas foi de 9 graus. A máxima para hoje pode chegar a 15 graus. Agora na central de jornalismo da Rádio Cedro, 13 graus. Umidade relativa do ar em 81%. Doze horas, 2 minutos. De acordo com o Banco Central, o dólar começou o dia cotado a R$ 5,17. O euro está valendo R$ 6,04. Já o peso argentino está cotado em 0,0034. A Rússia está aberta para ouvir novas propostas sobre como chegar a um acordo para o conflito na Ucrânia, disse um alto diplomata russo a pedido de Vladimir Putin, após o mais intenso ataque da Ucrânia contra a Rússia, o que deixou a Rússia acuada. Quaisquer propostas devem refletir as realidades no terreno. O vice-ministro de Relações Exteriores, Sergei Ryabkov, afirmou em uma entrevista publicada na sexta-feira que os Estados Unidos demonstraram disposição para um diálogo construtivo e uma compreensão da posição da Rússia. As negociações para pôr fim no conflito estão paralisadas em meio à guerra no Irã. Quase 14 mil pessoas morreram na Alemanha entre abril e agosto deste ano em consequência de períodos do calor extremo. A estimativa é do Instituto Robert Koch, entidade do governo alemão responsável pelo monitoramento e controle de doenças. Isso corresponde a quase 17 mortes por cada 100 mil habitantes, de acordo com um relatório recente sobre mortalidade relacionada ao calor. De acordo com o Instituto, os períodos de calor do país levam regularmente a um aumento no número de mortos, mas raramente são a única causa, como a situação de insolação. Na maioria das vezes, a morte é provocada por uma combinação entre altas temperaturas, doenças pré-existentes e desidratação. Um deslizamento de terra ocorreu em uma mina ilegal a céu aberto em Policarpa, no estado de Nariño, sudeste da Colômbia. Autoridades locais dão conta de que 13 trabalhadores morreram e 7 se feriram. O acidente foi causado por deslizamento de terra. As operações de resgate, que envolveram bombeiros, moradores, escavadeiras, foram encerradas por volta das 2 horas da madrugada, ainda da última quarta-feira, após os desaparecidos terem sido localizados. A notícia só foi divulgada hoje. A seguir, candidaturas para deputado federal caem 28% na comparação com 2022.
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4: Doze horas, sete minutos. Os Correios abriram nesta quinta-feira, ontem, uma nova fase do plano de desligamento voluntário específico, após a etapa anterior registrar adesão abaixo do esperado. Os benefícios não eram tão bons e atrativos para os funcionários. Empregados interessados podem participar até 30 de setembro. A medida faz parte do processo de reestruturação da estatal. A meta apresentada pelos Correios prevê 10 mil desligamentos em 2026 e outros 5 mil em 2027, com o objetivo de reduzir os déficits da empresa. A primeira fase do programa foi apresentada no fim de 2025. Diante da baixa adesão, o prazo chegou a ser prorrogado até abril de 2026. No balanço dos primeiros 100 dias do plano de reestruturação, os Correios informaram que 3.181 empregados haviam aderido ao desligamento voluntário. O número corresponde a 31% do público-alvo previsto para aquela etapa. Com o resultado, a estatal projetou uma economia equivalente a cerca de 40% do valor inicialmente estimado com o programa. O Tribunal Superior Eleitoral divulgou nesta quinta-feira o tempo que os candidatos à presidência da República terão no horário eleitoral gratuito no rádio e na TV, que será exibido a partir de 28 de agosto a 1º de outubro. O candidato à reeleição, Luiz Inácio Lula da Silva, do PT, será o que terá o maior tempo, com 5 minutos e 31 segundos. Ele é da coligação Brasil Pronto para Mais, formada por PSB, PDT, Federação Brasil da Esperança, PT, PCdoB e PV, e a Federação PSOL Rede. Já Flávio Bolsonaro, do PL, será o segundo candidato com mais tempo no rádio e na TV, 4 minutos e 20 segundos. Em seguida, aparecem Ronaldo Caiado, do PSD, com 2 minutos e 2 segundos, e Augusto Cury, do Avante, com 35 segundos. Os demais candidatos não alcançaram as cláusulas de desempenho para terem acesso ao horário eleitoral. As candidaturas para o cargo de deputado federal caíram 28% na comparação com a eleição de 2022. Naquele ano, o TSE registrou 10.600 candidatos. Neste ano, são 7.600. A redução reflete reformas eleitorais recentes que buscam diminuir o número de partidos e estimular a fusão das siglas. O número de partidos na disputa também é menor. Há 4 anos, tinha 32. Agora são 28. Uma redução muito pequena. Essa redução aconteceu por causa de algumas fusões e incorporações. Proporcionalmente, a participação feminina aumentou, embora as mulheres ainda sejam minoria. Elas representavam 35%. Agora, chegam a 36,6%.
5: A seguir, Santa Catarina concentra 5,7% das áreas urbanizadas do Brasil.
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5: Doze horas, 13 minutos. Santa Catarina concentra 5,7% das áreas urbanizadas do Brasil, apesar de representar apenas 1,1% no território nacional. Segundo dados do Instituto Áreas Urbanizadas do Brasil 2022, divulgado pelo IBGE, o levantamento mostra que o estado possui 2.900 quilômetros quadrados de área urbanizada. Santa Catarina ocupa a 7ª posição entre as unidades da federação na participação das áreas urbanizadas brasileiras, concentrando 5,69% do total. A OAB, secção de Santa Catarina, vai promover no dia 1º de setembro um encontro com os candidatos ao Senado. O evento vai ocorrer na sede da OAB em Florianópolis, em parceria com o LID Santa Catarina. No encontro, a entidade vai entregar uma carta compromisso aos candidatos ao Senado. O documento cobra apoio legislativo ao combate dos golpes virtuais, com 3 pedidos centrais: a remoção rápida de perfis falsos pelas plataformas digitais, o endurecimento das penas para crimes virtuais e a obrigatoriedade de certificação de usuários pelas próprias plataformas, sob pena de responsabilização. A Secretaria de Estado da Saúde, em alinhamento com o Ministério da Saúde, promove o dia D da campanha de vacinação neste sábado. A ação visa facilitar o acesso da população às unidades básicas de saúde para a atualização da caderneta de vacinação de crianças e adolescentes menores de 15 anos. A mobilização segue ativa em todos os municípios catarinenses até o dia 1º de setembro. Ao todo, estão sendo oferecidas 20 vacinas integrantes do calendário nacional que protegem contra enfermidades graves como tuberculose, meningites, poliomielite e infecções causadas pelo HPV. Para 2026, Santa Catarina já recebeu mais de 6 milhões
8: e 400 mil doses de imunizantes do governo federal. A seguir, Vigilância Sanitária intensifica vistorias e orienta estabelecimentos do município. Palestra do Agosto Lilás reúne mulheres para reflexão.
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8: Doze horas, 18 minutos. Educação regional registra avanço histórico nos resultados do IDEB. A informação é da coordenadora de Anchieta. Educação regional registra avanço histórico nos resultados do IDEB. A informação é da coordenadora regional de educação, Silvane Prestes. Os resultados do índice de desenvolvimento foram avaliados positivamente. Os números refletem o trabalho desenvolvido por professores, equipes gestoras, estudantes e famílias ao longo do processo de aprendizagem. A realização do Sistema de Avaliação da Educação Básica, no final do ano passado, contou com o envolvimento de profissionais e estudantes. Para ela, o resultado alcançado deve ser celebrado, especialmente porque Santa Catarina registrou em 2025 um dos maiores resultados históricos do ensino médio. Silvane destacou, porém, que os números positivos também precisam servir de motivação para a continuidade do trabalho. A avaliação, segundo ela, permite identificar ações que estão apresentando bons resultados e fortalecer as políticas públicas voltadas à educação. IDEB cresce nas diferentes etapas do ensino na região. A informação é da coordenadora Silvane Prestes. A coordenação explicou que os resultados variam entre os municípios e também entre as diferentes etapas da educação. Por isso, ela considera inadequado classificar toda a rede de um município apenas com destaque ou com o tema realidade que precisa melhorar, já que cada etapa apresenta características e desafios próprios. Nos anos iniciais do ensino fundamental, a região registrou crescimento de aproximadamente 10% no IDEB, considerando as redes municipais que ofertam essa etapa.
11: Nos anos finais, o avanço ficou próximo a 9%, demonstrando uma evolução significativa no desempenho educacional dos municípios que integram a coordenadoria regional. No ensino médio, que é de competência do Estado, etapa exclusiva da rede estadual, o crescimento alcançou 6,93%. Essa fase apresenta desafios específicos, principalmente em relação aos estudantes com mercado de trabalho, por atividades profissionais e pelo risco de evasão escolar. Município abre processos seletivos para formar equipes da educação e da administração municipal. A informação é da responsável pelo setor de RH da Prefeitura de Guaraciaba, Francine Arpini. A Prefeitura está com dois processos seletivos com inscrições abertas para contratação de profissionais em diferentes áreas. As seleções são realizadas em parceria com a MEOSC e buscam oferecer oportunidades para quem pretende atuar no serviço público municipal. O processo seletivo número 02/2026 é direcionado principalmente à área da educação e tem como objetivo contribuir para a formação do quadro de servidores para o ano letivo de 2027. Entre as oportunidades estão cargos de professor em diferentes áreas: professor para educação infantil e anos iniciais, coordenador pedagógico e monitor. Já o processo seletivo 03 prevê a contratação temporária de servidores para atuação na administração direta do município. Entre os cargos disponíveis estão assistente social, psicólogo e agente comunitário de saúde, além de outras funções previstas nos editais. Os interessados devem verificar os requisitos específicos de cada vaga antes de realizar a inscrição. Candidatos devem ficar atentos aos prazos e à data prevista para provas. A informação é de Francine Arpini. Os interessados em participar dos processos seletivos precisam observar as condições estabelecidas nos respectivos editais, principalmente em relação à formação exigida para cada cargo. O prazo para solicitar a isenção da taxa de inscrição nos dois processos termina em 24 de agosto. Após o encerramento das inscrições, os processos seguirão o cronograma previsto nos editais. A aplicação da prova objetiva está prevista para o dia 20 de setembro. O local será divulgado posteriormente. A Prefeitura orienta os candidatos a consultar as publicações oficiais dos processos seletivos no portal de Guaraciaba. A recomendação é conferir os cargos disponíveis, verificar se o perfil e a formação atendem os requisitos e realizar a inscrição dentro do prazo estabelecido. Vigilância Sanitária intensifica vistorias e orienta estabelecimentos em São José do Cedro. A informação é do fiscal da Vigilância, Marcos Banhara. O trabalho de vistorias em estabelecimentos é realizado com ações voltadas principalmente à orientação e ao cumprimento das normas sanitárias. Segundo Bagnara, mesmo com as mudanças provocadas pela Lei de Liberdade Econômica, estabelecimentos que não precisam mais emitir alvará sanitário continuam sujeitos à fiscalização. Durante as visitas, quando são identificadas situações que podem ser corrigidas de forma simples, os responsáveis recebem orientações sobre as adequações necessárias. Em casos mais graves, a Vigilância Sanitária realiza uma notificação, estabelece um prazo para as correções e retorna posteriormente ao local para verificar se as exigências foram cumpridas. O fiscal destaca que os resultados das fiscalizações têm sido positivos, com estabelecimentos que melhoraram as condições após receberem orientações. Para a Vigilância Sanitária, a adesão dos responsáveis às recomendações demonstra a importância do trabalho preventivo e contribui para garantir mais segurança à população.
12: Nosso trabalho, a gente assim, em algumas situações, em alguns locais que a gente visitou, a gente vistoriou, fez esse trabalho orientativo, fez essas notificações E a gente observou depois no retorno que a situação melhorou bastante. Isso, assim, isso para nós é gratificante a gente observar que o trabalho que a gente está fazendo, o trabalho que a gente passa nos estabelecimentos e faz e orienta, e as pessoas, os donos, né, os proprietários, acatam essas orientações, acatam essas demandas e cumprem com aquilo que a gente determina. Então, assim, esse é uma questão que para nós é muito interessante, é gratificante a gente saber de que os estabelecimentos estão valorizando o trabalho da vigilância, atendendo as nossas orientações e cumprindo com aquilo que a gente determina.
13: 12 horas 25 minutos. Vigilância sanitária alerta para limpeza de terrenos com aproximação do período de calor e chuvas. A informação é do fiscal da vigilância, Marcos Banhara. Com a aproximação dos meses de temperaturas mais elevadas e a previsão de chuva, a vigilância reforça o alerta aos proprietários para que mantenham seus terrenos limpos. A preocupação aumenta com a tendência de crescimento rápido da vegetação, o que pode favorecer acúmulo de sujeira e a proliferação de animais. O órgão já encontrou dificuldades para localizar alguns proprietários de terrenos que precisavam ser notificados. Em determinadas situações, as notificações precisaram ser publicadas pelo município para que os responsáveis tomassem conhecimento. A vigilância informa que pretende intensificar esse trabalho ao longo dos próximos meses.

No município, com o objetivo de incentivar e fortalecer o comércio local. A iniciativa é promovida pela Associação Comercial em parceria com a Prefeitura e permite que os consumidores participem dos sorteios por meio das compras realizadas nos estabelecimentos participantes. A cada R$100 em compras no comércio local, o consumidor tem direito a um cupom da campanha. Os valores são cumulativos, permitindo que as notas fiscais sejam reunidas até atingir o valor necessário para a troca pelo cupom. Atualmente, 45 estabelecimentos estão cadastrados. Os comércios participantes estão identificados com cartazes e urnas destinadas à campanha. Estabelecimentos que não aderiram à iniciativa, consumidores também podem solicitar nota fiscal para acumular os documentos para posteriormente realizar a troca por cupons em um ponto de apoio disponibilizado pela Prefeitura. Sorteio terá vale-compras de R$10 mil e diversos outros prêmios. A informação é da responsável pela sala do empreendedor de Palma Sola, Aline Belé. A campanha reúne uma variedade de prêmios para os consumidores participantes. Entre eles estão dois vale-compras de R$10 mil, duas motos elétricas, dois patinetes, uma caixa de som JBL, dois televisores 40 polegadas e duas air fryers. Os prêmios também estão sendo apresentados ao público por meio de kits disponibilizados em estabelecimentos comerciais participantes. A ação permite que os consumidores conheçam os itens que serão sorteados enquanto realizam suas compras no comércio local. O sorteio está programado para o dia 30 de dezembro, durante a festa do município, junto às demais atividades da programação de aniversário. A campanha, conforme informado pela responsável pela sala do empreendedor, está em andamento desde 1º de abril até 29 de dezembro. Município prepara a sequência de eventos para celebrar aniversário. A informação é do secretário de Administração de Princesa, Evaldo Gribler. O município inicia no dia 29 de agosto uma programação especial que reúne diversas atividades em comemoração ao aniversário da cidade. A abertura está marcada para a 11ª edição do Baile com Escolha da Senhorita Princesense, realizado no Clube da Sede, com participação de 11 candidatas. Após o desfile, a animação ficará por conta da Banda do Paraná. No dia 5 de setembro, a programação terá continuidade com mais uma edição da Missa Crioula no CTG. O evento começa às 10 horas. A celebração será conduzida pelo Padre Marcos Daniel. Às 20h30, será realizado o jantar típico da culinária alemã, seguido por apresentações folclóricas e encerramento com baile animado pela banda Fritz 4. Dia 20 de setembro, as festividades seguem com programação ao longo de todo o dia. A abertura está prevista para as 10 horas em seguida ao meio-dia, com almoço típico alemão, com carne bovina, suína, além do tradicional Quepalest. Às 14h30, haverá apresentação de grupos folclóricos e às 15 horas, a animação ficará por conta da banda Fritz 4. Festa do Vovô e eventos tradicionais também integram programação. A informação é do secretário de Administração de Princesa, Evaldo Gribler. A programação comemorativa terá ainda momentos dedicados à valorização da população idosa e à história do município. No dia 24 de setembro será realizada a tradicional festa do vovô, considerado um momento especial de celebração e homenagem aos pioneiros que contribuíram para a construção da comunidade. A programação da festa do vovô contará com almoço e na sequência será realizada a escolha do rei e da rainha da terceira idade. O evento deverá reunir a população em um momento de confraternização e reconhecimento aos idosos do município. Já no dia 26 de setembro, Princesa terá mais uma edição de um de seus eventos tradicionais, chegando à 26ª edição. A programação integra o calendário de comemorações de aniversário municipal e encerra uma sequência de atividades culturais, gastronômicas e de confraternização.
Palestra do Agosto Lilás reúne mulheres para reflexão.

0: sobre a autoestima, direitos, enfrentamento à violência. Segundo a coordenadora do CRAS de São José do Cedro, Renesi Eberhardt, o CRAS promove neste sábado, amanhã, uma palestra especial dentro da programação do Agosto Lilás. O encontro será realizado a partir das 13h30 no Centro dos Idosos e contará com a participação de uma advogada e palestrante que possui mais de 20 anos de experiência. O tema, costurando sentimentos, autoestima, direitos e enfrentamento à violência contra a mulher. A atividade terá caráter reflexivo e vivencial, buscando promover a participação das mulheres, além de oferecer espaço para aprendizado, esclarecimento de dúvidas, troca de experiências. A programação também contará com a participação de policiais militares do Rede Catarina. O evento é promovido pelo CRAS, em parceria com a Prefeitura, e terá ainda um coquetel ao final. A programação está prevista para seguir até aproximadamente às 16 horas. O convite é direcionado a todas as mulheres do município. A Prefeitura vai colocar transporte à disposição das comunidades de São Vendelino e dos distritos de Mariflor e Padre Réus. O Rede Catarina participa de palestra e reforça as ações de proteção às mulheres. Segundo a coordenadora, as policiais militares que integram o Rede Catarina também participarão da programação do Agosto Lilás.
1: Com a doutora Sandra Fagundes, ela é advogada, ela é palestrante, tem conhecimento há mais de 20 anos nessa área, né? Trabalha muito nessa área e ela vai fazer uma palestra reflexiva e vivencial, que se fala assim, costurando sentimentos, autoestima, direitos e enfrentamento à violência contra a mulher. Então a gente está convidando todas as mulheres para vir participar com a gente, esse momento que é destinado a elas para aprender, para conhecer, para tirar dúvidas junto com a gente, né, Everton? Exatamente. E ela fala assim, costurando sentimentos, então ela vai, eu não quero falar muito porque ela vai trazer um pano onde que as pessoas vão costurar alguma coisa, vão falar, elas vão ter a oportunidade de falar, né? Algumas vão que queiram falar, expor alguns assuntos, tirar suas dúvidas, então elas vão conseguir estar juntos na palestra, não é aquela palestra que a palestrante fica lá falando e as pessoas só ouvindo, não, elas vão vivenciar e participar, é isso que eu acho que é bem legal, que é bem importante.
0: Segundo o Renesi, antes da palestra principal, as policiais militares realizarão uma apresentação de 20 minutos ou mais, explicando o trabalho desenvolvido pelo Rede Catarina, ação de proteção da Polícia Militar contra as ações junto às mulheres. A iniciativa busca aproximar as mulheres do serviço disponível e ampliar o conhecimento sobre mecanismos de enfrentamento à violência contra a mulher. A participação das policiais femininas também reforça a importância da ação da Polícia Militar na prevenção e no atendimento de situações relacionadas à violência doméstica. A organização do evento vem divulgando a programação em escolas, secretarias, empresas, emissoras de rádio e redes sociais. O objetivo é ampliar a participação das mulheres e fortalecer as ações de conscientização durante o Agosto Lilás. Câmara aprova projetos e autoriza a aquisição de retroescavadeira. A informação é do líder do governo na Câmara, Alisson Bavaresco. A Câmara aprovou na última segunda-feira, em sessão ordinária, a entrada de 3 projetos do Executivo. Um deles possibilita a Secretaria de Agricultura adquirir uma retroescavadeira. A matéria tramitou em regime de urgência. Também foi aprovado por unanimidade o projeto relacionado ao contrato CIS-AMEOSC. As matérias foram debatidas durante a sessão e receberam encaminhamento favorável. Os trabalhos da sessão se destacaram pela importância das propostas apresentadas. As aprovações contribuem para atender as demandas da administração. Líder do governo parabeniza a comunidade escolar pelos avanços alcançados no IDEB. Alisson Bavaresco fez questão de parabenizar a comunidade escolar pelos resultados alcançados. A maioria das escolas da rede municipal apresentou crescimento nos índices. Os resultados são consequência de um trabalho construído ao longo do tempo, envolvendo administrações municipais, professores, equipes diretivas e famílias. Os números alcançados colocam São José do Cedro novamente entre os municípios com melhores índices educacionais de Santa Catarina. Por isso, durante a sessão, fez questão de reconhecer e agradecer o empenho de toda a comunidade escolar e dos profissionais, dos educandários do município pelos resultados obtidos. As séries com destaque foram o quinto ano e o nono ano, com destaque em segundo lugar em todo o estado de Santa Catarina e a outra série ficando em primeiro lugar em toda a MEOSC. Nova regra prevê o uso de licença-prêmio durante atividade funcional. A informação é do prefeito de São José do Cedro, Fernando Viu. Outro ponto destacado envolve a forma de utilização da licença-prêmio. Um projeto importante, o 05, está em tramitação na Câmara de Vereadores. Ele foi baixado em comissões e, segundo o prefeito, precisa de uma avaliação mais ampla e a participação da comunidade. A nova regra estabelece que o benefício deverá ser usufruído durante a atividade funcional, dentro do período previsto após a aquisição, e não convertido em indenização financeira no momento da aposentadoria ou pedido de exoneração. Com a mudança, o servidor que completar 5 anos e terá o direito deverá usufruir da licença-prêmio no quinquênio seguinte. A administração pretende evitar situações em que a indenização fique condicionada à decisão do prefeito, ou seja, utilizada apenas quando o servidor deixar o serviço público. Ele não deve receber por isso. É um benefício, uma licença. Segundo o prefeito, o objetivo é fazer com que o benefício seja utilizado de forma efetiva, inclusive quando o servidor precisar de períodos para tratamento de saúde, por exemplo, ou outras situações previstas na legislação, sem transformar o mecanismo em uma forma de compensação financeira. Compras coletivas pelo Conder ampliam a economia para municípios da região. A informação é do prefeito Fernando Viu. O prefeito também destacou os resultados das compras coletivas realizadas por meio do Consórcio de Desenvolvimento do Extremo Oeste, o Conder. Como exemplo, ele citou a aquisição de pneus para máquinas, como patrolas, realizada de forma conjunta pelos municípios. Neste modelo, cada prefeitura informa a quantidade de pneus que precisa, por exemplo, ou equipamentos que necessita. Os pedidos são reunidos para a realização de uma compra coletiva, onde o valor, em volume maior, nos itens adquiridos, normalmente melhora significativamente. Os municípios conseguem negociar os melhores preços, reduzindo os custos e gerando economia aos cofres públicos. Para o prefeito, a estratégia é especialmente importante para municípios de pequeno porte, que muitas vezes possuem poucas empresas disponíveis para determinados fornecimentos. Por meio das compras coletivas, essas administrações conseguem acessar fornecedores de outras cidades da região e ampliar a oportunidade de contratação, já que alguns dos menores municípios do estado de Santa Catarina estão no extremo oeste. A seguir, motociclista fica ferido em colisão com carro. Incêndio destrói parcialmente veículo no interior do município.
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0: Doze horas, 44 minutos. As últimas notícias do Globo em Foco. Motociclista fica ferido em colisão com um carro. O acidente aconteceu em Iporã do Oeste. O homem de 21 anos ficou ferido ao colidir lateralmente na manhã de hoje. O acidente aconteceu às 7h35 na Avenida Gustavo Fetter. O Corpo de Bombeiros foi acionado para atender a ocorrência. Encontrou o condutor da moto XRE deitado na via. Ele estava sendo amparado por populares. Ele relatava dores na perna, na região da canela, e apresentava escoriações. Após os primeiros atendimentos, ele foi encaminhado ao hospital, onde ficou sob os cuidados da equipe médica. O condutor do carro não teve ferimentos. Motociclista fica ferido em colisão com um carro em Tunápolis. Outro acidente envolvendo moto aconteceu em Tunápolis. O homem de 25 anos ficou ferido ao colidir a sua moto contra um Hyundai X35 às 16h45 de ontem na rua Santa Cruz. O motociclista foi encontrado caído sobre a via, já sem o capacete. Ele apresentava escoriações, dores nas costas e na mão. Ele foi encaminhado ao hospital de Tunápolis, onde ficou aos cuidados da equipe médica. Incêndio destrói parcialmente veículo no interior de Iporã. O Corpo de Bombeiros atendeu na noite de ontem um incêndio na linha Letras. Os bombeiros encontraram uma doblô preta em chamas sobre a via. O incêndio estava no motor e parte frontal do veículo, sendo realizado o combate e resfriamento do automóvel, evitando que o fogo se espalhasse. Ao todo, foram utilizados cerca de 1.000 litros de água. Os bombeiros disseram ainda que o condutor possuía seguro do veículo e por isso foi orientado a acionar a seguradora, assim como o serviço de auto-socorro. 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Boa tarde.

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6: 12h48.
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0: Boa tarde, ouvinte. Está no ar o Show de Bola. Amanhã tem as finais do Campeonato Municipal de São José do Cedro. Valdemar, boa tarde.
1: Boa tarde, Everton. Boa tarde também ao Jonathan. Boa tarde aos ouvintes. Amanhã acontecem as grandes finais, né? Tanto do Master quanto da Prata e também do Ouro. Tem outros jogos antes, né? Então, antes dos confrontos, tem outras decisões aí também. Uma tarde de muito futsal amanhã em São José do Cedro.
0: Já tomou Fernet com Coca, Valdir?
1: Não.
0: Na época não tinha essa. Não era famoso, né?
2: Agora, né? Começou agora,
0: né? E como o Valdemar não bebe mais, né?
1: Faço nem ideia do que é isso.
0: Mas como tu gostava de um sambinha antigamente, eu acho que tu ia gostar.
2: Quase a mesma coisa.
0: É
2: a mesma coisa, mas é diferente.
0: E o Fernet tem um gostinho bom, né? Assim, mas eu acho muito forte. Tem que, pra mim, uma dose já é demais. Boa tarde, Jonathan, que gosta de um Fernet com Coca, uma barbaridade. Boa tarde.
2: Boa tarde. Everton, Valdemar, é a influência dos argentinos, né? Uma bebida tradicionalíssima dos argentinos, né? E que se popularizou bastante hoje. Hoje você vai em qualquer festinha que você vai, tem a opção, né? De você tomar um Fernet com Coca. Uma vez não tinha, né?
0: Modismo.
2: Uma vez era só Cuba, samba, né? Uma caipira. Hoje não. Hoje já tem até o Fernezinho, né? Com Coca.
0: Pois é.
2: Eu nem sei se é fabricado na Argentina, deve ser, né?
0: É, com certeza.
2: Deve
0: com
2: ser,
0: certeza.
2: Né?
0: A equipe do Grêmio joga no final de semana, o Inter joga amanhã à tarde, o Grêmio joga no domingo. Jogos importantes aí, e os dois precisam ganhar. O Grêmio precisa ganhar, o Inter precisa ganhar, mesmo tendo na quinta-feira da semana que vem o jogo da ida da Copa do Brasil, para sair dessa zona de incômodo aí perto do rebaixamento, Jonathan.
2: Provavelmente o Grêmio vai para a zona de novo, né? Passou uns dois final de semana longe, agora vai voltar, né? Não aguenta ficar muito tempo longe. É uma situação bem difícil, né, nesse final de semana para o Grêmio. Pelo jogo que tem, pelos adversários que muito provavelmente vão pontuar e que estão brigando nessa parte de baixo. Então, muito provável que o Grêmio volte aí para a zona da degola nessa rodada 24 do Campeonato Brasileiro.
0: Pois é, o Grêmio. O que me deixa assim mais animado um pouquinho é que o Grêmio se ficou algumas rodadas na zona de rebaixamento. Foi bem menos que o Inter. O Internacional ficou durante toda a Copa do Mundo na zona de rebaixamento. Aí depois o Inter voltou, ficou novamente mais algumas rodadas e pelo menos até que jogava de novo. E esse histórico o Grêmio tem melhor que o Internacional. Porque quando o Grêmio caiu para a Série B na última vez, por causa do Rafinha, que foi a maçã que estava
2: o joio no meio do trigo.
0: A maçã podre que estava na cesta do vestiário do Grêmio. E antes disso, lá no outro rebaixamento, tinha sido o... Ou foi no mesmo, Valdemar, que aquele que era do Cruzeiro, foi no mesmo, não? Teve um ano
1: não
0: que foi...
1: Lembro.
0: Foi aquele do Cruzeiro lá, que estava no Grêmio, que jogou no Grêmio, o Neves, né, que também... Mas, enfim, aquele ano do Rafinha, o Grêmio ficou... Somente uma rodada, o Grêmio ficou fora do Z4. E aí durante todo o campeonato. Então por isso que eu tenho esperança que o Grêmio não vai ser rebaixado esse ano. Porque o Grêmio de vez em quando ele fica no Z4, mas dali a pouquinho ele já ganha, ele já empata e ele consegue sair. E isso na minha opinião, é um ponto positivo.
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1: Município de Princesa, Campeonato Municipal de Bocha, Rafa Volo, casais e resultados. O jogo entre Sidemar e Jônio Machado, esse que é o municipal de casais, né? Uma bosta de casais. Sidemar e Jônio Machado e o Alberto e Ana Robert não teve esse jogo, não foi realizado por força maior. Vai ser marcada uma outra data. Os outros jogos aconteceram. Paulo e Cléria Epin, 11, 12 para Edgar e a Solange Lambert. O Altair e a Marli Bruso, 12, 5 para o Altair e a Juliane Epin. O Wilson e a Marinês Bril, 7, 12 para o Vladimir e a Juliana Nou. O Anacleto e a Claudete Sturm, 12, 6 para o Wilson e a Marinês Stuani. César e a Mary Boligon, 12, 9 para o Laércio e a Terezinha Schneider. César e Laura Oesel, 6, 12 para o Artêmio e a Begair Sturm. E o Josemar e a Jaqueline Schauen, 0, 12 para Elgário e a Classi Lam. Próxima rodada acontece no dia 25 de agosto, para o individual às 19 horas. Cancha da União, primeiro jogo, Luiz Liesenfeld e Paulo Arnold. Luiz Liesenfeld e Paulo Nou. Segundo jogo, Daniel Ludwig e Clairton Schneider. E terceiro jogo, Edemar Hubert e o Alexandre Copati. Na cancha da Moquei também vai ter jogos. Paulo Epin e Edgar Lambert. Segundo jogo, Gelson Kebert e Darcy Marcos. Terceiro jogo, Vladimir Nou e César Wesel. Quarto jogo, Cauã Sold e Doracino. 27 de agosto também tem mais rodada lá na cancha da Moquém. Wilson Bril e Elgário Lam, José Marchauri e Alexandre Copati, Célio Semin e Diogo Bruso, Sidemar Machado e Vilmar Ludwig. Tem bastante jogo de bocha lá em
0: que vocês. Legal. Não, mas eu achei legal aí esses dos casais aí, né, Valdemar?
1: Casais, individual.
0: É, mas esse. O individual acontece sempre, individual, dupla, trio, até trio, não sei se tem, né? Mas dupla, né? Ou quarteto, né? Que bocha tem tudo isso. Mas o de casais aí eu achei muito legal, cara. Achei muito bacana. Parabéns aí quem tá participando, né? Isso é bem legal. Tu não tinha ideia de participar de repente, Valdemar?
1: Não.
0: Vamos formar um casal, eu e tu? Aí vamos, eu vou jogar lá.
1: Deus o livre.
0: Tu acha que não?
1: Não. Não sei jogar muito esse trem aí.
0: A mulher não deixa sair de casa. Pois é, viu? E eu sei que não, a patroa do Valdemar é bem querida, ela deixa bem sair de casa, mas é que ele não quer, ele é um piá, ele é cedo em casa, né? Mas 48, tu era bom no 48, piá?
1: 48, até que vai, mas bocha não.
0: Me falaram que. Mas daí tu fica não no passa, tiro.
1: Não tu, passa nada, não.
0: Tu fica no tiro, fica de batedor.
1: Não acho muito.
0: É? Muito bom. Não é muito a tua
1: bolão,
0: área.
1: Bolão até que sim, né? Bolão, acho que se eu fosse jogar... Nunca joguei bolão, mas eu gosto de ver.
0: Mandar um abraço pro nosso amigo Lauri. O Lauri disse que ele fez 3-9 numa cancha, 3-9 na outra prancha, depois ele fez... Voltou para a primeira prancha, 3-9 de novo, depois mais 3-9 e depois... Na quinta prancha que ele foi jogar, né? São duas pranchas, mas aí você vai mudando.
2: Aí ele acordou.
0: Na quinta prancha, nossa, ele fez 2-9 e 1-8. Um abraço, meu amigo Lauri Fávero. Viu, Lauri? Tá falado aqui no programa de esportes. Isso na quarta-feira de noite, lá em Princesa, inclusive. Lá em Princesa que ele foi jogar. Eu já joguei lá bolão nessas pranchas que tem ali. São boas, um bolão bem legal lá, bem... Bem caprichado lá. E o Lauri diz: tu me acredita? Eu só acredito. Ah, falando nisso, o pessoal vai receber lá. Amanhã vai receber uma turma de jogadores de bolão. Vão estar visitando, né, o pessoal. Então vai ser um evento bem legal lá. O pessoal vai jogar. E o Lauri é o braço de ouro, né? Ele é o último jogador, né? O cara que joga, faz o fecha, né? Por cara dizer, ó, tem que fazer só 9, né? Então é. Tu joga mais ou menos bolão?
2: Acho que joguei umas 2-3 vezes só.
0: Eu gosto de jogar, o detalhe é.
2: É legal.
0: O detalhe é quando tem os palitinhos de pé lá no fundo. Aí que me complica tudo.
2: É. O problema é quando tu joga primeiro, daí fica um palitinho em cada extremidade, né? Daí não tem o que fazer, né? Tem que quebrar no meio.
0: Não. Daí tu tá falando de boliche. Tá falando de boliche.
2: Ah, tá. Achei que tá falando de boliche. Ah, tá.
0: Nós estávamos falando de bolão.
2: Ah, não. Bolão não. Nunca joguei bolão.
0: É.
2: Nunca joguei
0: bolão. O bolão é muito parecido. Só que o bolão, tu joga uma bola e você tem 9 pinos, né? Você derruba o que você derrubou.
2: Sim.
0: E o que não derrubou, volta, né? A bola... Os pinos se armam novamente e a bola volta para te jogar a próxima bola, né? É, Confundi, perdão. E também o bolão tem a prancha, né? O bolão, a bola tem que correr em cima da prancha. O boliche não, o boliche ele é mais largo, o boliche tem toda aquela largura ali onde você pode e mesmo assim tem gente que dá banda.
2: Exato, gente e eu também, né?
0: A Pamela falou um dia que queria jogar boliche, e aí nós fomos jogar boliche, eu e ela, fomos lá no boliche, bowling bar, lá em São Miguel, fomos lá jogar boliche e foi bem legal, né? E inclusive chegamos lá, Jonathan, tu que é gaudério aí, que fica tenteando o bico da gança, chegamos lá, tinha um monte de meninas aqui do Cedro, tinha umas oito ou nove moças, ou nove ou dez, dois grupos de amigas, só moças, só mulheres, foram lá jogar boliche naquele sábado de noite.
2: Legal.
0: Um programa bem bacana, né?
2: Na minha época era a época do acho que era Ibiza ainda, né?
0: Ibiza. É,
2: era na época do Ibiza, então foi um pouco mais de tempo, né?
0: Que eu não fui foi mais, o primeiro, né? Que teve. Eu acredito que é o mesmo, mas não sei se o nome continua o mesmo.
2: Nós estávamos comentando ontem aqui com a Dani, inclusive. Não, esses dias, né? Não sei quando foi, mas elas falaram, acho que parece que mudou o dono só, daí passaram por uma mudança de nomenclatura, enfim.
0: Quem está cuidando agora é o meu amigo Jora. Meu amigo Jora C. Malman, ex-policial rodoviário federal, aposentado. Ele que estava lá, ele e a esposa dele na coordenação. Valdemar, os jogos de amanhã são muito bons. Amanhã a gente imagina pouco espaço para se mexer lá no ginásio do Walter Weber?
1: Eu acho que se vier de encontro com as outras finais, né? Até pelo fato de ser, eu acho que aí três finais eletrizantes, acredito eu que vai ser, né? Tanto quanto o Master, quanto a Prata e o Ouro também, eu acredito que vai ser grandes jogos. A expectativa aí é que supere aí os públicos dos últimos anos. Nos outros anos já praticamente o ginásio não suportava, né, todo o torcedor. E amanhã eu acho que não vai ser diferente, cara. Eu acho que vai ser uma bomboneira aí o Lauter Weber, né? Vai ser muito top, uma energia boa. Até porque aí no Prata se enfrenta a Internacional de São João e o Realeza do Santo Antônio. E no Ouro aí então se enfrentam o Corinthians e a equipe do Real, né? Então quatro equipes muito boas, e contando também com o Master, né? O Master também, acredito que se enfrentam aí, vai ser bons jogos.
0: Tu que tá por dentro de tudo, primeiro tem, com a transmissão da Rádio Cedro, primeiro tem o
1: Série Prata, né?
0: Série Prata.
1: Começa às 18 horas, né?
0: Uhum.
1: 18 horas começa o Master.
0: Aí daí, por volta de 19, Série Prata?
1: Série 19 é Prata.
0: E depois já a Série Ouro, Valdemar?
1: 20 horas é Ouro.
0: E depois tem mais um jogo depois?
1: Não.
0: É 8 horas.
2: Cedo,
0: são esse. Termina cedo, né?
1: O objetivo acho que é esse, porque normalmente o pessoal fazia. Vai atrasar.
0: Não, às vezes ia até às 10 da noite, né?
1: O negócio fazer 20 horas.
0: Provavelmente vai ir.
1: Mas daí entrega da premiação, né?
0: Entrega da premiação.
1: Mas aí o pessoal sai dali e já vai. Aconteceu sair lá do ginásio 10h30, 11 horas, né? Aí o dia de comemorar é amanhã, né? Quem vai fazer uma festa vai fazer amanhã. Então, se deixar pra fazer a festa no outro dia,
0: não fica a mesma coisa, né?
1: Tem que fazer amanhã, né? Terminou ali, vai pra festa, já o pessoal fica assando a carne.
0: Churrasquinho.
1: Mesmo que seja um segundo lugar, quem perdeu, acho que vai fazer a festa da mesma forma.
0: Tem que fazer, né? Eu acho que
2: tem premiação, o segundo também, né? Então.
0: Mas o que vale é a confraternização, a bebidinha, né?
2: Exato.
0: O refrigerado, o refrizinho, a cervejinha que gosta, né? E o churrasquinho, né? Carne, pão ali tá 200%. Isso é uma das coisas mais boas, eu acredito que é isso, que é a confraternização depois, né? Então amanhã à noite, e também pode acontecer de atrasar, se empatar, né? No tempo normal. Então se empata no tempo normal, 20 minutos corridos, né? São 20 minutos corridos de cada lado, ou tem corrigidos? Tem correção, não?
2: Os dois últimos são corrigidos.
0: Os dois últimos minutos são corrigidos. Aí então.
2: Claro, se tiver alguma falta mais grave, que precisa do rendimento, é parado o tempo, né?
0: Mas bola...
2: os dois últimos minutos são parcialmente cronometrados.
0: Lembrando que essas regras são dos campeonatos municipais da nossa região aqui. Como eu falei, eu estava acompanhando lá em Riqueza, por exemplo, lá é 20 minutos corridos sempre, não tem os últimos minutos. E no futsal, competição, são 20 minutos corrigidos. Assim como o basquete, por exemplo. A bola parou para o cronômetro, né? A bola volta a rodar, o cronômetro continua. Expectativa muito grande, então fica o convite, né, da nossa transmissão amanhã, na narração o Valdemar, na reportagem o André, o Giovanni da Rosa no vídeo, né, na live, e o Pedro no estúdio aqui, né? Essa super transmissão amanhã, o pessoal com certeza vai estar assistindo, porque é uma transmissão show que os profissionais da Rádio Cedro, da Rede Peperi, fazem.
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0: Para se ter uma ideia do futebol brasileiro, da comparação do futebol brasileiro com o futebol argentino, que é o segundo melhor futebol da América Latina, não falando de seleção, evidentemente que a seleção argentina é bem melhor que a seleção brasileira, mas nas quartas de final, dos 4 jogos que nós teremos, nos 4 jogos nós teremos times brasileiros. Nós vamos ter novamente campeão brasileiro. Então não tem mais Boca Juniors, não tem mais Universidade Católica, não tem mais River Plate, não tem mais Peñarol, não tem mais Nacional. Não tem, cara. Claro, tem os adversários estrangeiros. O Estudiantes de La Plata, Argentina, vai ser o adversário do Corinthians. Corinthians joga a segunda em casa. O Tolima ou Independiente del Valle, eles não jogaram ainda o jogo da volta, o primeiro empatou, será o adversário do Flamengo. O jogo do Flamengo, a segunda é em casa. Palmeiras e LDU, e aí, na minha opinião, uma zebrinha, porque o Palmeiras jogou mal na fase classificatória e o segundo jogo vai acontecer no campo da LDU. Fluminense e Platense. Platense é um time totalmente desconhecido. Também o jogo da volta é na cidade do Platense. Platense joga em casa o jogo da volta. Então, assim, ó, os 4 jogos, as quartas, tem time brasileiro. Isso mostra a força do futebol brasileiro, mostra que os times brasileiros estão muito, muito superior aos times da Argentina, que é o principal concorrente ao futebol brasileiro, e ao Uruguai também. O Uruguai, o Paraguai, Colômbia e Argentina são os principais, né? Aí o Chile também aparece por ali de vez em quando, mas ultimamente, né, não está com toda essa força. Ontem o Corinthians ganhou de 1-0 e o Mirassol, que eu estava torcendo para ser eliminado, foi nos penaltis.
3: É, tivemos uma série de jogos ontem, né, eu ia dizer completando, né, mas falta esse único jogo aí do Independente do Vale do Tolima, que o Everton acabou de citar, e também pela Sul-Americana, o River Plate e o Santa Fé, mas as definições mais importantes, principalmente aquelas que envolvem os times brasileiros, já aconteceram, né? Ontem o Santos venceu, na verdade empatou, né, com a equipe do Macará, mas por conta da vitória do jogo em casa por 2-1 se classificou para a próxima fase. O Vasco da Gama venceu bem, né, venceu por 4-1, então no agregado sobrou aí para a equipe do Vasco da Gama, então também avançando já para a próxima fase da competição. Na verdade, não, né? Tem mais jogo, né? Parece que tem o jogo da volta agora, né? Acho que vai ter o jogo da volta agora. Do Vasco e do Olímpia.
0: Não, o Vasco ganhou ontem 4-1.
3: Não, mas eu acho que foi o primeiro jogo apenas.
0: Não, o primeiro jogo 0-0.
3: É, mas aqui já tá citando o jogo das quartas de final e não traz o Vasco da Gama nos confrontos. Enfim. Mas acho que é apenas o primeiro jogo, acho que, Everton. Daí aqui.
0: Não, 0-0 dia 13 foi 0-0 e 4-1 ontem. Ontem, Olímpia 1, Vasco 4. É o teu computador aí que está. Ou o teu celular, de repente.
2: É, na verdade está faltando... Ah, não. De fato, está faltando aqui o River Plate e o Santa Fé jogar para daí ser o adversário do Vasco da Gama, né?
0: É, o Santos joga com...
2: Jogou ontem, né? Empatou.
0: Santos joga com o Atlético Mineiro, já está definido, né?
2: Exato.
0: Paulo e o Boca...
2: Vamos ter um clássico aí, né?
0: É.
2: Há uns anos atrás, aí, se tivéssemos um Boca Juniors e um São Paulo, para mim são os dois maiores clubes da Argentina e do Brasil, né? Claro, tem o River Plate e tal, mas o São Paulo, para mim, historicamente falando, é o maior clube brasileiro, por conta dos três mundiais, principalmente, e o Boca também, né? Um dos maiores argentinos. É difícil, né, você falar do Boca ou River Plate, mas eu tenho essa questão do Boca ser um pouco maior.
0: São Paulo tem três títulos mundial?
2: Três mundiais. Tem três Libertadores e três mundiais.
0: Eu achei que eles tinham dois mundiais.
2: Três mundiais.
0: Mas assim, ó...
2: Clássico, né? Grande jogo.
0: É, vai ser bom o jogo. Mas o São Paulo é que nem o Grêmio, né? O Grêmio foi em 95 e 83. E o São Paulo foi no comecinho da década de 90. Depois o São Paulo se apagou, né? O São Paulo ultimamente tem... É um dos times, são só São Paulo e Flamengo que não caíram para a Série B ainda. É um dos times que não caiu para a Série B. Mas ultimamente, assim, eles estão remando.
2: É.
0: São Paulo, o Palmeiras tem dominado. E o segundo melhor time hoje é o Corinthians em São Paulo, que ganhou ontem, inclusive, né?
2: É, o São Paulo hoje, dentro de São Paulo, ele é a terceira, quarta força, né?
0: É o terceiro, né?
2: É. Mas
0: não, Santos nunca vai ser o terceiro, porque o Santos é baixada santista.
2: É outra, né, situação, né? O Santos também, que há um tempo atrás era o Santos, hoje é só o Santos, não é mais o grande Santos. Então, épocas do futebol, né? Mas, como a gente sempre fala, nada apaga a história do clube, né? Seja para o bem ou seja para o mal. Mesma situação do Grêmio, do Internacional, são grandes clubes, mas que vivem momentos bem conturbados. Mas é um grande clássico, né? Vamos ter... E aqui o Everton já tinha chamado a atenção há um bom tempo aqui no programa, comentado um dia, a questão do Torque, né? O City Torque, o time que estava no grupo do Grêmio. A gente culpou muito o Grêmio por ter perdido aquele jogo, né? O jogo de estreia da Sul-Americana, mas o Torque demonstrando ser uma equipe bastante competitiva. Chega às quartas de final, vai enfrentar uma equipe, em teoria, mais fraca, que é o Cienciano, né? Um time peruano de pouca expressão, mas que venceu o Botafogo de goleada. Mas tem totais condições o Torque de chegar a uma semifinal. Então, a gente falando aí da questão envolvendo o Grêmio, mas o Torque se mostrou uma equipe muito boa. Grandes jogos, né? Já temos...
0: Ganhou as duas, né?
2: Ganhou as duas.
0: E o Botafogo ganhou ontem, mas ganhou de 1-0. Precisava ganhar de 5-0 para ir para os penaltis, né?
2: É, e já temos um brasileiro na semifinal, né? Por conta do Santos e do Atlético Mineiro, que jogam um contra o outro. Temos mais um São Paulo que tenta chegar para se eliminar o Boca Juniors para tal feito, né? Mas chama atenção também esse lado da chave, que a gente pode ter um Boca e River, né? Eventualmente aí acontecendo, se o River Plate passar do Santa Fé, depois, claro, passar do Vasco da Gama também e o Boca Juniors da sua forma. Então, interessante, o que prova um pouco do que essa Sul-Americana é uma Sul-Americana totalmente diferente. Estamos falando de grandes clubes que, como o Everton falou, passam por momentos difíceis e que estão jogando numa Sul-Americana. Esses jogos aqui facilmente poderiam ser jogos de Libertadores com uma tranquilidade enorme, mas por conta do destino, né, e da fase dos clubes, estão numa Sul-Americana.
0: Valdemar, quero a tua opinião sobre o Vasco da Gama, que ontem meteu 3-0, um passeio, agora está esperando o seu adversário. Desculpa, 4-1 ontem, 3 gols de diferença, fora de casa. No São Januário, ainda na semana passada, havia empatado em 0-0 com o Olímpia, deixou o torcedor desconfiado e ontem pegou e bumba meu boi. Só que eles são vice-lanterna do Campeonato Brasileiro. Claro, não estão na situação ruim como a Chape, que vai ser rebaixado 200%, não escapa mais. Mas é um time que hoje é o 19º, Valdemar. O que tem com esse time, será? O que, que dá para se...
1: Eu acho que o Vasco é bem parecido com a situação do Mirassol, né? O Mirassol também praticamente entregou a Libertadores, jogou bem, fez uma boa atuação, poderia, na minha opinião, poderia ter seguido um pouquinho mais à frente, mas eu acho que o Mirassol abriu mão aí para tentar se manter na Série A. Também está ali, eu acho que na zona de baixamento, ou pertinho ali.
0: É o primeiro,
1: então,
0: primeiro.
1: Pois é, então acaba a mesma situação do Vasco. Eu acho que é meio que, eu diria que meio ilusão, talvez, não sei, você focar numa competição de mata-mata. Claro que todo mundo quer ganhar, e você cair no Brasileirão. Acho que para os times, na minha opinião, essa opinião é minha, para os times que jogam o Brasileirão, é muito mais conveniente você ficar no Brasileirão que você cair. De repente ser campeão da Sul-Americana ou propriamente da Copa do Brasil. Acho que não resolve muita coisa, porque, querendo ou não, nós somos, o Campeonato Brasileiro é uma das maiores competições mundiais em nível de... claro que tecnicamente às vezes deixa a desejar, mas eu digo em termos de competição. Você está ali entre os quatro competindo para ser campeão, para ir para a Libertadores, para ir para uma Sul-Americana, para não cair. Então é um campeonato que está todo mundo brigando por alguma coisa, a não ser a Chape, que não briga por nada mais.
2: Café com leite.
0: Pois é, essa situação aí. Tu estava torcendo para o Mirassol ontem?
1: Não sei, o Mirassol, eu gosto do Mirassol por ser um time pequeno, né, cara? Ser a primeira vez que participou na Libertadores, eu acho que eu gosto deles. Torci, eu acho que mais por isso, né?
0: E foram por mérito, né? Por mérito.
1: Foi nos pênaltis, né? Perdeu nos pênaltis. Acho que isso. Caíram de pé, na minha opinião, saíram na hora certa, mas caíram de pé, né? Eu acho que você perder nos pênaltis para um time que participou a primeira vez da Libertadores, fez muita história o Mirassol até aqui.
0: Se tivessem conseguido manter os jogadores que eles tinham, tu acha que de repente passariam até?
1: Era um outro elenco, né? Aí você perdeu vários jogadores, eu acho que uns 4, 5 jogadores aí, que contar muito agora para você remontar o time é mais complicado. Por isso que eu acho que a situação do Mirassol é essa. Agora no Brasileirão, eles vão focar no Brasileirão, mas é mais difícil. Eu não sei se o Mirassol não cai esse ano aí.
2: Tomara que sim, né? Daí uma vaga menos pro Grêmio, né?
0: E pro Inter.
2: Uma vaga já tá com a Chape, né? Agora falta o resto, né?
1: Eu acho que primeiramente o Grêmio e o Inter têm que se ajudar. Não adianta eles ficar torcendo pro Mirassol. A gente torcer pra Mirassol, torcer pro Vasco, torcer pro Santos cair, pra gente não cair. Porque isso é feio até pra gente, torcedor, cara. Você tem que estar sempre brigando e torcendo pros outros. Eu acho que a gente tem que torcer pro nosso time, né? Nosso time, não, vamos lá. Joga Grêmio e Atlético Mineiro. Ah, vai ser igual o jogo. Leva 3 no lombo, cara. Isso aí é bem complicado, né? Então, eu acho que cada um se vira, né? Mas eu tô muito otimista com o Grêmio, que eu acho que o Arthur tá negociando. Agora tá livre da Juventus aí. O Grêmio já fez uma sondagem também. É bacana isso. Seria muito interessante se o Arthur voltasse, porque quando o Arthur tava em campo, era diferente o time. Não adianta a gente dizer que não. A gente sente isso. E tem que dispensar alguns jogadores aí. O Grêmio tem que abrir mão de alguns jogadores. Alguma coisa tem que fazer. O Brad White tem que, quando encerrar o contrato dele, dar um chute na bunda dele, mandar longe do Grêmio. Porque...
0: Eu acho que não dá pra perder no dinheiro, Valdemar. Assim, não. O Botafogo, não. O Palmeiras, que tá interessado também. O Palmeiras tem um poder aquisitivo muito maior que o Grêmio, né? Mas assim, ó. Não, o Palmeiras ofereceu 2 milhões e meio pro Arthur. Eu acho que tem que ir lá e cobrir. Eu acho que porque ele é jogador do Grêmio, é gremista.
1: Se identifica.
0: E se identifica. Não sei o que vocês acham, mas eu acho que tem que cobrir qualquer proposta.
2: Não,
0: 2 milhões e meio. Olha, não conseguimos dar 2 milhões e 600. Mas se o Palmeiras te propostou 2 milhões e meio, nós vamos ter que pagar 2 milhões e meio. Se tu quiser jogar no Grêmio.
2: Eu até nem sei se vai ser necessário isso, né? Porque o Arthur tem um reconhecimento muito grande com o Grêmio. Eu acho que.
0: O pai dele gosta muito do Grêmio,
2: não, né? Pode,
0: e ele também,
2: muito,
0: né?
2: Financeiramente, uma proposta boa, mas acho que o Grêmio não tem necessidade de cobrir qualquer proposta. Vai mais do acordo com o próprio jogador. Eu acredito, né, que ele vai sempre escolher atuar no Grêmio por ser gremista, pela história de identificação que tem.
0: E pela pessoa que ele é.
2: A gente documentou
0: isso
2: bastante.
0: Isso é interessante.
2: Aqui, que o maior dos problemas.
0: Porque fala dele... do Cebolinha, por exemplo, Everton Cebolinha. Everton Cebolinha não cabe nisso. O Everton Cebolinha foi convidado para jogar, o Grêmio cobrindo o salário dele, o que ele ganha no Flamengo, e ele não quis. Ele prefere ser reserva e estar lá no Flamengo do que jogar no Grêmio, né? Então são pessoas diferentes, né?
2: E essa questão do Arthur, a gente noticiou, falou muito aqui na bancada, que o maior dos problemas era o entrave com a equipe da Juventus, né? Que era detentora do passe, tinha questões de contrato, enfim. O Grêmio não iria conseguir bancar essa compra do jogador Arthur, mais a compensação financeira. Então agora, como ele está livre, e quem sabe é só questão financeira que deve ser acertada, muito provavelmente o Arthur deva conseguir fechar com o Grêmio. Assim é o que a gente espera. Mas sendo sincero, a gente conhece a direção do Grêmio, que faz patifaria atrás de patifaria. Então não é nenhum ilusionismo, nenhum absurdo nós pensar que o Arthur não vai conseguir fechar para o Grêmio por conta de uma questão do clube do Grêmio. E se você perder o Arthur pro Palmeiras, meu amigo, aí tu tá dando um título de brinde pro cara, né? Porque o cara joga muito, ainda mais jogando com um time encaixadinho como era o Palmeiras, né? 13 horas com 18 minutos, show de bola com o patrocínio de Postos Mobinote. 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
1: Outra notícia do Grêmio, que o Grêmio está praticamente renovando já com o Carlos Vinícius, né?
0: Também um... Como é que ficou? Era 2,5 que ele tinha pedido, né? Ele
1: pediu, mas agora entre os detalhes, né? As negociações, eu acredito que uns 2, acho que vai levar do Grêmio. Acredito eu que começou as negociações, enfim. Ele recusou algumas propostas de fora também, que ele quer ficar no Grêmio, né? Que é interessante isso também. Então, agora começa os detalhamentos aí da negociação. Tomara que consiga acertar. Eu acho que ele se identifica também. É um cara que é raçudo, que briga, que está sempre brigando pelo Grêmio. Eu acho que é um cara que se identifica com o Grêmio. Eu acho que 3 anos de contrato ele quer, né? Então, para mim é muito tempo, cara. 3 anos aí acontece muita coisa. Aí os jogadores se acomodam. Aí
0: será, cara? Enfim, ele é novo, né? E isso é interessante, às vezes, pro clube, Valdemar. Se tivesse um contrato de 3 anos com o Ronaldinho Gaúcho, ele não tinha feito aquela pilantragem com o Grêmio, né? E aí mete uma multa lá em cima e, não, o time quer levar, não. Tá à disposição, tá à venda, queremos vender, mas... Queridos, eu gostaria de falar, comentar com vocês e com os ouvintes que no ano passado o time que... o Ceará e o Fortaleza foram rebaixados na Série A do Campeonato Brasileiro na última rodada. Vocês lembram? Na última rodada, inclusive o Ceará perdeu em casa, sabendo que se perdesse ia ser rebaixado. E se eles empatassem, eles ficavam na Série A. Olha só. E o Internacional se safou, Valdemar, e foi o primeiro fora da zona de rebaixamento com 44 pontos. Por que que eu estou falando? Porque o Inter, desde o ano passado, o Inter vem flertando.
1: Eu acho que esse ano cai.
0: Vem flertando com o Z4. E o Inter tem ficado bastante. Então o Inter tem que ficar ligado, assim como o Grêmio também, mas tem que ficar ligado. O Vasco da Gama, no passado, fez 2 pontos a mais do que o time rebaixado. Então o Vasco da Gama, no passado, quase caiu. Mas o que eu quero dizer para os ouvintes... E também comentar com os nossos colegas aqui, é que ano passado o Vasco da Gama quase caiu, ficou a 2 pontos do primeiro rebaixado, e o Vasco jogou a final, foi ou não foi? A final da Copa do Brasil com o Corinthians. Então assim, ó, o que faz o Vasco ter essa campanha boa na Sul-Americana, fazendo 4-1 fora de casa ontem, e agora já está nas quartas de final e é o vice-lanterna hoje do Campeonato Brasileiro, né?
2: Acho que é o ambiente, né, da competição, coisa que a gente não consegue entender, é inimaginável, né? É a mesma situação do Mirassol, por exemplo, diferente, mas mesma situação praticamente, né? Porque ano passado o Mirassol estava super bem e esse ano está super mal, quebra-se elenco. Questão de outras competições, a motivação, quem sabe, é completamente diferente. Você entrar em campo no Campeonato Brasileiro, Grêmio Internacional, por exemplo, a pressão que se tem, vamos citar o Inter aqui, para jogar um jogo no Beira-Rio, para você fazer a partida que foi agora na semana que empatou o jogo, quando me recordo contra quem que foi, contra o Remo, jogo em casa, a torcida apoiando, e o Inter jogou muito mais do que o Remo, merecia ter muito mais ganhado. Acabou cedendo o empate num lance bizonho que aconteceu, depois de ter perdido muitas chances. Então, eu acho que é muito da questão do clima, né? Do vestiário, da pré-eleção, o clima dentro do jogo. Quando você joga uma competição de mata-mata, você joga com um tempo ou com um clima um pouco mais leve. E eu acho que aí eu vou ter que discordar um pouco da fala do Valdemar, que ele acha que o Inter vai ser rebaixado. Eu vejo que o Internacional hoje apresenta algo mais sólido do que o Grêmio, por exemplo. Concordo, quem acha que não e tudo mais, são dois times que estão na, para não dizer, estão nas fezes, né? Porque não conseguem criar nada, são times extremamente limitados, mas o Inter tem uma proposta. Não é qualquer time que tira ponto do Palmeiras, não é qualquer time que tira ponto do Flamengo, como foi. O Internacional empatou contra o Palmeiras jogando lá em São Paulo, atual líder do Campeonato Brasileiro, contribuindo um pouco, claro, já com a má fase do Palmeiras, que viu o Flamengo encostar um pouco mais. Mas o Inter tem uma proposta hoje. Acho que o Pezzolano acertou muito o Internacional naquele propósito de, não, vamos deixar os caras jogar, vamos nós aceitar, vamos marcar e vamos tentar sair jogando uma bola, duas bolas, três bolas, tentar matar os jogos no contra-ataque. Deu certo. O Internacional conseguiu grandes resultados e merecia ter vencido contra o Remo. Mas daí vem a questão do ambiente todo, né? Quando uma coisa não está certo, parece que é uma bola de neve, né? Uma situação vai trazendo outra. O Carboneiro perdeu gol, o lateral esquerdo do Internacional lá acabou perdendo gol também, que é o cara que sempre faz os gols. O Alejandro entrou perdendo gol, depois acabou fazendo gol contra. Então, é muito se fala do ambiente, né? Do clima como do jogador. A gente não pode esquecer que os jogadores são seres humanos, não são máquinas, né? Eles entram lá dentro de campo, eles entram motivados, eles entram deprimidos, eles entram sem confiança. E quando você olha para uma tabela, vê o que está sendo apresentado por Grêmio e por Internacional, certamente os caras entram em campo com um pé atrás para fazer qualquer coisa. Quem joga futebol sabe, se você não está confiante para driblar, para finalizar, para dar um passe, você vai acabar não rendendo tanto como você pode render. E eu acho que é muito isso do que acontece na dupla Grenal. Seria muito interessante a gente ter uma sequência de bons resultados dessa equipe ou ter uma quebra de ambiente. E aí viria como uma substituição, troca de comando. Que aí quando você quebra esse ambiente, você bota uma outra pessoa, pode dar 100% certo, pode dar 100% errado, né? Mas aí vai do entendimento de se vale a pena manter o que está acontecendo, vamos tentar mudar alguma coisa. Mas eu acho hoje que se tivesse que apostar em um rebaixado e um escapando, eu inverteria essa opinião do Valdemar, mesmo sendo gremista. Eu acho que hoje o Grêmio está muito mais propício a ser rebaixado do que o Internacional. Esperamos que o Grêmio consiga acertar um pouco mais seu time para que consiga jogar um futebol um pouco mais vistoso e um pouco mais proveitoso na questão de pontuação também.
0: Valeu, gente. Um abraço e um bom final de semana. Até amanhã.
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7: Treze horas e 26 minutinhos, 13:26, comunicação. A Prefeitura de Palmasola comunica que o início da campanha Comprar em Palmasola vale prêmios. A cada R$100 em compras, você ganha um cupom e os cupons fiscais são acumulativos. Você pode trocar no próprio comércio participante ou na Prefeitura. Preencha seu cupom, deposite nas urnas do município e concorra a prêmios incríveis. 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

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Obrigado pela sua companhia, pela sua audiência. 13 horas e 32 minutinhos, 13 com 32. Temperatura marcando 16 graus. A umidade relativa do ar em 64%. Eu sou seu amigo Valdemar e vou com você até às 17 horas por aqui no Cedro Show na tarde, tá bom? Muita música, o melhor da música vai passar por aqui com certeza. Muita música boa, informação, descontração aqui. É um verdadeiro disparo de músicas boas, tá? Aqui a gente toca o melhor da música pra você. Pouco papo, pouca conversa e muita música legal, tá bom? Pra começar já vai ter Calmon, vai ter Céu e Cantos, vai ter São Francisco. Tudo isso pra você nessa sexta-feira. Hoje é dia 21. 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

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Pra gente começar, tem Calmon aqui, ó. Simbora pra mais uma sexta-feira que seja especial.

São Francisco, ninguém é de ninguém. Aqui na tarde, pra você curtindo a gente, obrigado pela sua companhia. Teve também aqui cantando pra gente música legal além do São Francisco, né? Além do São Francisco, cantou pra gente também aqui na tarde quando travou o nosso computer. Travou o bicho, né, rapaz? Que é isso, né? Aí veio agora, travou, né? Que coisa! 13 horas e 42 minutinhos. 13h42, não tem, não vai, não vem, né? Não vai, não vem. Travou, não vai, não vem. Aí vamos ver agora o que, que vai acontecer aqui, né, rapaz? O que, que vai acontecer aqui, né? Quando trava assim, é só por Deus, né? Só por Deus mesmo. Ah, beleza, vamos lá. 13h42, para você que tá ouvindo a gente, obrigado pela sua companhia e pela sua audiência. Uma ótima tarde para você. Aonde você estiver ouvindo a gente, é gratidão pela sua companhia, tá bom? Sexta-feira hoje, temperatura tá 15 graus a temperatura, né? O sol tá brilhando lá fora. Deu aquela, né, aquela limpada no tempo aí, ficou bonito, ficou gostoso à tarde, né? Depois de uma manhã, desde ontem já começou o tempo meio que nublado, chuva, garoa, teve uma tarde ontem fechado, dia todo praticamente ontem fechada, hoje já voltou aí, voltou melhor, né? Voltou mais bonito aí o sol, né? Voltou mais bonito o sol aí, tá certo? Beleza, então. Pra você curtindo a gente, obrigado pela sua companhia, pela sua audiência. Onde você estiver ouvindo a nossa programação aí, vamos de música aqui? Vamos, depois do intervalinho aqui a gente roda mais música pra galera aqui. Só deixa eu ajeitar aqui, rapaz. Essa, deixa eu ajeitar aqui, ó. Onde é que vai 13h45, né? 13h45 aqui, só deixa eu tentar organizar aqui a programação, né? Que acabou travando o nosso computer, acabou travando o computador aí. Vamos ver se a gente consegue ajeitar aqui, né? Se a gente consegue ajeitar aqui, é verdade, né? Para você ouvindo a gente, obrigado pela sua companhia e pela sua audiência, tá bom? Beleza, show de bola aí. Show da tarde aqui, vamos ver se eu consigo destravar aqui o bichão.

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1: FM. 13 horas e 50 minutinhos, 13 e 50, hora certa. 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Tem música aqui, ó, Portal da Serra.

0: 13h59, cantou pra gente aqui, música legal, hein? Cantou pra gente aqui a Champion, Reforma no Coração, São Marino, Bandida, Portal da Serra, o Beber a Minha e também a Dela. 13h59, falo pra você do Marcon Supermercados. 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

0: Tá aí, cantou pra gente música legal aqui na tarde pra você. Top Suco, sofrimento é esse, musical integração, tá difícil te chamar de ex, ainda teve indústria musical, cancela o plano. 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

0: Aí, Doce Pecado, você chegou. Teve também cantando pra gente que Pérola Negra é o Grande Dia e Danúbio Azul, Delícia. Pra você continuar, gente, uma ótima tarde pra você, tá bom? 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Vem aí mais uma edição da Tripa Recheada e também da Carefest. Isso mesmo, é a 32ª Carefest e a 9ª edição da Tripa Recheada da Vista Alegre Princesa, tá? A programação é a seguinte: no sábado, início às 18 horas com carreata, às 19 horas recepção, em seguida jantar. Às 21 horas, apresentação folclóricas. Baile animado com a banda Fritz 4. No sábado, a programação é essa. Pro domingo, é o seguinte: domingo tem o tradicional almoço, R$45 antecipados, na hora R$55, tá? Às 13h30, apresentações das danças típicas e, em seguida, o matinê com a banda Fritz 4, tá bom? Jantar do sábado à noite também já tá programado também. Fichas para janta, o adulto R$70, as crianças pagam R$40. O cardápio é churrasco de gado e porco, tripa recheada, pão, cuca colonial e acompanhamentos. Participe de mais uma edição. É aí, a 32ª Carefest e a 9ª edição da Tripa Recheada da Vista Alegre Princesa. 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
1: Notícia.
0: Educação Regional registra avanço histórico nos resultados do IDEB. A informação é da coordenadora de Anchieta, Silvane Prestes. Os resultados do Índice de Desenvolvimento de Educação Básica, IDEB, de 2025 foram avaliados positivamente. Segundo ela, os números refletem o trabalho desenvolvido por professores, equipes, gestores, estudantes e famílias ao longo do processo de aprendizagem. A realização do sistema de avaliação da educação básica, SAEB, no final do ano passado, contou com o envolvimento dos profissionais e dos estudantes. Para a coordenadora, o resultado alcançado deve ser celebrado, especialmente porque Santa Catarina

0: registrou em 2025 um dos maiores resultados históricos do ensino médio. Silvani destacou, porém, que os números positivos também precisam servir de motivação para a continuidade do trabalho. A avaliação, segundo ela, permite identificar as ações que estão apresentando bons resultados e fortalecer as políticas públicas voltadas à educação. 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

0: Tá aí, musical JM cantando pra gente que na tarde a procura da felicidade, musical integração, Judiaria, teve também, Delcio Panho cantou pra gente também, ainda existe um lugar, né? 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
10: 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Sério,

0: Sétimo Sentido cantou pra gente aqui, música legal, contou bebendo, participação do Tia Chaleira, teve banda universitária, irmã da sua filha, e teve Cleito Borges, uma sola jota. Vamos pro intervalinho, já voltamos pra segunda parte do Cedro Show na Tarde aqui.
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A música com mais emoção pra você aqui nas ondas da 90,7. Obrigado pela sua companhia e pela sua audiência. Uma ótima tarde pra você, tá? Onde você estiver curtindo a gente, gratidão aí pela sua companhia. No ar, a segunda parte do Ceará do Show na Tarde aqui. Pra mim, pra você, pra todos nós. Bora lá pra mais uma super tarde musical aqui, ó. Na segunda parte, tá? Agora a gente mistura tudo. Só música legal agora. Mais um pop rock chegando aqui, né? Aquelas músicas que você gosta de ouvir. A gente toca também aqui. Bruno Marrone, Capital Inicial, Banda Malta. É, vai tocar aqui agora. Pode crer. Pode deixar comigo. Vou fazer uma seleção de músicas bem bacana aqui. Uma playlist pra você. Curtindo a sexta-feira, curtir também aqui, tá bom? 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Tem Bruno e Marrone aqui, ó. Pra gente começar a nossa segunda parte do Céu Show na Tarde.

0: Tá aí, Dona da Voz, Banda Malta, cantando pra gente aqui na tarde. Também teve música legal com Capital Inicial, Respirar Você. E ainda tivemos aqui na tarde, Bruno e Marrone, Vou Te Amarrar na Minha Cama. Pra você curtindo a gente, uma ótima tarde. Obrigado pela sua companhia. 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
0: 15h22, tem informações na tarde. Jonathan William Raunschild.
5: Estamos chegando com mais informações aqui na programação da Rádio Centro. Estamos em contato com o Anchieta Rodrigo Rodrigues, ele que é responsável pela sala do empreendedor do município. Fala para nós sobre os assuntos desse importante setor. Iniciar sobre uma mudança nos atendimentos agora. O ponto de atendimento da sala do empreendedor passa a ser ao lado da Prefeitura Municipal. Rodrigo, boa tarde, seja bem-vindo à nossa programação. Fale um pouquinho sobre essa mudança.
6: Muito boa tarde, Jonathan. Boa tarde também a todos os ouvintes da Rádio Cedro. É um prazer estar aqui novamente falando sobre as atividades da Sala do Empreendedor aqui de Anchieta, né? E também agora sobre essa implementação, né, dos atendimentos. Eles passam a funcionar agora, né? A sala está ao lado da Prefeitura Municipal, né, na Avenida Anchieta, em anexo ali com a Prefeitura. E é um espaço, né, maior, um espaço mais acessível, né, tem acessibilidade e que aproxima, né. Então a nossa ideia justamente é isso, né, para aproximar o empreendedor dos serviços públicos, né. Então ali a gente oferece mais orientações, uma agilidade, né, um suporte para quem já tem um negócio, está pensando em empreender, né. Então nós queremos que o empreendedor ele encontre ali um ponto de apoio, né, que ele possa tirar todas as dúvidas, buscar as informações, receber um direcionamento necessário, né, para que ele consiga desenvolver essa atividade, né. Então foi uma mudança pensada para melhorar o atendimento e também, principalmente, né, fortalecer o empreendedorismo local e contribuir, né, para as novas oportunidades, o desenvolvimento aqui do município. Então agora a Sala do Empreendedor ela passa para um novo local. Venho mencionar, né, ela está em anexo à Prefeitura Municipal. A nossa sala fica ao lado, tem rampa de acessibilidade, né. Então o empreendedor que vem ali para a Prefeitura, né, já passa pelos setores que precisa de suporte e também a sala já está ali no lado, se caso ele precisar, né, de um suporte, a gente consegue já estar mais próximo dele, né. Então antes a gente estava num local um pouco mais afastado, aí a gente veio mais perto justamente para isso, para atender melhor, né, o empreendedor, e já ele chega ali já, né, tudo próximo para resolver o problema ali mesmo, né, não precisar ficar tendo todo esse deslocamento. Então a sala do empreendedor conta com um novo endereço e estamos esperando todo mundo para receber, estamos de portas abertas.
7: Obrigado às informações da programação de Rodrigo Rodrigues, ele que é responsável pela Sala do Empreendedor do município de Anchieta. Jonathan Wino, repórter Rádio Cedro FM.

0: 15h35 para você curtir a gente. Obrigado pela sua companhia, pela sua audiência. Uma ótima tarde para você. Obrigado pela companhia, tá bom? Gente, cantou aqui Léo Nascimento, Vai Se Arrepender, e teve também Luan Santana, Sobrenatural, e ainda João Bosco e Vinícius, Sorte é Ter Você.
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0: Utilidade Pública. A Secretaria Municipal de Saúde de São José do Centro comunica que a vacina contra a gripe H1N1 está disponível para toda a população do município, no posto de saúde. A Secretaria Municipal de Transportes e Obras de Princesa comunica que o trecho da Estrada Geral da linha Cruzeiro está interditado durante o dia. Nas próximas semanas, pegue rotas alternativas e respeite a sinalização. O trânsito é liberado durante a noite. Em caso de chuva, a liberação poderá ocorrer antes, conforme as condições de segurança. 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
0: Município abre processos seletivos para reformar equipes de educação da administração municipal. A informação é da responsável pelo setor de RH da Prefeitura de Guaraciaba, Francine Arpini. A Prefeitura está com dois processos seletivos com inscrições abertas para a contratação de profissionais em diferentes áreas. As seleções são realizadas em parceria com a MIOSC e buscam oferecer as oportunidades para quem pretende atuar no serviço público municipal. O processo seletivo número 02/2026 é direcionado principalmente à área de educação e tem como objetivo contribuir para a formação do quadro de servidores para o ano letivo de 2027. Entre as oportunidades estão cargos de professor em diferentes áreas, professor para educação infantil, anos iniciais, coordenador pedagógico e monitor. Já o processo seletivo número 3/2026 prevê a contratação temporária de servidores para atuação na administração direta do município. 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

0: Léo Magalhães cantou pra gente aqui, Meu Amor Voltou. Paula Fernandes, A Paz Desse Amor. Engenheiros do Havaí, Era um Garoto, que como eu amava os Beatles e os Rolling Stones. Aqui na tarde, pra você curtindo a gente, muito obrigado pela sua companhia, tá bom? 15h53, eu falo pra você de quem aqui, ó, comigo por aqui, a Relojaria e Ótica Confiança. 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

0: Henrique e Juliano, aqui na tarde, cantando pra gente, música legal, hein? Henrique e Juliano cantou Contar Pra Quê, teve também Paralamas do Sucesso, Onde Quer Que Eu Vá, teve essas duas aí, né? Essas duas aí pra gente curtindo aqui a nossa programação, tá bom, gente? 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Intervalinho, já voltamos aqui, ó.
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A música com mais emoção pra você aqui nas ondas da 90,7, 16h14, uma ótima tarde pra você. Obrigado pela sua companhia, onde você estiver curtindo a gente, uma ótima tarde pra você, tá bom? Na sequência tem Gustavo Lima aqui, Marcon Supermercados, Deck 66, Luizinho Pneus, Mecânica Houston, Farmácia São Rafael, Varizoto, Estalor e Decor, Relojaria Ótica, Confiança, Supermercado Que 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Tem Gustavo Lima aqui, ó.

0: 16h22, essa aqui é linda demais essa música, né? Enamorado, Eduardo Costa, Gustavo Lima, quem vem de longe aqui na tarde, pra você curtir na gente, obrigado pela sua companhia, tá bom, gente? 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Intervalinho, já volto aqui. 16h23, hora certa para você, BCS Materiais de Construção. 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
9: Estamos de volta na programação da Rádio Cedro FM. Estamos em contato com o município de Palmasola, que está com a gente. a enfermeira da sala de vacinas, a Edith Cirino, para falar para nós sobre campanha de vacinação. Acontece amanhã, sábado, em todo o estado de Santa Catarina, a campanha de vacinação promovida pela Secretaria de Estado da Saúde. E não é diferente aí para a Palmasola, é justamente sobre isso que a gente conversa com a Edith para falar dessa iniciativa, falar dessa ação, quais vacinações que serão disponibilizadas nesse dia tão importante de imunização aí no município. Edith, boa tarde.
10: Olá, boa tarde. Boa tarde a todos os ouvintes. Então, amanhã é o dia D de multivacinação. Todas as vacinas do calendário básico estão sendo oferecidas, conforme a necessidade da população. Não é uma vacina ou uma vacinação em específico de um imunobiológico. Mas, enfim, é uma atualização geral, né, das carteirinhas de vacinação. A princípio, o foco está em crianças até 15, 16 anos, crianças e adolescentes, mas a gente aproveita e abre para o público em geral. Quem tem vacina para fazer ou está atrasada, por exemplo, a vacina do tétano, que é de 10 em 10 anos, ou perdeu a carteirinha de vacina, está sem histórico vacinal, não sabe se foi vacinado ou não, é só comparecer então amanhã, trazer o que tiver de registro vacinal, também algum documento, e a gente procura aqui no sistema, havendo a necessidade de fazer, a gente faz. Então, como eu falei, todas as vacinas estão disponíveis. A gente reforça que estamos em busca ativa para vacinação das crianças, né? Sempre tem alguma mãe que atrasa um pouquinho, ou porque esqueceu, ou porque não dá tempo durante a semana, trabalha. Então, amanhã, sábado, estaremos das 8 da manhã até as 16 horas, sem fechar o meio-dia, facilitando o acesso. Então, vacina de rotina aí que está na hora de fazer, atrasada, ou não sabe se tem, se não tem, perdeu a carteirinha, compareça. Nós estamos em alerta para vacinação do sarampo. Tem alguns estados, por exemplo, São Paulo, que está vacinando geral, tendo ou não tendo vacina, está fazendo uma dose de reforço. Nós, Santa Catarina, então, por enquanto, é se não tem como comprovar e faz uma dose do sarampo, né? E atualiza as vacinas que são geral, conforme a

0: população aderir. Então, o dia de amanhã é mais uma solicitação que vem de encontro ao anseio da população e também da gestão em saúde, né, através da oferta desses imunobiológicos. E amanhã, então, aproveitando, a gente vai fazer um dia diferente. A gente viu que o tempo colaborou, o sol saiu, vai estar um dia bom. Vai ter bastante brinquedos infláveis, cama elástica, para atrair as crianças, distrair as crianças, atrair, né, para vacinação e para que todos vejam que é um dia de festa para nós. Quanto mais pessoas protegidas, mais a população está livre de doenças, mais saudável é essa população. Queremos agradecer imensamente o apoio aí de vocês, da rádio que está sempre conosco, né, levando informação, e dizer que estaremos então aqui amanhã, sábado, dia 22, o dia todo. Esperamos a adesão da população e que se vacinem. Olhem as cadernetas, tanto criança como adolescente, como adultos, idosos. Temos a vacina da gripe disponível, em torno de 500 doses ainda para a nossa população palmaçolense, e aguardamos então a adesão da população.
1: Obrigado às informações de Edith Cirino, ela que é enfermeira da sala de vacinas da Secretaria de Saúde de Palmasola. Jonathan Winner, repórter Rádio Sandra FM.

0: Zezé de Camargo e Luciano em algum lugar do passado. Rick Solo, caçador aqui na tarde pra você ouvir da gente aí no oferecimento da Cedro Motos. 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
0: Vigilância Sanitária intensifica vistorias e orienta estabelecimentos no município. Essa informação é do fiscal de Vigilância Sanitária de São José do Cedro, Marcos Bagnara. O trabalho de vistorias e estabelecimento do município é realizado com ações voltadas principalmente à orientação e ao cumprimento das normas sanitárias. Segundo Bagnara, mesmo com as mudanças provocadas pela Lei da Liberdade Econômica, estabelecimentos que não precisam mais emitir alvará sanitário continuam sujeitos à fiscalização. Durante as visitas, quando são identificadas situações que podem ser corrigidas de forma simples, os responsáveis recebem orientações sobre adequações necessárias. Em casos mais graves, a Vigilância Sanitária realiza uma notificação, estabelece um prazo para as correções e retorna posteriormente ao local para verificar se as exigências foram cumpridas. O fiscal destaca que os resultados das fiscalizações têm sido positivos, com estabelecimentos que melhoram as condições após receberem orientações. 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

0: Tá aí cantando pra gente, Paralamas do Paralamas, mais Marisa Monte, o amor não sabe esperar.
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0: 16h47, hora certa. 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
0: 16h50. Pra gente fechar aqui, vai pro nosso amigo Flores e toda a equipe aí das pinturas. Pediu Skank, ó. Valeu, Flores. Um abraço pra ti, essa aqui, ó. Bom final de semana, galera. Um abraço e até amanhã à tarde. Eu retorno por aqui.

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7: Bom fim de tarde para você, feliz sexta-feira, sextou finalmente! 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
7: Sextou com boa energia e muita música boa na sua programação. São 17 horas 7 minutos, temperatura em 17 graus, umidade relativa do ar em 55%. Bom final de tarde para você, boa sexta-feira, bom final de semana. 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Tá chegando Bruno e Marrone na programação.
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Victor e Léo, Anjo ou Fera, com participação da banda Malta. Essa música é muito linda. Teve também Bruno e Marrone, Dormir na Praça. Para você que vai dormir na praça nessa sexta-feira, não durma na praça, durma em casa, por favor. 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Comidas típicas, muito chopp gelado e apresentações. Participe, tá chegando Fernando e Sorocaba na programação. Não.

0: Danilo e Davi Duvidoso. A gente também teve Fernando e Sorocaba, Victor e Léo e Bruno e Marrone na programação.
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0: 17 horas 22 minutos, hora certa. 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
9: Estamos chegando com mais informações na programação da tarde. Estamos em contato com Kleber Lanza, um dos instrutores da Fanfarra Municipal de São José do Cedro esse ano de 2026, para falar sobre os assuntos. Há pouco tempo tivemos uma reunião envolvendo a Fanfarra, juntamente com representantes da educação, que definiu os detalhes sobre tanto a Semana Cívica como também o desfile de 7 de setembro. E o primeiro assunto é o desfile. Está organizado, está programado, tudo definido, questão de horários, trajeto. Kleber, boa tarde, fale para a gente um pouquinho como está essa preparação para o dia 7 aí, na parte do dia exatamente.
10: Boa tarde, Jonathan. Está definido, sim, já temos horário definido. Esse ano nós vamos começar com meia hora de antecedência do ano anterior. Então iniciaremos às 8 horas, não mais às 8h30. O trajeto lá do dia também já foi definido, vai ficar o contrário do ano passado também, por conta de vários pelotões que estavam reclamando, por conta do sol, ficava um pouco estranho também. Então esse ano vai ser no sentido do ginásio até na prefeitura, vai ser o contrário do ano passado.
9: O mais tradicional, nos últimos anos acontecia dessa forma, claro, teve algumas mudanças, mas no penúltimo ano tinha sido desse formato.
10: Exatamente, foi tentado fazer nesse formato diferente e agora foi voltado ao anterior por conta da posição que o sol fica, acaba atrapalhando, e também por conta do pessoal, quando formava lá próximo do Banco do Brasil, não tem um banheiro, não tem uma série de estrutura assim que acabava prejudicando. E iniciando aqui no sentido contrário, tem todo o suporte lá na parte do ginásio.
9: Antecipa-se meia hora, mas mantém-se os protocolos, abertura, normal.
10: Sim, no restante permanece praticamente normal, como sempre foi nos outros anos.
9: E expectativa de tempo, mais ou menos, do desfile de todos os pelotões, girando mais ou menos do que era nos últimos anos?
10: É, aproximadamente o mesmo tempo dos outros anos. Provavelmente vai ser um pouco mais demorado esse ano, porque a princípio é para ter alguns pelotões a mais, que não teve nos outros. Então acredita-se que aqui na cidade vai ser um pouco mais extenso do que nos últimos anos.
9: E outro assunto também que é bastante interessante da data é a questão das alvoradas, né? As tradicionais alvoradas que anunciam a chegada do 7 de setembro no início do mês. Vocês também já se organizando para essa... faz parte do 7 de setembro, não é só a data, né?
10: Exatamente, Jonathan, não é só o desfile lá no dia, tá? A fanfara municipal faz as alvoradas também, que são do dia 1º ao dia 6. Então isso já não é mais um ensaio, já é o desfile cívico, sim, ali na Semana da Pátria, né? Naqueles dias ali que antecedem ao dia 7 de setembro, e a fanfara já está programada para todos os dias, assim que o tempo colaborar, a gente poder estar fazendo essa parte também.
9: E os horários das alvoradas?
10: Iniciamos pontualmente às 6 horas da manhã.
9: Então, sempre no mesmo local, que é o mesmo trajeto do desfile, inclusive, ou tem alguma mudança?
10: As alvoradas a gente sempre procura fazer um pouco diferente, então não é sempre no mesmo local, a gente procura variar, e um local que é já, digamos assim, de praxe, é pelo menos um dia a gente iniciar na frente da Igreja Matriz.
9: E voltando agora ao dia 7 de setembro, esqueci de lhe perguntar, vamos retornar, temos...

0: um pouco mais os ensaios, a gente estava fazendo nas quartas e no sábado, então a gente está fazendo também agora nas segunda-feiras para dar uma intensificada um pouco maior ali, acertar os últimos detalhes aí que a gente ainda tem que ajustar para o dia.
1: Obrigado. As informações de Kleber Lanza, um dos instrutores da Fanfarra Municipal aqui de São José do Cedro, Jonathan Wino, repórter Rádio Cedro FM. Não.

0: pode ter.
1: Pátio do Posto, a gente também ouviu Leonardo e Eduardo Costa na programação da Cedro.
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1: Palestra do Agosto Lilás reúne mulheres para reflexão sobre autoestima, direitos e enfrentamento à violência. A informação é da coordenadora do CRAS de São José do Cedro, Renesse Eberhardt. O CRAS promove neste sábado, dia 22, uma palestra especial dentro da programação do Agosto Lilás, com o tema Costurando Sentimentos, Autoestima, Direitos e Enfrentamento à Violência contra a Mulher. A atividade terá caráter reflexível e vivencial, buscando promover a participação das mulheres, além de oferecer espaço para aprendizado e esclarecimento de dúvidas. A programação também contará com a participação de policiais militares da Rede Catarina. O evento é promovido pelo CRAS em parceria com a Administração Municipal e terá um coquetel no final. 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
1: Chitãozinho Chororó na programação 15 para 6.

Michel Teló na programação, Quem Falou Mentiu. Teve também Chitãozinho e Chororó, Se Deus Me Ouvisse. 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Tá chegando Marília Mendonça na programação.

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0: Rio Negro Solimões, Cidade, teve também Zezé de Camargo Luciano, A Ferro e Fogo, com o patrocínio do Deck 66. 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Tá chegando o Daniel na programação.
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0: Daniel, a gente também ouviu Rio Negro, Solimões e Zezé de Camargo e Luciano.
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5: 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Tá chegando o Ricardo e João Fernando na programação. Temperatura está em 15 graus, umidade relativa do ar em 58%.

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0: A Secretaria Municipal de Saúde de Guarujá do Sul comunica que a vacina contra a gripe está disponível para toda a população no posto de saúde. A Secretaria de Saúde de Anchieta comunica que neste sábado, amanhã, tem dia D da Campanha Nacional de Multivacinação. A campanha é destinada para crianças e adolescentes menores de 15 anos. Terá brinquedos infláveis, pipoca e muita diversão. O atendimento será na Praça Municipal, das 8 da manhã às 5 horas da tarde.
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0: Câmara aprova projetos e autoriza aquisição de retroescavadeira para agricultura. Informação é do vereador de São José do Cedro, Alisson Bavaresco. As matérias foram discutidas durante a sessão e receberam encaminhamento favorável do Legislativo. Segundo ele, avaliou os trabalhos da sessão e destacou a importância das propostas para o município. Destaca que as aprovações contribuem para atender as demandas da administração municipal e fortalecer os serviços prestados à população. 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
0: Guilherme Santiago na programação. Depois vai ter César Menotti, Fabiano, Gustavo Mioto e Bruninho e Davi.
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1: Em Brasília, 19 horas.
0: Está no ar a Voz do Brasil. As notícias do governo federal que movimentaram o país no dia de hoje.
2: Olá, boa noite.
1: Boa noite para você que nos acompanha em todo o país.
2: Sexta-feira, 21 de agosto de 2026.
1: Vamos ao destaque do dia.
2: Dia D de vacinação.
1: Sábado é dia de levar crianças e adolescentes de até 15 anos aos postos de saúde.
2: O calendário nacional oferece 20 vacinas que protegem contra doenças como meningite, tuberculose e sarampo.
1: Agosto é mês para intensificar a imunização, como disse Éder Gatti, do Ministério da Saúde.
3: O objetivo é resgatar as pessoas que perderam a oportunidade de vacinação. Nesse momento, o Ministério da Saúde aumenta o abastecimento dos municípios e a gente estimula os municípios a também promoverem ações que intensifiquem a vacinação.
2: Mais de 3 milhões de pessoas não podem abrir conta em plataforma de aposta.
1: São beneficiários do programa, dos programas sociais ou de renegociação de dívidas. Raquel Mariano.
4: A medida tem como objetivo proteger recursos destinados à assistência social e à recuperação financeira das famílias.
2: Cidadão pode contar com atendimento presencial para acessar a conta gov.br.
1: Plataforma dá acesso a mais de 5 mil serviços públicos.
2: Vamos saber mais sobre o funcionamento da conta e níveis de segurança.
5: A conta do gov.br funciona como uma espécie de identidade. Ela é gratuita e pode ser feita por qualquer brasileiro.
1: Hoje, na apresentação da Voz do Brasil, Luciano Seixas e Mariana Jungmann.
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1: Sábado é dia D de vacinação.
2: É hora de atualizar a caderneta e levar crianças e adolescentes menores de 15 anos às unidades básicas de saúde e pontos de imunização em todo o país.
1: A campanha segue até 1º de setembro, com a oferta de 20 vacinas do calendário nacional que protegem contra doenças graves, como meningites, tuberculose e cânceres associados ao HPV.
2: O ministro da Saúde, Alexandre Padilha, fala sobre a vacinação.
6: A campanha de atualização é exatamente porque tem muitas crianças que receberam a primeira, a segunda, mas não receberam a terceira dose de uma vacina que precisa de 3 doses, ou não tomaram o reforço. Como cada vez mais a gente tem mais vacinas incorporadas no SUS, muitas vezes os pais têm até uma dificuldade de acompanhar o calendário. Por isso que eu sugiro aos pais entrarem no Meu SUS Digital, baixar a caderneta de vacina do seu filho no Meu SUS Digital, no celular, porque o próprio Meu SUS Digital manda mensagem para o pai e para a mãe quando está para atualizar a vacina, quando está para vencer aquela vacina, da importância dessa atualização.
1: Para saber mais sobre a campanha de vacinação que ocorre durante todo o mês de agosto, eu e Mariana Jungmann conversamos com Éder Gatti, diretor do Departamento do Programa Nacional de Imunizações. Vamos acompanhar.
2: Diretora Dergatti, seja bem-vindo à Voz do Brasil, um prazer falar com o senhor. O senhor pode começar dizendo pra gente quais são as vacinas e quais os grupos prioritários dessa campanha?
3: É um prazer estar aqui falando com vocês. O público-alvo são todas as crianças e adolescentes com menos de 15 anos de idade. Então, todas as vacinas que fazem parte da rotina de vacinação dessa faixa etária, ela faz parte, então, do escopo dessa multivacinação. Então, nós estamos falando aqui de vacinas contra poliomielite, sarampo, difteria, tétano, coqueluche, e também tem as vacinas de adolescente, como, por exemplo, HPV, e também as vacinas de meningite, as vacinas contra o pneumococo, ou seja, são várias vacinas. A gente está falando de cerca de 20 vacinas que vão estar disponíveis nos postos. São vacinas que já estão nos postos, elas já estão ali disponível para a população na rotina. Porém, a gente aproveita esse mês para intensificar. O objetivo é resgatar as pessoas que perderam a oportunidade de vacinação. Então, nesse momento, o Ministério da Saúde aumenta o abastecimento dos municípios para que tenha mais vacina nos postos e a gente estimula os municípios a também promoverem ações que intensifiquem a vacinação. Como, por exemplo, o dia D, que está sendo chamado para o dia 22, que é um sábado, e também ações extramuro, ou seja, a sair da unidade de saúde para vacinar em ambiente público, ambiente de alta circulação de pessoas. Então, com isso, a gente espera melhorar ainda mais a cobertura vacinal.
2: Pois é, o senhor mencionou aí o dia D, né, que vai acontecer no dia 22 de agosto, a campanha vai até 1º de setembro, mas por que que é importante a gente ter um dia assim de mobilização, né? Por que que o dia D, todo ano o governo faz a campanha e tem sempre um dia D? Por quê?
3: Olha, as pessoas, elas têm uma rotina muito intensa, né? Hoje em dia as famílias, tanto os pais quanto as mães, normalmente trabalham, muitas vezes não têm condições de levar seus filhos durante a semana nos postos. Então, a multivacinação é meio que para alertar os pais de que é importante pensar na vacinação e colocar a vacinação em dia. E o dia D, essa ação no sábado, ela serve para aumentar a oportunidade das famílias em colocar a vacinação dos filhos em dia. Então, o dia dele tem essa importância, é um esforço a mais que a gente faz para ampliar o acesso e aumentar, consequentemente, a oportunidade das famílias em colocar a vacinação das crianças em dia.
2: E como é que fica, doutor Éder, depois de 1º de setembro? As vacinas vão seguir disponíveis na rede pública? Quem quiser, não tiver conseguido ir durante o período de campanha, é só chegar num posto de saúde e se vacinar?
3: As vacinas vão continuar lá. Então, durante a atividade corriqueira do posto, a pessoa pode procurar a unidade e colocar a sua vacinação em dia, mesmo depois ou antes da multivacinação. Esse é o mês de mobilização. É o momento em que a gente está resgatando aqueles que ficaram para trás, colocar em dia e aumentar a oportunidade da vacinação. Então, o mês é especial, ele é de intensificação, mas a vacinação já é uma rotina no SUS e as vacinas estão nos postos.
2: Doutora Dergatti, esse ano existe uma preocupação especial com o sarampo em 3 municípios de São Paulo, né? Que municípios são esses? O que está acontecendo por lá?
3: Olha, na verdade, a preocupação com o sarampo ela deve acontecer em todo o país. Hoje, o sarampo, o sarampo é uma doença que ela é evitável por uma vacina que nós temos no nosso programa há muitas décadas. Porém, a gente está vendo um descontrole do sarampo no mundo. Só para olhar nas Américas, por exemplo, a gente tem países como Estados Unidos, Canadá, México, Guatemala, que estão com o sarampo sem controle, acontecendo milhares de casos. E agora aqui na América do Sul, nós temos 2 países que têm causado muita preocupação, que é a Bolívia e o Peru. Então, o risco de internalização do sarampo, ele é real e é um risco que acontece em todo o Brasil. E, eventualmente, casos relacionados à importação podem entrar. Então, a recomendação de sarampo é para todo o país. Todo brasileiro tem que ter 2 doses, pessoas de 1 ano até 29 anos, 2 doses, pessoas de 30 a 59, pelo menos 1 dose. E isso está disponível em todos os postos, a vacina está disponível em todos os postos do país e qualquer brasileiro pode procurar uma unidade de saúde. Os três municípios paulistas, que é o município de São Paulo, o município de São Bernardo do Campo e o município de Guarulhos, eles registraram casos de sarampo, um conjunto de casos relacionado à importação e que agora está tendo um trabalho muito intenso por parte do Ministério da Saúde e pelo Estado e pelos municípios envolvidos em conter esse sarampo. E nós estamos conseguindo e vamos conseguir acabar com essa circulação. Hoje, São Paulo, Guarulhos e São Bernardo do Campo está com uma recomendação irrestrita, ou seja, sem necessidade de verificação prévia se a pessoa foi vacinada ou não. De todas as pessoas de 6 meses até 59 anos, a vacina está ali sendo feita para toda a população, nessa faixa etária, nesses 3 municípios. Então, é importante que quem vive nesses municípios coloque a vacinação em dia, tome uma vacina contra o sarampo, mas as pessoas de outros municípios, é importante verificar se tem pelo menos 2 doses até 29 anos ou 1 dose de 30 a 59 anos. Para não deixar o sarampo voltar no Brasil.
2: Nem o sarampo, nem essas outras doenças, né, doutora Éder. Nem o sarampo, nem todas essas outras doenças que estão aí no calendário de vacinação, né?
3: É importante lembrar que as vacinas, as doenças que são protegidas com as nossas vacinas, embora muitas delas a gente não veja mais, como por exemplo a paralisia infantil, desde 1989 o Brasil não tem um caso de paralisia infantil. entre outras doenças. São doenças que a gente não vê mais, só que elas ainda estão por aí. Tem países que ainda têm paralisia infantil. De vez em quando, a gente tem um caso ou outro de difteria no país. E embora a gente tenha controlado doenças como coqueluche e meningite, elas ainda acontecem, embora numa frequência menor do que nos anos 80, nos anos 90, ainda acontecem, mas numa incidência mais baixa. Se nós não nos vacinarmos, se nós pararmos com a vacinação, essas doenças retornam e retornam com força. E aí elas podem colocar a vida das pessoas em risco. Então é importante que as pessoas coloquem a sua vacinação em dia e lembrar que vacinar é uma forma de proteger o indivíduo, você vacinado, mas também proteger a sua família e quem convive com você, porque é uma forma de nós não deixarmos a doença entrar na comunidade, que é a proteção coletiva que as vacinas oferecem.
2: Muito bem, nós conversamos com Éder Gatti, diretor do Programa Nacional de Imunizações. Muito obrigada, doutor Éder, pela sua entrevista aqui à Voz do Brasil.
3: Obrigado pelo espaço. Tchau.
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1: Mais de 3 milhões de pessoas estão impedidas de realizar jogos de apostas online, as chamadas bets.
2: Todas elas recebem algum benefício social e isso proíbe a participação dessas pessoas nesses tipos de jogos.
8: Beneficiários do Bolsa Família, do BPC, o Benefício de Prestação Continuada, do FIES, o Fundo de Financiamento Estudantil, ou de programas de renegociação de dívidas, estão impedidos de abrir ou manter contas em casas de apostas online no Brasil, conhecidas como BETs. Isso representa mais de 3 milhões de pessoas. Desde outubro de 2025, o SERPRO, empresa pública responsável por desenvolver a tecnologia da informação, criou a plataforma Módulo de Impedidos, que cruza automaticamente o CPF dos usuários com as bases de dados dos programas sociais. A consulta é feita em tempo real pelas plataformas de apostas, no momento do cadastro, e também no primeiro acesso diário de cada usuário. Assim que o impedimento é identificado em uma conta já existente, a casa de apostas tem até 3 dias para suspender e devolver todo o saldo ao titular. A medida tem como objetivo proteger recursos destinados à assistência social e a recuperação financeira das famílias. O bloqueio da conta em BET é feito exclusivamente pelo CPF e não gera nenhuma penalidade para o beneficiário. Raquel Mariano, para a Voz do Brasil.
1: Quem pretende ingressar ou já está matriculado em um curso de graduação pode consultar se a instituição e o curso estão regulares junto ao Ministério da Educação.
2: A consulta é feita pelo EMEC, plataforma oficial que reúne informações sobre a educação superior no país.
1: O sistema permite verificar se o curso é autorizado ou reconhecido e se a instituição está credenciada.
2: Também é possível conferir a modalidade de ensino, o número de vagas autorizado e se o curso está habilitado a funcionar no endereço informado.
1: O diretor de Política Regulatória da Secretaria de Regulação e Supervisão da Educação Superior, Rafael Furtado, reforça a importância de verificar a situação do curso antes de fazer a matrícula.
9: É importante que o cidadão e a cidadã busque a informação de se o curso existe, se a instituição está no cadastro, se ele está regular, se ele tem alguma marcação de supervisão e especialmente também se o curso é reconhecido, porque o curso precisa ser reconhecido para poder emitir diploma. E o segundo tipo de informação importante que o cidadão deve buscar é a informação relacionada à qualidade do curso. O Ministério da Educação, pelo INEP, divulga conceitos e indicadores de cursos e instituições. E os conceitos acima de 3, 4 e 5 são considerados satisfatórios.
2: Para fazer a consulta, acesse emec.mec.gov.br, selecione Consulta Avançada e escolha a opção de busca por instituição ou curso.
1: Criar uma senha ou mesmo recuperar o acesso da conta gov.br ainda causa dúvidas para muita gente.
2: Para quem precisa de apoio, o balcão do gov.br oferece atendimento presencial para serviços relacionados à conta.
1: Os balcões de atendimento estão disponíveis em 24 estados para orientar na criação, recuperação e segurança da sua conta.
10: Acesso a documentos, consultas de benefícios, declarações fiscais e utilidades por meio de um único login com CPF e senha é o que oferece a conta GovBR. São mais de 5 mil serviços públicos disponíveis, mas muita gente ainda tem dúvidas sobre como utilizá-los. Cidadãos que precisam de apoio com a conta, especialmente aqueles com dificuldades com o uso de tecnologia, como idosos, pessoas sem acesso à internet ou com baixa alfabetização digital, podem contar com atendimento presencial no balcão GovBR. São 292 unidades disponíveis em 24 estados. No balcão, é possível receber orientação para entender o funcionamento da conta GovBR, além de criar ou recuperar a conta de forma segura, como explica o diretor do Departamento de Identidade Digital, Hudson Mesquita.
11: Onde o atendente vai auxiliar o cidadão a criar a sua conta, recuperar uma senha, fazer uma avaliação biométrica, a entender as camadas de segurança da plataforma, sempre visando que o cidadão tenha o máximo de autonomia no uso dos serviços digitais.
10: E para encontrar a unidade mais próxima, basta acessar gov.br/presencial, selecionar o estado e depois o município. A ferramenta apresenta os endereços disponíveis. Mais informações sobre a conta e os serviços de atendimento estão nos endereços gov.br/conta e gov.br/atendimento. Reportagem Thaís de Araújo.
2: Pois é, a conta gov.br facilita o acesso a diversos serviços públicos pela internet e funciona como uma identidade digital do cidadão.
1: Gratuita e disponível para todos os brasileiros, ela permite consultar documentos e informações, acessar serviços do INSS e da saúde, além de assinar documentos digitalmente.
2: Para garantir mais segurança, a conta possui diferentes níveis de acesso, que podem ser ampliados pelo próprio aplicativo.
5: A conta do gov.br funciona como uma espécie de identidade. Ela comprova com segurança nos meios digitais que você é você. A conta é gratuita e pode ser feita por qualquer brasileiro. Ela pode ser usada para diversos serviços públicos, como acessar a declaração pré-preenchida do imposto de renda, os dados da aposentadoria no INSS e a carteira de trabalho digital. Quem se inscreve para o Enem, Sisu, FIES e ProUni também precisa usar a conta. Também é possível realizar a prova de vida digital utilizando o reconhecimento facial no aplicativo gov.br. Na área da saúde, a conta dá acesso a informações como vacinas, exames e medicamentos no Conect SUS. Marilda Castro é doula e utiliza o gov.br para assinar documentos digitais com assinatura eletrônica avançada.
12: Eu uso para assinar os documentos, todos os documentos que assino, né? E também, aí eu comecei a assinar os certificados a partir do momento que encaminharam, né, todos os dados do imposto de renda. Eu também baixo meu imposto de renda por lá. Eu vi que é bem mais prático.
5: A conta gov.br tem 3 níveis de segurança e acesso: ouro, prata e bronze. O nível mais completo é o ouro. Se sua conta for bronze ou prata, você pode subir para o nível mais alto. Na parte de cima do aplicativo gov.br, tem o botão Ver Nível. Quando você clicar nesse botão, vai aparecer o nível da sua conta e a opção Aumentar Nível da Conta. Hudson Mesquita é diretor do Departamento de Identidade Digital do Ministério da Gestão e da Inovação em Serviços Públicos. Ele explica como aumentar o nível da conta gov.br.
13: Uma conta mais simples, onde são validados alguns dados cadastrais do cidadão, que a gente chama de conta bronze, já dá acesso à maior parte dos serviços, públicos, mas se ela precisa acessar um serviço que envolva dados um pouco mais sensíveis, ela precisa ter no mínimo ali uma conta de nível prata. Para esse nível de conta, o cidadão precisa fazer algumas validações a mais. Então, ou acessar com alguma das instituições financeiras que são integradas com o gov.br, ele vai acessar com o mesmo dado da conta bancária dele. Vai entrar lá com com a agência, com a conta, só que ele vai acessar lá no ambiente do banco e o banco é quem informa o GovBR. E aí o GovBR dá acesso a novos serviços. Né? E aí tem o nível ouro, que é o nível mais seguro de acesso, onde é necessário ele realizar uma validação biométrica.
5: Mas se o cidadão perder o acesso da conta porque esqueceu da senha, neste caso, ele deve clicar em Esqueci Minha Senha e recuperar a conta, como explica Hudson Mesquita, do Ministério da Gestão.
13: Se ela esquecer a senha, a forma de recuperação da senha é a mesma, são os mesmos frutos que ela utilizou para criar a conta. Ela pode fazer uma validação facial e criar uma nova senha, ela pode usar o acesso com os bancos só para criar a nova senha, ou ela pode solicitar um código que é enviado por e-mail ou telefone, né, de acordo com o dado que está cadastrado na conta dela. Se vai um código único para o e-mail ou via SMS, ela informa esse código e altera a senha do GovBR. Né?
5: Para criar uma conta ou ter mais informações, você pode acessar na internet a página gov.br ou criar sua conta pelo aplicativo no celular. Reportagem Márcia Fernandes.
1: Neste sábado, 22 de agosto, é comemorado o Dia do Folclore.
2: E para celebrar a cultura brasileira, a gente vai conhecer no nosso quadro A Voz pelo Brasil uma das manifestações mais tradicionais do Maranhão, o Bumba Meu Boi.
1: Patrimônio imaterial do Brasil, a brincadeira movimenta o turismo com uma mistura de música, dança e religiosidade pelas ruas e praças de São Luís.
2: Quem vai contar essa história para a gente é Karine Melo, em reportagem que contou com a produção de Raquel Mariano.
14: A Voz pelo Brasil. A história começa com pai Francisco e mãe Catirina. Grávida, Catirina sente o desejo de comer a língua de um boi. Francisco, para atender a companheira, escolhe justamente o animal mais bonito e querido da fazenda, onde trabalha e mata o boi. Quando o fazendeiro descobre o que aconteceu, fica desesperado. Francisco e o patrão recorrem a um pajé. E o milagre acontece. O boi volta à vida. E é para celebrar essa ressurreição que começa a festa. Mas a tradição vai muito além da lenda. Ao longo do tempo, ganhou novos personagens, músicas, ritmos e diferentes maneiras de brincar. São chamados sotaques: matraca, zabumba, orquestra, baixada e costa de mão. Cada um tem sua própria identidade e todos têm a mesma capacidade de fazer uma comunidade inteira se reunir em torno do boi. E é justamente essa diversidade que espalha o Bumba Meu Boi por São Luís. A brincadeira ocupa praças, bairros, terreiros e os chamados barracões, onde os grupos ensaiam, fazem as indumentárias e preparam as apresentações. E antes de ganhar as ruas, o boi passa por um momento especial, o batizado, uma bênção para pedir proteção e abrir oficialmente a temporada. Os ensaios começam meses antes do São João. Depois vem os arraiás, festivais e encontros de grupos que transformam São Luís em um grande palco. Hoje as redes sociais ajudam o turista a descobrir onde cada grupo vai se apresentar e acompanhar uma programação que se espalha por diferentes bairros. A festa movimenta a cidade por semanas e também mexe com a economia. Hotéis, bares, restaurantes, comércio, todo mundo entra no ritmo do boi, como explica a presidente do Boi da Floresta, Nadir Cruz.
15: É uma festa grandiosa, porque as pessoas vêm, alguns para conhecer, outros para revisitar, né? Para acompanhar. A quantidade de pesquisadores, de fotógrafos, de pessoas querendo ver pela primeira vez tem aumentado a cada ano. A gente percebe, por exemplo, quando chega de maio, junho, julho, até agosto, setembro, a hotelaria do Maranhão é superlotada.
14: Talvez por isso o Bumba Meu Boi seja tão difícil de explicar para quem vê de fora. Porque ele não é apenas espetáculo. É memória, pertencimento e fé que passa de geração em geração, como explica Leila Naiva, presidente do Boi de Axixá.
16: Desde pequenininha, estou aqui no boi, com meu pai. Aí vim com ele, aprendi a bordar. Tenho foto antiga minha sentada no chão bordando, junto com as outras bordadeiras.
14: O ciclo termina com a morte do boi. E segundo Zé Hinaldo, presidente do Boi Bumbá Maioba, a cada ano com mais reconhecimento do público.
17: se essa festa de encerramento, ela tem assim também, né, por parte do público, uma adesão muito grande. E esse ano, diga-se de passagem, foi recorde de público na nossa festa, onde ficamos extremamente muito felizes e agradecidos a Deus por ter esse reconhecimento da sociedade.
14: No Maranhão, o boi morre para nascer de novo no ano seguinte. E quando a nova temporada começa, a história de pai Francisco, mãe Catirina e daquele boi que voltou à vida também renasce. Reportagem Karine Melo.

0: notícias do governo federal.
1: Fique agora com as notícias do Poder Judiciário e do Congresso Nacional. Boa noite, um bom fim de semana.
0: A gente volta na segunda-feira. Até lá, boa noite.
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4: Supremo determina que a Polícia Federal amplia a investigação sobre vazamento de informações sigilosas.
5: STJ fixa tese sobre remissão de pena por aprovação no Enem e no Enseja.
4: TSE vai criar sala para acompanhar questões climáticas que podem comprometer as eleições de 2026.
5: Boa noite, eu sou o Arthur Filho.
4: E eu sou Walter Lima.
5: O Supremo Tribunal Federal determinou que a Polícia Federal amplia a investigação sobre o vazamento de informações sigilosas relacionadas à Operação Sem Desconto.
4: A decisão é do ministro André Mendonça, relator do caso no STF. Marcela Luiza.
6: A decisão foi tomada após um pedido apresentado por Fábio Luiz Lula da Silva, o Lulinha, que comunicou ao Supremo a divulgação pela imprensa de informações que, segundo ele, teriam origem em procedimentos protegidos por sigilo. Na decisão, o ministro André Mendonça cita reportagens publicadas recentemente que teriam reproduzido trechos de mensagens, documentos e informações de investigações sigilosas. Mendonça determinou que esses novos fatos sejam incluídos no inquérito policial que já apura a origem dos vazamentos. Segundo o ministro, a investigação deve buscar identificar quem tinha o dever de preservar o sigilo e eventualmente violou essa obrigação.
5: A aprovação no Enem, Exame Nacional do Ensino Médio, e no Enseja, Exame Nacional para Certificação de Competências de Jovens e Adultos, pode ser usada para a redução da pena.
4: Para o STJ, a chamada remissão é possível mesmo que o preso já tenha concluído o nível de ensino avaliado nesses exames antes de iniciar o cumprimento da condenação. Fátima Uchoa.
7: Pelo rito dos repetitivos, a terceira sessão do STJ também definiu que a remissão não pode ser concedida novamente quando a aprovação em algum desses exames já tiver sido usada para reduzir a pena, pois isso seria dupla concessão do benefício pelo mesmo fato. Segundo o relator ministro Reinaldo Soares da Fonseca, a aprovação no Enem e no Enseja exige estudo por iniciativa própria e é um fato diferente da simples obtenção do certificado de conclusão. Como o julgamento ocorreu pelo rito dos repetitivos, todos os juízes e tribunais devem seguir as teses fixadas pelo STJ.
5: A segunda turma do TST manteve a responsabilidade subsidiária do município de Cubatão, em São Paulo, pelo pagamento do FGTS de uma técnica de radiologia terceirizada.
4: Para os ministros, ficou comprovada a culpa do órgão público por não fiscalizar o contrato de prestação de serviços. Mila Amaral.
8: A mulher trabalhou 13 anos no hospital municipal e ficou sem receber após o fim do contrato com a gestora do hospital. O município até assinou um acordo com o Ministério Público para pagar as verbas rescisórias, mas não cumpriu o compromisso. A segunda turma do TST entendeu que não foi uma culpa automática, ficou provado que a prefeitura não fiscalizou o contrato e ainda descumpriu o acordo. Se a empresa não pagar, quem paga é o município em caso de falha de fiscalização.
5: Tribunal Superior Eleitoral vai criar sala para acompanhar questões climáticas que podem comprometer as eleições de outubro.
4: A sala tem o objetivo de monitorar riscos climáticos e garantir a segurança e continuação do processo eleitoral diante de eventos meteorológicos e hidrológicos extremos. Guilherme Firmino.
9: A Sala Nacional de Situação Climática tem o objetivo de mapear zonas críticas e identificar sessões eleitorais em municípios vulneráveis. O acompanhamento acontecerá diariamente e de forma ininterrupta a partir de 24 horas antes de cada turno. A sala contará com representantes do tribunal e de órgãos especializados. que vão poder determinar rotas emergenciais de transporte, reforço dos sistemas de comunicação e orientação em situações de emergência. Locais de votação também vão poder ser alterados em zonas de desastres. Essas decisões vão seguir a orientação da legislação eleitoral.
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5: A você uma boa noite.
4: E um bom fim de semana.
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10: Eu sou Paula Groba.
11: E eu sou Ricardo Nakaoka.
10: E estes são os destaques de hoje do Jornal do Senado, que começa agora.
11: Fim da escala 6x1 e PEC da Segurança Pública chegam à comissão do Senado.
10: Motoristas sob efeito de álcool ou drogas podem ter prisão preventiva.
11: Segurança de implantes médicos para mulheres é tema de debate no Senado.
10: Boa noite.
11: Boa noite.
10: Beber e dirigir podem ter consequências ainda mais graves. Uma proposta pronta para votação na Comissão de Constituição e Justiça.

0: pelo consumo de álcool ou outras drogas pode ter a pena aumentada de 5 a 8 anos para 6 a 10 anos de reclusão e a punição para lesão corporal grave ou gravíssima agravada pelo consumo de álcool ou outras drogas seria de reclusão de 3 a 6 anos, em vez dos atuais 2 a 5 anos. É o que diz projeto de lei em análise na Comissão de Constituição e Justiça. A proposta também muda o Código de Processo Penal para admitir a prisão preventiva nesses casos. O senador Marcos Duval, do Avante do Espírito Santo, destacou que a privação de liberdade é fundamental para conscientizar o motorista infrator e evitar a repetição da conduta ao volante.
1: Queremos que referidos autores passem ao menos um período mínimo na prisão, como um preso comum, ainda que no regime semiaberto ou aberto. A prisão tem um evidente potencial dissuasório e não vemos por que não utilizar quando necessário.
0: O texto, que pode ser votado na CCJ, ainda admite a prisão preventiva em casos de homicídio ou lesão corporal grave causados em virtude de rachas ou de exibição de perícia em manobra de veículo.
2: E uma decisão do Supremo Tribunal Federal ampliou a proteção garantida pela Lei Maria da Penha. As medidas protetivas, antes associadas principalmente ao contexto doméstico e familiar, agora também podem ser aplicadas em outras situações de violência contra a mulher.
3: No Senado, projetos buscam reforçar e tornar mais efetiva essa proteção, com propostas que vão da concessão de medidas por delegados à criação de sistemas de alerta para avisar a vítima sobre a aproximação do agressor. Repórter Marcela Cunha.
4: As medidas protetivas de urgência da Lei Maria da Penha podem ser aplicadas mesmo sem vínculo doméstico, familiar ou afetivo entre vítima e agressor. Esse é o novo entendimento do Supremo Tribunal Federal, baseado num caso de ameaças de um vizinho à vítima, que teve a proteção negada em Minas Gerais. A Lei Maria da Penha também vem passando por mudanças no Congresso. Neste ano, uma proposta aprovada pelo Senado e já transformada em lei, tornou o monitoramento eletrônico do agressor uma medida protetiva autônoma. A senadora Damaris Alves, do Republicanos do Distrito Federal, afirma que os mecanismos existentes ainda não são suficientes para conter a violência.
5: Nós temos mecanismo de defesa, proteção, e nós não estamos dando conta. O que está acontecendo? Nós vamos ter que parar tudo, gente. E a gente vai ter que rever a violência contra a mulher no Brasil.
4: Entre os projetos ainda em análise no Senado, um amplia a possibilidade de delegados concederem medidas protetivas emergenciais, como o afastamento e a proibição de contato com a vítima. Outro cria um perímetro eletrônico com alertas quando o agressor monitorado se aproximar da área de proteção da mulher.
2: O presidente do Senado, Davi Alcolumbre, encaminhou hoje à Comissão de Constituição e Justiça duas propostas de emenda à Constituição consideradas prioritárias na pauta do Senado. Uma delas trata do fim da escala de trabalho 6x1 e prevê a redução gradual da jornada semanal para 40 horas com 2 dias de descanso remunerado. O relator na CCJ será o senador Omar Aziz, do MDB do Amazonas.
3: A outra é a PEC da Segurança Pública, que terá como relator o senador Rogério Carvalho. A PEC, já aprovada na Câmara dos Deputados, reorganiza o sistema de segurança pública no país. A proposta redefine as fontes de financiamento do setor, incluindo a destinação de parte da arrecadação das apostas esportivas aos fundos nacionais de segurança pública e do sistema penitenciário. As duas propostas agora serão analisadas pela comissão.
2: Um dispositivo médico implantado no corpo para evitar a gravidez pode trazer consequências que vão muito além do efeito desejado. No Senado, um debate chamou a atenção para os riscos e os efeitos adversos relacionados a dispositivos destinados à saúde da mulher, com destaque para o contraceptivo permanente Exur.
3: A Comissão de Direitos Humanos discutiu a segurança desses implantes, a fiscalização sanitária e a importância do consentimento informado das pacientes. Também foi debatida a necessidade de acompanhamento e assistência às mulheres que sofreram possíveis complicações. A reportagem é de Yasmin Rodrigues.
6: A Comissão de Direitos Humanos e Legislação Participativa do Senado discutiu a segurança de dispositivos médicos implantáveis destinados à saúde da mulher, com atenção especial aos impactos relatados por mulheres que utilizaram o sistema contraceptivo permanente Exur. Representando mulheres que passaram pelo procedimento, a presidente da Associação de Mulheres Vítimas do Exur Brasil, Kelly Patrícia da Luz, levou à audiência a perspectiva das pacientes ao buscarem auxílio.
7: Porque quando buscávamos atendimento dentro do HMIB, que foi o único hospital aqui em Brasília que fez a

0: implantação do dispositivo, éramos chamadas por nomes pejorativos por aqueles que deveriam nos amparar e dar assistência.
1: Entre os problemas associados ao Exu, mencionados na pauta da audiência, estavam relatos de dores crônicas, perfurações de órgãos, migração do material e reações alérgicas. A senadora Damares, do Republicanos do Distrito Federal, questionou a Anvisa sobre o monitoramento do Exu pós-comercialização. Em resposta, Daniel Roberto Corade, gerente-geral de monitoramento de produtos sujeitos à vigilância sanitária da Anvisa, explicou que o acompanhamento é responsabilidade das empresas.
2: Jovens de todo o Brasil ocuparam o plenário do Senado e tiveram a missão de pensar e votar propostas para o país. A experiência terminou com a aprovação de projetos que tratam de temas que fazem parte do cotidiano das novas gerações.
3: Entre as propostas aprovadas pelos jovens senadores de 2026, estão medidas de prevenção à violência contra a mulher, apoio a estudantes imigrantes e ações para ampliar o letramento digital. Repórter Lana Dias.
4: Uma das propostas aprovadas prevê material adaptado para estudantes imigrantes e protocolos de combate a episódios de xenofobia, que é a discriminação contra pessoas de outros estados, regiões ou países. Outro texto integra a atuação dos setores de educação, segurança pública e tecnologia no combate à violência contra a mulher. A jovem senadora Maria Eduarda Santos de Arruda, de Mato Grosso, saudou a aprovação e destacou a presença feminina nesta edição.
5: A gente sabe que os índices de violência contra a gente é muito grande, seja violência física, moral e qualquer outro tipo de violência, e eu acredito que um trabalho em relação a isso é um grande passo dentro da nossa sociedade.
4: A ideia da terceira proposta é criar a chamada Juventude Sem Barreiras, com ações de letramento digital e estímulo à participação nos processos democráticos. Todas as três serão analisadas pela Comissão de Direitos Humanos e Legislação Participativa, onde podem virar projetos de lei.
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3: Com a edição de Paula Groba e trabalhos técnicos de João Lira, o Jornal do Senado fica por aqui. Acompanhe agora as notícias da Câmara dos Deputados e do Tribunal de Contas da União. Boa noite.
2: Boa noite e um bom fim de semana.
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8: O Tribunal de Contas da União acompanha o pagamento de benefícios previdenciários pelo Instituto Nacional do Seguro Social, o INSS. A fiscalização analisou dois problemas: a demora para conceder benefícios e o indeferimento de pedidos que atendem aos requisitos. Em 2 anos, foram registradas mais de 22 milhões de solicitações. O TCU reconheceu avanços no acompanhamento da fila. Entre as medidas estão o programa Acelera INSS e novas ações para monitorar os pedidos. Mas a auditoria também identificou que há problemas estruturais. O trabalho apontou dificuldades em tecnologia, automação e capacidade de análise. Para o tribunal, isso faz com que o INSS ainda dependa de programas temporários para reduzir a fila de análise. O tema continuará sendo acompanhado. Saiba mais em tcu.gov.br.
7: TCU, fiscalização a serviço da sociedade. 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
9: Presidente Hugo Mota defende a soberania do Brasil no setor de saúde.
10: Câmara aprova o uso de consórcio público na compra de alimento escolar.
9: Projeto promove ações de atenção à saúde de alunos da educação básica.
10: Comissão aprova a proposta que proíbe taxa mínima de consumo de água.
9: Boa noite. A Câmara analisa projeto de lei que proíbe a cobrança da taxa mínima de consumo de água. O texto avançou na Câmara, como informa a repórter Maria Neves.
11: A Comissão de Desenvolvimento Urbano da Câmara dos Deputados aprovou o projeto que proíbe a cobrança de tarifa mínima de consumo pelas concessionárias de serviços de água e esgoto. O texto aprovado, apresentado pelo relator, deputado Ícaro de Valmir, do Republicanos de Sergipe, estabelece uma nova diretriz nacional para a estrutura tarifária dos serviços de abastecimento de água e de esgotamento sanitário. Pelo projeto, a conta será composta por uma parcela fixa e outra variável. A parcela variável deverá ser calculada exclusivamente em função do volume de água efetivamente gasto pelo consumidor. Já a parte fixa será determinada em função de gastos das empresas, como manutenção da infraestrutura e expansão dos serviços. Ao apresentar o projeto, o deputado Tiago de Joaldo, do Republicanos de Sergipe, explicou que atualmente as empresas impõem ao consumidor o pagamento de uma tarifa mínima por consumo equivalente a 10 metros cúbicos por mês. Na opinião de Ícaro de Valmir, a mudança vai promover justiça tarifária para os consumidores.
12: Você consumindo 1.000 metros, você vai cobrado pelos 1.000 metros. Você consumindo 5.000 metros, vai ser apenas cobrado pelos 5.000 metros cúbicos de água. Claro que ainda irá existir uma tarifa mínima, que é uma tarifa muito justa, que é uma tarifa praticamente, vamos dizer, de 10 reais, 15 reais, que irá ser cobrada apenas para poder ser levada essa água ou apenas para o tratamento em si de toda a rede de distribuição de água.
11: O projeto original do deputado Tiago de Joaldo proibia todo tipo de cobrança mínima para que o consumidor pagasse somente pela água que gastou. O relator, no entanto, considerou necessário prever uma taxa fixa para a manutenção da rede. Na opinião de Ícaro de Valmir, se a lei apenas proibisse toda a cobrança mínima, poderia criar insegurança regulatória, afetar o equilíbrio econômico de contratos em vigor e transferir custos de forma desordenada para as faixas variáveis de consumo. Pela proposta em análise, os contratos do setor de água e esgoto assinados depois da entrada da nova lei em vigor devem levar em consideração a nova estrutura tarifária. Os contratos vigentes terão de ser adaptados em até 24 meses após a publicação da lei. A proposta, que estabelece uma nova estrutura tarifária para as contas de água, ainda será analisada pelas comissões de Finanças e Tributação e de Constituição e Justiça. Da Rádio Câmara de Brasília, Maria Neves.
7: Desenvolvimento Regional.
10: Charles Fernandes, do PSD da Bahia, destaca a importância do projeto de irrigação do Vale do Uiú, afirmando que a iniciativa é estratégica para impulsionar o desenvolvimento da região. Ele acredita que o empreendimento vai ampliar a produção agrícola e fortalecer a geração de emprego e renda.
13: O deputado diz ainda que o projeto pode transformar o Vale do Uiú em um importante polo de produção agrícola da Bahia e do país. De acordo com Charles Fernandes, a iniciativa responde à crescente demanda global por alimentos e fortalece o agronegócio regional.
14: Por quê? Não há uma outra fábrica de geração de emprego e renda para aquela região da Bahia que não seja o projeto de irrigação do Vale do Uiú. Esse projeto, ele vai gerar 50 mil empregos diretos e terá um rendimento de mais de R$1,5 bilhão por ano em produção. Haja vista que o mundo precisa de alimento e o Brasil é esse celeiro de produção.
7: Transportes.
10: Carlos Chiodini, do MDB de Santa Catarina, propõe dar o nome de viaduto Casimiro Klosowski à estrutura localizada no quilômetro 43 da BR-280, em Guaramirim. Ele explica que a iniciativa visa homenagear um morador local que atuou na busca por melhorias para a comunidade.
13: Segundo Carlos Chiodini, Casimiro Klosowski foi um dos principais defensores da construção do viaduto que trouxe mais segurança para quem trafega pela rodovia. A proposta também destaca um abaixo-assinado de moradores que pediam que o nome de Casimiro fosse dado à estrutura.
7: Educação.
10: A Câmara aprovou o uso de consórcios públicos na compra de alimentos escolares. A repórter Paula Bittar acompanhou a votação.
15: A Comissão de Constituição e Justiça da Câmara aprovou uma proposta que permite a estados e municípios comprar alimentos para a rede de ensino por meio de consórcios públicos com verbas repassadas pelo Programa Nacional de Alimentação Escolar. A medida facilita a atuação de pequenos municípios que poderão unir esforços para aumentar a eficiência nas compras e reduzir custos. Os consórcios públicos estão previstos em lei e funcionam como associações entre entes federativos com o objetivo de promover ganhos de escala, economia e maior poder de negociação. O autor da proposta, deputado Tiago de Joaldo, do Republicanos de Sergipe, disse que o objetivo é preencher uma lacuna, já que hoje os municípios não podem utilizar recursos federais nesses consórcios para a merenda.
16: Se no caso da merenda escolar, a compra que esse consórcio faz é apenas a partir de recursos próprios dos municípios. Eles não têm uma autorização legal para usar o recurso do Programa Nacional de Alimentação Escolar, o PNAE, para também fazer compras consorciadas. Então, a compra de merenda escolar por consórcio já é uma realidade. Municípios do Brasil inteiro fazem isso como medida de economia, porque você dá escala para a compra, você consegue comprar um volume maior, porque a compra não é apenas para um município, mas para um conjunto de municípios consorciados. E aí os fornecedores conseguem ter um preço melhor, consequentemente barateia para os municípios, permite que os municípios comprem em maior quantidade e também com melhor qualidade.
15: Segundo o texto aprovado, as aquisições por meio de consórcios públicos não afastam a obrigatoriedade de cumprimento do percentual mínimo de aquisição de gêneros alimentícios vindos da agricultura familiar. Esse mínimo deverá ser aferido e observado individualmente em relação a cada ente federativo participante do consórcio. De acordo com a legislação, do total dos recursos financeiros repassados pelo Fundo Nacional de Desenvolvimento da Educação no âmbito do Programa de Alimentação Escolar, no mínimo 45% deverão ser utilizados na aquisição de gêneros alimentícios diretamente da agricultura familiar e do empreendedor familiar rural ou de suas organizações. A prioridade deve ser dada aos assentamentos da reforma agrária, às comunidades tradicionais indígenas, às comunidades quilombolas e aos grupos formais e informais de mulheres. A proposta, que permite a compra de alimentos para a rede de ensino por meio de consórcios públicos com verbas repassadas pelo Programa Nacional de Alimentação Escolar, já pode seguir ao Senado, a menos que haja recurso para votação antes pelo plenário da Câmara. Da Rádio Câmara, de Brasília, Paula Bittar.
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7: Economia.
9: Fábio Macedo, do Podemos do Maranhão, propõe dobrar de 35 mil para R$ 70 mil o valor isento de imposto de renda sobre o ganho obtido com a comercialização de bens. Ele explica que o projeto alcança, por exemplo, a venda de veículos usados.
18: Para impedir que o novo teto de R$ 70 mil perca valor com o passar dos anos, o texto determina reajuste anual pelo IGPM, índice que mede a variação de preços. Fábio Macedo argumenta que o limite atual não é corrigido desde 2005, o que aumenta a tributação por causa da inflação.
9: Júlio César, do PSD do Piauí, quer ampliar os mecanismos de regularização de dívidas tributárias e não tributárias com a União. Ele apresentou projeto que permite desconto sobre multas, juros e encargos e amplia, em casos específicos, o prazo de pagamento para até 240 meses.
18: De acordo com Júlio César, a proposta estabelece condições diferenciadas conforme a capacidade de pagamento do devedor, incluindo pessoas físicas, MEIs e pequenas empresas. O texto ainda prevê a suspensão das cobranças enquanto o pedido de transação estiver em análise.
9: Rodrigo de Castro, do União de Minas Gerais, defende a aprovação de projeto que muda a forma de financiamento da conta de desenvolvimento energético, usada para bancar benefícios do setor elétrico. Hoje, parte dos recursos é arrecadada por meio da tarifa de luz paga pelos consumidores.
18: Rodrigo de Castro explica que o projeto transfere esses recursos para o orçamento da União. Ele explica que, com a mudança, os subsídios do setor elétrico passam a depender dos recursos previstos anualmente e aprovados pelo Congresso Nacional.
7: Saúde.
9: Comissão de Saúde aprova a criação da Política Nacional de Saúde na escola. A repórter Sofia Peçanha tem os detalhes.
19: A Comissão de Saúde da Câmara dos Deputados aprovou o projeto que cria a Política Nacional de Saúde na Escola. O objetivo é fortalecer a integração entre as áreas de saúde e educação para promover ações de prevenção de doenças, promoção e atenção à saúde dos estudantes e educação básica pública. Segundo o texto, a política prevê a promoção da saúde e da cultura da paz, o enfrentamento de vulnerabilidades que possam comprometer o desenvolvimento escolar, o fortalecimento da participação da comunidade e a ampliação da comunicação entre escolas e serviços de saúde. Durante a votação, a relatora, a deputada Ana Paula Lima, do PT de Santa Catarina, destacou que a iniciativa fortalece ações já desenvolvidas no ambiente escolar e constrói uma população saudável e consciente.
20: Prevenir não somente as doenças transmissíveis, mas a questão da saúde mental, da cultura da paz, de evitar, por exemplo, que os adolescentes entrem, né, em algum tipo de vício, como o vício de fumo, drogas, álcool, e principalmente para trabalhar o esquema de vacinação. E isto é importante relacionar, porque eles também vão comunicar às suas famílias e à comunidade que as vacinas salvam vidas.
19: O texto aprovado, apresentado pela relatora, ampliou a possibilidade de participação na política para escolas privadas, comunitárias, confessionais e filantrópicas de educação básica.
20: Considerando que desafios como a promoção de saúde mental, a segurança alimentar e nutricional e a atualização do calendário vacinal atinge todos os estudantes, independente da natureza administrativa da escola. Propomos ampliar o alcance da política também às instituições privadas, comunitárias, filantrópicas.
19: A relatora incluiu também no projeto ações específicas de prevenção ao uso de cigarros eletrônicos e outros produtos que contenham nicotina. A medida reforça ações de combate ao tabagismo convencional e a prevenção de doenças crônicas não transmissíveis. O projeto determina ainda que o compartilhamento de informações entre escolas e serviços de saúde observe as regras de proteção de dados pessoais e o sigilo profissional, além de reforçar ações de atualização do calendário vacinal dos estudantes, com participação da comunidade escolar nas atividades de promoção da saúde. A proposta aprovada determina que a Política Nacional de Saúde na Escola observe as diretrizes do Programa Saúde na Escola já existente no governo federal, sendo facultativa para estados, Distrito Federal e municípios. Da Rádio Câmara de Brasília, Sofia Peçanha.
18: Projeto de Fábio Choquete, do União de Santa Catarina, cria a Política Nacional de Atenção ao Diagnóstico Tardio do Transtorno do Espectro Autista. O objetivo, segundo o autor, é garantir acolhimento, atendimento integral e direitos a pessoas identificadas na adolescência, na vida adulta ou na velhice.
21: O projeto de Fábio Choquete prevê atendimento multiprofissional, apoio às famílias e capacitação de especialistas. A proposta também incentiva campanhas de conscientização, pesquisas e ações para ampliar a inclusão social, educacional e profissional de pessoas diagnosticadas.
18: Flávia Moraes, do MDB de Goiás, defende a aprovação de projeto que inclui nas ações em saúde previstas pelo governo federal o controle de dispositivo eletrônico para fumar, os chamados vapes. Ela reforça a necessidade de iniciativas de prevenção contra o câncer de pulmão.
22: Uma das causas mais recorrentes é a utilização de cigarros e agora principalmente os vapes, os cigarros eletrônicos, que para muitos é reconhecido como cigarro que não faz mal, mas pelo contrário, é muito mais prejudicial do que o cigarro convencional. Então nós temos aí projeto que combate a utilização, a comercialização, a fabricação dos vapes no Brasil. Nós criamos e já é lei, esse já foi aprovado, o Agosto Branco, que é o mês de prevenção ao câncer de pulmão.
21: Flávia Moraes ressalta que o projeto também tipifica como crime contra a saúde pública a fabricação, importação, comercialização, distribuição, armazenamento, transporte e propaganda de dispositivos eletrônicos para fumar.
7: Presidência.
18: O presidente da Câmara defende soberania do país na área de saúde. Hugo Mota participou de eventos sobre o tema e a repórter Silvia Munhato acompanhou.
23: O presidente da Câmara dos Deputados, Hugo Mota, disse nessa quarta-feira que não há soberania nacional sem soberania sanitária. Ele discursou no 5º Fórum Saúde, uma parceria da Esfera Brasil e da farmacêutica EMS.
24: Não há soberania nacional plena sem soberania sanitária. Um país que depende do exterior para produzir medicamentos, insumos e tecnologias de saúde é um país vulnerável. Isso a pandemia nos ensinou de forma dura e desse aprendizado nós não podemos esquecer.
23: Segundo Mota, a saúde é um direito constitucional, mas também um pilar estratégico da economia. E citou várias iniciativas na área aprovadas pela Câmara nos últimos tempos, como o programa Agora Tem Especialistas e a regulamentação da reforma tributária, que assegurou o tratamento diferenciado para medicamentos e dispositivos médicos.
24: Temos trabalhado por um ambiente que combine segurança jurídica, competitividade e inovação. Nesse sentido, o marco das pesquisas clínicas colocou o Brasil em novo patamar de atração de investimentos.
23: O presidente da Câmara também destacou a análise do projeto que regula o uso da inteligência artificial. Segundo ele, a Câmara está empenhada em entregar ao Brasil uma regulação equilibrada, que assegure direitos e, ao mesmo tempo, estimule a pesquisa e o desenvolvimento da inteligência artificial e de suas aplicações. Da Rádio Câmara de Brasília, Silvia Minhato.
7: Justiça.
13: Samuel Viana, do União de Minas Gerais, apresentou o projeto que reforça as prerrogativas dos advogados no acesso a certidões e informações de documentos nos órgãos públicos. A proposta obriga a administração a receber os pedidos com prazo para resposta e justificativa em caso de negativa.
18: Samuel Viana considera que a medida reduz obstáculos burocráticos que podem prejudicar a defesa dos cidadãos. O texto classifica como violação de prerrogativa profissional a recusa injustificada, a omissão de resposta ou a negativa sem fundamento legal.
13: Aline Gurgel, do União do Amapá, defende a criação de uma política nacional para aumentar a segurança de recém-nascidos em maternidades e hospitais. O projeto da deputada prevê medidas para evitar o desaparecimento, a troca, o sequestro ou a retirada indevida de bebês.
18: Entre as medidas, Aline Gurgel cita dispositivos de monitoramento, controle de acesso às áreas de internação e protocolos específicos para auto-hospitalar. A proposta também prevê que o Ministério da Saúde estabeleça regras nacionais de prevenção e resposta a ocorrências.
7: Segurança Pública.
13: Proposta veta condenados por agressão contra mulheres de prestar concurso público e ocupar cargos comissionados na administração pública. Autor da matéria, Bebeto, do PP do Rio de Janeiro, defende a necessidade de endurecer o combate à violência de gênero.
0: Isso vem de encontro ao aumento do feminicídio, aumento das agressões contra as mulheres. Mesmo com medida protetiva, o agressor de mulher hoje no Brasil, ele não tem medo da lei. Ele não tem medo, ele continua praticando com medida protetiva. Existe a maioria, 70% hoje dos mandatos de busca e apreensão, mandato de prisão, é a Lei Maria da Penha no Rio de Janeiro. Porque os agressores de mulheres não têm limite.
18: O parlamentar também cita dados sobre violência contra a mulher no Rio de Janeiro, especialmente na Baixada Fluminense. Bebeto conclui que o projeto pretende ampliar punições e criar mecanismos de restrição para os autores de agressões.
13: Projeto de Iandra Moura, do União de Sergipe, autoriza o juiz a decretar a prisão preventiva por iniciativa própria em situações de extrema urgência. A proposta permite a prisão sem pedido prévio da polícia ou do Ministério Público quando houver risco à vida da vítima ou de testemunha.
18: De acordo com Iandra Moura, a mudança busca dar resposta rápida em casos de crimes hediondos ou violência doméstica contra vulneráveis. Para ela, a atuação do juiz evita que a burocracia prejudique a proteção imediata às vítimas.
13: Termina agora o Jornal Câmara dos Deputados, produzido pela Rádio Câmara, com trabalhos técnicos de Wellington Teles e apresentação de Márcio Aquiles Sardi e Val Monteiro. Boa noite.
18: A Voz do Brasil volta na segunda-feira. Boa noite e bom final de semana.
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4: 8 horas.
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0: 8h17.
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1: Neste sábado, 22 de agosto, o Brasil inteiro está mobilizado para proteger nossas crianças e nossos adolescentes menores de 15 anos. É o dia D de vacinação. O Ministério da Saúde garante 20 imunizantes seguros e eficazes pelo SUS. Vacinas que protegem contra doenças graves, como sarampo, poliomielite, meningites, pneumonia, coqueluche, febre amarela, influenza, Covid-19, dengue e contra o HPV, um vírus que pode causar diversos tipos de câncer, especialmente o câncer do colo do útero. O meu convite é também um apelo. Levem suas crianças e seus adolescentes a uma unidade de saúde. Procure um posto do SUS mais próximo. E leve a caderneta de vacinação na mão ou no celular. O Brasil tem unido forças para recuperar as coberturas vacinais do calendário infantil. Todo esse esforço do povo brasileiro já é reconhecido no mundo todo. Segundo o Unicef, o Brasil reduziu em 86% o número de crianças que não haviam recebido a vacina contra difteria, tétano...

0: vacinas. Uma contra o HPV, um vírus que causa câncer, e a outra contra o sarampo. Em 10 anos de imunização contra o HPV, a prevalência dos tipos de HPV em mulheres vacinadas caiu em 81%. Isso é um marco histórico. Por isso, se você é responsável por um menino ou uma menina na faixa etária indicada, não deixe essa proteção para depois. Vacinar contra o HPV hoje é ajudar a prevenir o câncer no futuro. É uma proteção que pode durar por toda a vida. Já o sarampo é o vírus mais contagioso entre os seres humanos. Em 2024, recuperamos o certificado de país livre do sarampo. Mas os casos da doença explodiram nos Estados Unidos, no México, no Canadá. Desde então, o Brasil tem registrado casos vindos de fora do país. Por isso, toda a atenção das famílias e do SUS é necessária para impedir que o sarampo volte a circular no nosso Brasil. A vacina que protege contra o sarampo é a tríplice viral. Também previne a caxumba e a rubéola. Eu sou médico infectologista, especialista em vacinas e pai de uma criança. Por isso, quero fazer um chamado muito direto às mães, aos pais, aos avós e a todos os responsáveis. Não deixem que as notícias falsas coloquem em risco a saúde das nossas crianças. Vacina é proteção, vacina é cuidado, vacina salva vidas. Vacina no SUS é alívio para o bolso das famílias. Vamos mostrar mais uma vez que o Brasil sabe se unir para proteger aquilo que tem de mais importante, a vida e o futuro das nossas crianças. É vacina no braço e proteção para toda a vida. Vamos vacinar.
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0: 8h38.
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0: 8h54.
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